0: www.brasil.trabalho.gov.br/trabalhador. Quem ainda possui pedidos em análise pode acompanhar o andamento do processo pelos canais oficiais Meu INSS, site e aplicativo e Central 135. Reportagem Gabriela Noronha.
1: E também sobre o assunto, eu e Mariana Jungmann conversamos mais cedo com a presidente do INSS, Ana Cristina Silveira. Vamos ouvir.
2: Presidente Ana Cristina Silveira, um prazer ter a senhora com a gente aqui na Voz do Brasil mais uma vez. Vamos falar então de seguro defeso? Ele começou a ser pago aí para os pescadores. E aí a minha primeira pergunta é, ele vai ser pago agora para pescadores de todo o país ou isso varia de acordo com cada região, com cada tipo de pesca, por exemplo, se de rio ou de mar?
3: O seguro defeso pescador artesanal, ele vai ser pago para todo o país, para quem fez o requerimento até outubro de 2025 junto ao INSS. Já foi feita a análise e a gente está pagando entre 7 e 11 de julho de 2026 a 121 mil pessoas no valor de 721 milhões de reais.
1: E quem está apto a receber?
3: Todos que fizeram a solicitação dentro do prazo até outubro de 2025, que levaram as documentações necessárias, porque a partir de novembro de 2025 a competência passou a ser do Ministério do Trabalho e Emprego. Então, a partir daí será pago pelo Ministério do Trabalho.
2: Agora, presidente, se o pescador tiver um emprego com carteira assinada, por exemplo, ele pode receber o seguro mesmo assim?
3: Não. O seguro defeso pescador artesanal, ele é direcionado a pescadores profissionais que exercem a pesca como única fonte de renda. Ele não pode receber nem benefício assistencial, nem outro benefício previdenciário, exceto o auxílio acidente e pensão por morte de um salário mínimo.
2: É, eu faço essa pergunta porque a gente lembra que alguns pescadores, às vezes, também trabalham em outras atividades rurais. Mas, então, nesse caso, seguro defeso só para quem tem a pesca como atividade exclusiva.
3: Isso, quem exerce a pesca de forma profissional, sozinho ou com sua família, em regime de economia familiar.
1: Presidente, quais são os documentos que o pescador deve apresentar ao INSS para solicitar o seguro e por onde ele começa a fazer esse pedido?
3: Então, a partir de novembro de 2025, ele vai fazer esse requerimento no portal Emprego Brasil ou na carteira de trabalho digital, uma vez que a gestão do seguro defeso pescador artesanal passou a ser do Ministério do Trabalho e Emprego. A documentação permanece a mesma. São os documentos pessoais, o registro geral de pesca a partir de um ano e também o comprovante de contribuição referente ao o produto que ele comercializa.
2: E, aliás, aqui é muito importante a gente lembrar que os pescadores precisam manter os seus registros atualizados. Isso é feito com o Ministério do Trabalho, não é feito com a Previdência Social, mas é sempre bom a gente reiterar aqui a importância de que eles tenham o registro regularizado para que eles possam ter direito ao seguro defeso, né, presidente?
3: Isso, ele faz a partir de um aplicativo do Ministério da Pesca e Agricultura e ele tem que ter esse registro há mais de um ano para poder ter direito ao seguro defeso pescador artesanal.
2: Perfeito.
1: E os pescadores que já fizeram pedido e não receberem, podem recorrer, como é que procede nesse caso?
3: Então, essa pergunta ela é muito importante, porque nesse período de 7 a 11 de julho de 2026 serão pagos os pedidos já analisados, mas ainda não analisamos todos, nós vamos analisar o restante nos próximos 60 dias. Então, só cabe recurso quando o requerimento for negado. Então, enquanto tiver em análise, não cabe recurso.
2: Muito bem, nós conversamos com Ana Cristina Silveira, presidente do INSS. Presidente, muito obrigada pela sua entrevista aqui à Voz do Brasil.
3: Eu agradeço, é um prazer estar aqui com vocês na EBC e na Voz do Brasil.
4: O câncer de mama é a principal causa de morte por câncer entre mulheres no Brasil e no mundo.
1: E para tratar os casos mais agressivos da doença, foi aprovado esta semana um novo tratamento que consiste na aplicação, na ampliação do uso de um medicamento já disponível no país.
5: Pacientes com câncer de mama poderão usar uma nova medicação para o tratamento da doença. A Agência Nacional de Vigilância Sanitária aprovou uma nova indicação terapêutica para o medicamento Enhertu, Trastuzumab deruxtecana, que já é registrado no Brasil para câncer de mama. A indicação é para o tratamento auxiliar de pacientes adultos com câncer de mama HER2 positivo, que apresentam doença invasiva residual, mesmo após quimioterapia e cirurgia. O câncer de mama é o tipo de câncer mais diagnosticado no mundo e a principal causa de morte por câncer entre mulheres. Aqui no Brasil, entre 10% a 19% dos casos, há a presença do HER2, o subtipo associado à maior agressividade.

0: agressividade e pior prognóstico. A nova indicação da Anvisa se baseou em estudo que demonstrou melhora clinicamente relevante na sobrevida livre de progressão. Os resultados mostraram redução de 53% no risco de recorrência invasiva ou morte com o uso do Enhertu. Daniele Popov para A Voz do Brasil.
1: E a Anvisa alerta que as canetas emagrecedoras de tirzepatida, contrabandeadas do Paraguai e comercializadas ilegalmente no Brasil, não têm a mesma eficácia e segurança dos medicamentos registrados no país.
2: Segundo a agência, não há evidências de que esses produtos sejam equivalentes aos aprovados para uso no Brasil.
3: A Agência Nacional de Vigilância Sanitária informou que não há comprovação de que as canetas de tirzepatida contrabandeadas sejam equivalentes aos medicamentos registrados no Brasil. Uma análise realizada pelo Centro de Informação e Assistência Toxicológica da Unicamp testou marcas vendidas ilegalmente em redes sociais no país. Segundo a Anvisa, os testes realizados identificaram apenas a presença do princípio ativo, além da concentração e da estrutura molecular da substância. A agência explica que para comprovar que dois medicamentos são equivalentes, é preciso fazer estudos específicos em centros credenciados. Esses testes avaliam, por exemplo, como o medicamento é absorvido pelo organismo, quanto da substância chega à corrente sanguínea e quanto tempo ela leva para ser eliminada. A agência também informou que as análises feitas pela Unicamp não verificaram aspectos como a absorção do medicamento, a presença de impurezas ou contaminantes, a esterilidade do produto e o cumprimento das boas práticas de fabricação. Por isso, segundo a Anvisa, não é possível concluir que as canetas tenham a mesma eficácia, segurança e qualidade dos medicamentos aprovados para uso no Brasil. Thaís de Araújo, para a Voz do Brasil.
1: O Ministério da Saúde e o IBGE realizam a terceira edição da Pesquisa Nacional de Saúde.
2: A coleta de dados vai até 30 de novembro.
1: A pesquisa reúne informações sobre as condições de saúde da população, fatores de risco, acesso aos serviços de saúde e determinantes sociais.
2: Nesta edição, aproximadamente 140 mil domicílios serão visitados. O questionário individual será aplicado a um morador com 15 anos ou mais.
1: Desta vez, a Pesquisa Nacional de Saúde vai contar com coleta de sangue e urina em uma amostra da população de 15 mil a 20 mil participantes com 35 anos ou mais.
2: Entre os exames previstos estão hemograma, hemoglobina glicada, creatinina, ácido úrico, sódio e potássio, além de sorologia para chikungunya e dosagem de chumbo e mercúrio.
1: Proprietários de imóveis rurais podem acessar por meio do aplicativo Meu Imóvel Rural documentos e informações sobre seus imóveis em um único ambiente digital.
2: A plataforma permite também o compartilhamento de dados com bancos e cooperativas, além de informar sobre condições climáticas.
4: Proprietários de imóveis rurais podem reunir em um único aplicativo documentos e informações que antes precisavam ser consultados em diferentes sistemas públicos. Disponível gratuitamente para celulares Android e iPhone, o acesso é feito com a conta GovBR. O coordenador-geral da Secretaria de Transformação do Estado do Ministério da Gestão e Inovação em Serviços Públicos, Carlos Guedes de Guedes, destaca as vantagens do serviço.
5: O agricultor hoje tem na palma da mão os seus documentos, os documentos da propriedade.
4: Além de consultar dados do Cadastro Ambiental Rural, do Sistema Nacional de Cadastro Rural, do Sistema de Gestão Fundiária e do Cadastro Nacional da Agricultura Familiar, o aplicativo permite emitir o certificado de cadastro de imóvel rural e compartilhar informações com cooperativas, instituições financeiras e assistência técnica, sem informar a senha da conta GovBR. Duas novas funcionalidades ampliam os serviços oferecidos pelo aplicativo. O Tô em Dia verifica possíveis pendências que podem dificultar o acesso ao crédito rural e orienta como regularizar a situação. Já o Produção Certa reúne informações que ajudam o produtor no planejamento da produção, como detalha o coordenador Carlos Guedes de Guedes.
5: Se ele planta milho, o zoneamento climático vai dizer para o agricultor qual é a melhor época de plantar milho e que ali ele vai poder pegar o crédito rural oficial, ali ele vai poder pegar o seguro rural, porque ele está plantando na hora certa. Da mesma maneira, se ele planta, né, milho, ele quer saber o custo de produção do milho, ele vai ter a informação a partir dessa parceria com a Conab, aonde está o custo de produção e o preço do milho nos principais centros produtores e consumidores do país. E se ele quiser saber a previsão do tempo, ele consegue também ver essa informação a partir do Zoom no município da localização da propriedade.
4: O aplicativo Meu Imóvel Rural atende tanto os agricultores familiares quanto médios e grandes produtores rurais. Reportagem Caroline Blaut.
1: 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Filmes e festivais de cinema nacionais podem se inscrever para receber apoio do Banco Nacional de Desenvolvimento Econômico e Social, o BNDES.
2: Serão destinados recursos a 5 filmes de longas metragens e a 3 festivais de cinema nacionais.
1: Saiba como participar na reportagem de André de Barros Lima.
6: O banco vai patrocinar 15 filmes de longas metragens divididos em 5 categorias: ficção grande público, ficção destaque de crítica, documentário, animação e selecionado em festival internacional. O edital também vai apoiar 3 festivais de cinema nacionais e vai contar com reserva de vagas pelo critério de indução regional para participantes da cadeia produtiva do audiovisual das regiões Norte, Nordeste e Centro-Oeste. As inscrições para o edital de cinema do BNDES estão abertas até o dia 13 de agosto. Você pode obter mais informações sobre o edital no site bnds.gov.br. Reportagem André de Barros Lima.
2: Audiovisual nacional na palma da mão.
1: A plataforma Tela Brasil, que reúne filmes, documentários e animações brasileiras, agora está disponível na loja de aplicativos do sistema Android.
2: O catálogo reúne 555 obras, incluindo longas, curtas e produções premiadas internacionalmente.
7: Já está disponível para Android e iOS o aplicativo do Tela Brasil. Agora é possível assistir a produções nacionais de filmes na palma da mão. O Tela Brasil é a primeira plataforma pública de streaming do audiovisual nacional. No aplicativo estão reunidas de forma gratuita mais de 500 obras brasileiras entre 1910 e 2025. O acesso é feito apenas com o login na plataforma gov.br. O aplicativo oferece praticamente os mesmos recursos da versão para navegador, como busca por títulos, navegação por categorias, criação de listas, histórico de exibição e reprodução automática. A plataforma também possui recursos de acessibilidade na maior parte do catálogo dos filmes, como legendas descritivas, audiodescrição e tradução em libras. O acervo reúne obras audiovisuais brasileiras, abrangendo diferentes gêneros, como ficção, documentário, animação e experimental. São produções em longa, média e curta metragem. Há ainda uma seleção especial com produções e coproduções brasileiras que marcaram presença no Oscar desde 1960. Para assistir, basta acessar o site telabrasil.cultura.gov.br ou buscar o Tela Brasil na loja de aplicativos do seu celular. Reportagem Edinaldo Júnior.
1: O Ministério da Cultura, em parceria com o CNPq e o Ministério do Trabalho e Emprego, lançou uma chamada pública para implantação de incubadoras da economia criativa.
2: A medida atende a quem trabalha com expressões artísticas e entidades culturais.
1: Pesquisadores e instituições de todo o país já podem enviar projetos científicos e tecnológicos que ofereçam suporte técnico e de formação a trabalhadores, coletivos e empreendimentos culturais.
2: As propostas devem ser enviadas até o dia 10 de agosto. O resultado será divulgado no dia 30 de outubro.
1: O edital completo com as regras de participação já está disponível na página do Ministério da Cultura em gov.br/cultura.
2: E essas foram as notícias do governo do Brasil.
1: Uma realização da Secretaria de Comunicação Social da Presidência da República.
2: Com produção da empresa Brasil de Comunicação.
1: Fique agora com as notícias do Poder Judiciário e do Congresso Nacional. Uma boa noite.
2: Boa noite para você e até amanhã.
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9: Você vai ouvir agora notícias do Poder Judiciário. STF valida lei da Bahia contra desinformação sobre epidemias e pandemias.
10: Justiça Eleitoral inicia convocação de mesários nesta terça-feira.
9: STJ afasta possibilidade de reconhecimento de papiloscopistas da Polícia Federal como peritos oficiais.
10: Boa noite, eu sou Marcela Luiza.
9: Eu sou Walter Lima.
10: O Supremo Tribunal Federal decidiu que é constitucional a lei da Bahia que estabelece multa para a divulgação de informações falsas sobre epidemias e pandemias.
9: A decisão foi tomada por maioria de votos em sessão do plenário virtual. Judite Aragão.
11: A lei baiana prevê multa de R$5.000 a R$20.000 para quem divulgar informações falsas por meios impressos, televisão, rádio ou plataformas eletrônicas, sem citar a fonte primária. A norma também alcança quem produz ou dissemina esse conteúdo de forma dolosa e quem utiliza mecanismos automáticos para ampliar a circulação das informações falsas. A ação foi proposta pelo Partido Liberal, que alegava invasão da competência da União para legislar sobre telecomunicações e radiodifusão, além de violação à liberdade de manifestação do pensamento e à liberdade de imprensa. Mas prevaleceu o voto do ministro Alexandre de Moraes. Para a maioria, a lei trata principalmente da proteção da saúde pública. Temem que estados também podem legislar. Segundo o ministro, a referência aos meios de comunicação é apenas acessória e não transforma a norma em legislação sobre telecomunicações.
10: Justiça Eleitoral inicia convocação de mesários.
9: Eles vão atuar nas eleições deste ano. Fábio Ruas.
12: As juízas e os juízes eleitorais têm até 28 de agosto para publicar edital com a nomeação das mesárias e mesários que vão atuar no primeiro e em um eventual segundo turno das eleições 2026. A carta de convocação vai informar a função a ser desempenhada, além de data e local da eleição e do treinamento. Em caso de impedimento legal, a pessoa tem até 5 dias para recusar. As mesárias e mesários têm direito a 2 dias de folga para cada dia trabalhado. Auxílio alimentação de R$ 65,00 por turno. Tem preferência em caso de empate em concursos públicos que tem essa previsão no edital e pode contar como atividade extracurricular em universidades conveniadas.
10: STJ afasta possibilidade de reconhecimento dos papiloscopistas da Polícia Federal como peritos oficiais.
9: Esse reconhecimento poderia levar a um movimento de equiparação salarial. Fátima Uchoa.
13: O papiloscopista tem a função de identificar pessoas, por exemplo, por meio das impressões digitais. A decisão da segunda turma do STJ reformou o acórdão do TRF1 que havia mantido a sentença favorável à ação civil pública do Ministério Público Federal para invalidar atos administrativos da Corregedoria Geral da Polícia Federal que proibiam o reconhecimento dos papiloscopistas como peritos. Para o ministro relator Teodoro Silva Santos, os papiloscopistas policiais federais não estão incluídos no rol de peritos oficiais de natureza criminal previsto em lei, que menciona apenas peritos criminais, médicos legistas e odontolegistas.
10: Brasil bate recorde histórico na contratação de jovens aprendizes, segundo o Ministério do Trabalho e Emprego.
9: E o Judiciário Trabalhista contribui com essa conquista, fortalecendo o acesso ao mercado de trabalho. Rossini Gomes.
14: O Brasil registrou 726 mil jovens aprendizes contratados entre janeiro e abril deste ano. Para a Justiça, esse balanço é reflexo das iniciativas de combate ao trabalho infantil. Por isso, atualmente, mais de 10 tribunais regionais do trabalho desenvolvem ações para incluir quem tem entre 14 e 24 anos no mercado formal, por meio do programa Jovem Aprendiz. Dentre os direitos trabalhistas e previdenciários estão carteira de trabalho assinada, 13º salário, vale transporte e férias no mesmo período da escola ou da faculdade. A Justiça do Trabalho quer garantir acesso seguro ao emprego com formação educacional.
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10: Uma boa noite.
9: E até amanhã.
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1: Eu sou Paula Groba.
2: E eu sou Humberto Pinheiro.
1: E estes são os destaques de hoje do Jornal do Senado, que começa agora.
2: Senado aprova e segue para sanção aumento de penas para crimes sexuais contra crianças em ambiente virtual.
1: Partidos podem ser incluídos em fiscalização contra lavagem de dinheiro.
2: Avança no Senado criação do Programa Nacional Metano Zero.
1: Boa noite.
2: Boa noite.
1: O avanço da inteligência artificial trouxe novas possibilidades, mas também abriu espaço para crimes cada vez mais sofisticados.
2: Para enfrentar essa realidade e reforçar a proteção de crianças e adolescentes, o Senado aprovou um projeto que aumenta as penas para diversos crimes sexuais, inclusive quando a tecnologia é usada para produzir ou manipular imagens e outros conteúdos de exploração sexual infantil. O texto segue agora para sanção presidencial. Repórter Pedro Pincer.
3: Nos casos de produção, reprodução, direção, fotografia, filmagem ou registro de conteúdo de violência sexual contra criança ou adolescente, assim como a sua venda ou exposição, a pena atual é de 4 a 8 anos de reclusão e multa. O projeto eleva essa punição para 4 a 10 anos de reclusão e multa. O texto ainda aumenta a pena em um terço se a venda ou a exposição ocorrer por meio da internet, das redes sociais ou de outras tecnologias da informação e comunicação. O relator, senador Fabiano Contarato, do PT do Espírito Santo, informou que entre janeiro e julho de 2025 foram registradas 49.336 denúncias anônimas de abuso e exploração sexual infantil.
4: Nesse cenário, temos que o incremento de penas, sua inserção no rol de crimes hediondos e a ampliação de condutas delitivas promovidas pelo projeto são medidas adequadas e necessárias.
3: O texto também aumenta a punição para quem oferece, troca, disponibiliza, transmite, distribui, publica ou divulga material de violência sexual contra criança ou adolescente. Hoje, a pena prevista para esses atos é de 3 a 6 anos de reclusão e multa. O texto proposto permite aumentar a pena para 4 a 10 anos de reclusão e multa.
1: O senador Plínio Valério, do PSDB do Amazonas, cobrou a votação que amplia a autonomia do Banco Central e inclui o PIX na Constituição. A proposta foi aprovada pela Comissão de Constituição e Justiça em junho. E o senador, que foi relator, lembrou que já expirou o prazo solicitado pelo governo para analisar o texto antes da votação em plenário.
2: Para Plínio Valério, além de fortalecer a autonomia financeira e orçamentária do Banco Central, a PEC garantirá que o PIX permaneça sob responsabilidade exclusiva da instituição, vedando sua terceirização e garantindo a gratuidade para pessoas físicas.
5: Está no nosso relatório. O PIX é do Banco Central. O Banco Central não pode terceirizar e não pode cobrar jamais, taxar jamais pessoas físicas. Garantia maior do que essa não há.
1: E segue para a Câmara dos Deputados um projeto de lei que facilita a importação de bens destinados à pesquisa científica e tecnológica. A proposta busca desburocratizar o processo de importação de insumos por pesquisadores e instituições credenciadas, além de ampliar os mecanismos de isenção tributária.
2: O texto também determina que o CNPq envie periodicamente dados sobre as importações à Receita Federal e à Secretaria de Comércio Exterior para fins de fiscalização e estatística. Além disso, permite que pesquisadores entrem no país com bens científicos como bagagem acompanhada, desde que credenciados. Para o relator, senador Isalci Lucas, do PL do Distrito Federal, o objetivo é dar mais transparência e agilidade ao processo de importação, sem criar exigências desnecessárias ou contrariar outras leis.
1: A Comissão de Segurança Pública aprovou o projeto de lei que inclui os partidos políticos e suas fundações no rol de entidades sujeitas aos mecanismos de controle e fiscalização de lavagem de dinheiro.
2: A proposta quer aumentar a transparência e evitar que recursos de origem criminosa financiem a atividade política no país. Repórter Bruno Lourenço.
6: Os partidos políticos e suas fundações podem passar a ser fiscalizados pelas regras de combate à lavagem de dinheiro. A Comissão de Segurança Pública aprovou a proposta proposta que obriga as legendas registradas no Tribunal Superior Eleitoral a prestar informações sobre movimentações financeiras aos órgãos de controle. A relatora, senadora Ivete da Silveira, do MDB de Santa Catarina, defendeu o endurecimento das regras para garantir a integridade do processo democrático.
7: A experiência recente de investigações de grande repercussão nacional evidenciou que estruturas partidárias podem se tornar canais de circulação e ocultação de valores de origem criminosa, com reflexos diretos sobre a lisura das campanhas e a igualdade de condições entre competidores.
6: O texto dá aos partidos políticos as mesmas obrigações de rastreabilidade financeira já aplicadas a bancos, corretoras e joalherias, entre outras. O projeto baseou-se em propostas da campanha Unidos contra a Corrupção.
1: Muito mais potente que o gás carbônico na retenção de calor na atmosfera, o gás metano é um dos principais responsáveis pelo aquecimento global. Grande parte dessas emissões vem da decomposição de resíduos orgânicos em lixões e aterros, além da agropecuária e de atividades industriais.
2: Para reduzir esse impacto ambiental e transformar parte desses resíduos em energia renovável, a Comissão de Assuntos Econômicos do Senado aprovou a criação do Programa Nacional de Metano Zero. A proposta também incentiva a coleta seletiva e o reaproveitamento de materiais recicláveis e orgânicos. Repórter Márcio Maturana.
8: Para reduzir as emissões de metano, incentivar a coleta seletiva e estimular o reaproveitamento de resíduos recicláveis e orgânicos, a Comissão de Assuntos Econômicos aprovou a criação do Programa Nacional do Metano Zero. O gás é um dos principais responsáveis pelo aquecimento global. A proposta do Metano Zero pretende também estimular tecnologias capazes de transformar resíduos agropecuários, industriais e urbanos em energia renovável. O autor do projeto é o senador Fernando Dueire, do PSD de Pernambuco.
9: Esse projeto, senhor presidente, cria um ambiente de segurança jurídica, de previsibilidade para investimentos. Estimula tecnologias como a biodigestão, a anaeróbica e a recuperação energética de resíduos. Fortalece a participação das cooperativas, mecanismos transparentes de certificação, governança e comercialização de créditos ambientais.
8: O texto segue para a Comissão de Meio Ambiente com emendas do relator, o senador Eduardo Braga, do MDB do Amazonas. Uma delas dá caráter voluntário à certificação de origem metano zero para empreendimentos que comprovarem redução de emissões de gases do efeito estufa.
1: E o Brasil vai ganhar uma Universidade Federal do Esporte. Após a aprovação do Senado, foi sancionada a lei que cria a universidade. A instituição terá sede em Brasília.
2: A universidade vai atuar no ensino, na pesquisa, na extensão e na inovação em ciência do esporte. Repórter Henrique Nascimento.
10: A proposta também prevê a formação de profissionais para áreas como treinamento de atletas, gestão esportiva, políticas públicas, saúde, educação e para desporto. Para o atleta paralímpico Leomon Moreno, a criação da universidade pode abrir novas oportunidades para quem vê no esporte um caminho de formação e transformação social.
11: Eu fico muito feliz de ter saído de Ceilândia aqui em Brasília, ter ganhado a vida através do esporte, que eu e todos os outros atletas teremos a oportunidade de poder nos capacitar, nos graduar e contribuir também para que o nosso país seja o país do esporte. Quando a gente alinha o esporte, a educação, transformando em cultura dentro do país, a gente constrói ótimos cidadãos, olhando principalmente para a pessoa em si e não para um detalhe.
10: A proposta foi aprovada pelo Senado em junho, com voto favorável da senadora Leila Barros, do PDT do Distrito Federal. Ela defendeu a formação esportiva como instrumento de cidadania.
12: O esporte, ele é mais do que formar atletas. Nós temos aqui uma nata de grandes atletas e para-atletas que representam com muito amor a nossa pátria. Mas, para além disso, a promoção da cidadania. Nós sabemos o que o esporte fez nas nossas vidas, o quanto o esporte é um braço na saúde, na segurança pública, na educação. Um dos maiores legados que eu trago para a política é o seguinte: na política, infelizmente, a gente não ama todos, como na vida a gente não ama todos. Mas eu aprendi no esporte que o meu era coletivo. A gente tem que se respeitar.
10: Segundo o Ministério da Educação, a previsão é que a universidade comece as aulas em 2027.
2: Com edição de Paula Groba e trabalhos técnicos de Eliseu Caires. O Jornal do Senado fica por aqui. Acompanhe agora as notícias da Câmara dos Deputados. Boa noite.
1: Boa noite e até amanhã.
13: Jornal Câmara dos Deputados. Câmara aprova a criação de Programa Nacional de Combate ao Câncer.
14: Comissão rejeita substituição do dinheiro em espécie por moeda digital.
13: Deputados garantem ressarcimento de violência doméstica pelo agressor.
14: Boa noite. Já está no Senado o projeto aprovado pelas comissões da Câmara que determina o ressarcimento pelo agressor de despesas provocadas por violência doméstica. A repórter Maria Neves tem os detalhes sobre a questão.
15: A Comissão de Constituição e Justiça da Câmara dos Deputados aprovou o projeto que obriga companheiro agressor a ressarcir sozinho os danos causados à mulher vítima de violência doméstica, com a sua parte da divisão dos bens. O objetivo da medida é preservar o patrimônio da mulher. De acordo com o autor da proposta, deputado Jonas Donizete, do PSB de São Paulo, há casos em que agressores condenados pela justiça propõem pagar o ressarcimento dos danos causados à mulher com o patrimônio comum do casal.
16: A aprovação desse projeto é muito importante porque a mulher vítima de violência já é um sofrimento muito grande, sofrimento físico, sofrimento psicológico, e teve uma causa na justiça que a pessoa entrou porque estava tirando o próprio patrimônio dela para fazer aí a reparação da violência. Então esse nosso projeto, ele deixa claro que toda reparação que tiver financeira vem do patrimônio do agressor, da pessoa que praticou o ato de agressão, porque é um absurdo a vítima pagar para ela mesma.
15: Atualmente, o Código Civil já determina que nos casamentos com regime de comunhão parcial de bens, as obrigações provenientes de atos ilícitos não podem entrar na reparação. Isso significa que o agressor deve pagar sozinho pelos prejuízos causados. A Lei Maria da Penha também já estabelece que o ressarcimento de mulher vítima de violência não poderá trazer prejuízo ao seu patrimônio ou de seus dependentes. Ainda assim, especialistas afirmam ser necessário deixar mais explícito que a vítima não pode contribuir para reparar os prejuízos causados por parceiros violentos. De acordo com Jonas Donizete, a ideia do projeto foi proposta pelo Centro de Estudos Judiciários do Conselho da Justiça Federal. Da Rádio Câmara de Brasília, Maria Neves.
13: Ayrton Faleiro, do PT do Pará, cobra a aprovação urgente do projeto de lei que combate a misoginia. Ele argumenta que o Congresso precisa se sintonizar com o sentimento das ruas e com as demandas urgentes da sociedade antes do encerramento do semestre legislativo.
14: Para ilustrar a necessidade inadiável da aprovação da lei, Ayrton Faleiro cita o caso de uma mulher estrangulada pelo marido, encontrada morta com um filho de um ano mamando em seu peito. O congressista pede à Câmara que supere visões conservadoras e aprove a lei contra a misoginia.
13: Justiça. Adriana Ventura, do Novo de São Paulo, denuncia a suposta parcialidade de órgãos de controle que estariam paralisando investigações criminais envolvendo familiares de autoridades do Poder Executivo para evitar impactos no processo eleitoral.
14: Segundo Adriana Ventura, existe um aparelhamento generalizado envolvendo a Procuradoria da República e as cúpulas dos três poderes, resultando no arquivamento de denúncias. Ela cobra a instalação de comissões parlamentares para investigar a situação e colocar um fim à impunidade.
13: Márcio Gerri, do PC do B, contesta a contratação de uma operação de crédito de R$1,3 bilhão entre o governo do Maranhão e o Banco do Brasil. Ele aponta que a liberação dos recursos em ano eleitoral exige transparência sobre a finalidade e o impacto da nova dívida.
14: Márcio Gerri cita a decisão judicial que chegou a suspender o empréstimo, depois liberado pelo Tribunal de Justiça do Maranhão, sem análise de mérito da ação. O parlamentar pede que o Banco do Brasil não compactue com a transação, a fim de preservar preservar o equilíbrio do jogo democrático no estado.
13: O Tony de Paula, do PSD, critica a atuação de uma promotora do Ministério Público do Rio de Janeiro durante um evento da Associação dos Conselheiros Tutelares do Estado. Ele acredita que a representante do MP desrespeitou a organização ao contestar uma apresentação musical que fazia referência a Deus.
14: O Tony de Paula argumenta que houve intolerância contra as manifestações religiosas. O parlamentar também presta apoio à direção da entidade organizadora e critica a relação entre o Ministério Público e os conselhos tutelares.
17: Segurança Pública.
13: Coronel Crisóstomo, do PR de Rondônia, comemora a criação de uma comissão especial para analisar a proposta que reduz a maioridade penal para 16 anos em casos de crimes graves e hediondos. Na avaliação do legislador, a proposta atende o anseio de 80% da população brasileira.
14: Coronel Crisóstomo defende a redução da maioridade penal por acreditar que a medida vai interromper o aliciamento de menores por facções criminosas. O deputado lembra que, para infrações mais leves, continua valendo o Estatuto da Criança e do Adolescente.
17: Saúde.
13: Os deputados aprovaram a criação de um programa para combate ao câncer. A repórter Paula Bittar acompanhou a votação.
15: A Comissão de Constituição e Justiça da Câmara aprovou uma proposta que prevê a criação do Programa Nacional de Combate ao Câncer e de Assistência a Portadores. A medida busca ampliar a prevenção, o diagnóstico e o tratamento da doença no país. O programa será executado pelo Ministério da Saúde. Entre as prioridades estão realizar campanhas educativas, fazer exames para detecção precoce da doença e ampliar a oferta de tratamento de alta complexidade em todas as regiões do país, com o objetivo de reduzir as desigualdades no acesso aos serviços de saúde. O texto também prevê apoio do poder público à pesquisa científica e à inovação tecnológica voltadas à prevenção, ao controle e ao tratamento do câncer. O relator do projeto, o deputado Átila Lira, do PP do Piauí, considerou a medida conveniente e oportuna.
18: Recursos nós temos leis orçamentárias pela obrigatoriedade com gasto de saúde, e com um programa como esse, eu não tenho dúvida que nós vamos ter mais recursos tendo destinado para a gente combater o tratamento e também a prevenção e dar mais estrutura aos nossos hospitais e também às nossas pesquisas, para que a gente possa ter mais vacinas, mais drogas e mais estruturas, máquinas e inovações na área do combate ao câncer.
15: A proposta que cria o Programa Nacional de Combate ao Câncer e de Assistência a Portadores já pode seguir direto para o Senado, a menos que haja recurso para votação antes pelo plenário da Câmara. Na Rádio Câmara de Brasília, Paula Bittar.
17: Comissões.
14: Ismael, do PL de Santa Catarina, pede a criação de uma comissão especial para debater projetos em defesa das comunidades terapêuticas. Ele argumenta que o tema merece mais atenção por envolver entidades que acolhem milhares de jovens em tratamento contra a dependência química.
13: Ismael sustenta que a comissão deve aprimorar a legislação, regulamentar o funcionamento e garantir padrões de qualidade, fiscalização e financiamento das comunidades terapêuticas. Ele também defende a expansão das parcerias com sistemas públicos de saúde e de assistência social.
14: Osmar Terra, do PL do Rio Grande do Sul, condena a autorização de plantio e uso de maconha para fins medicinais no Brasil. Segundo o parlamentar, as autoridades responsáveis pela decisão usurparam a competência do Congresso para legislar em nome do povo sobre o tema.
13: Segundo Osmar Terra, a substância agrava surtos e está associada, em sua avaliação, à maioria das interdições de jovens no país, além de contribuir para o aumento de acidentes fatais no trânsito gaúcho. Ele pede ao Congresso que anule as decisões da Justiça e de órgãos reguladores sobre o tema.
17: Direitos Humanos.
14: Luiz Lima, do Novo do Rio de Janeiro, alerta para o crescimento de mais de 90% no número de moradores de rua no Brasil desde 2022, segundo dados do Cadastro Único. O deputado responsabiliza o governo federal, afirmando que a situação reflete a queda no poder de compra da população.
13: Luiz Lima questiona as explicações apresentadas pelo Ministério do Desenvolvimento e Assistência Social, Família e Combate à Fome, que aponta o desemprego entre as causas do problema, enquanto o próprio Executivo Federal afirma que a taxa de desocupação caiu.
14: Ranieri Paulino, do Republicanos da Paraíba, pede a sanção do projeto que cria a Semana Nacional da Ética e da Cidadania. Segundo o deputado, que é autor da proposta, proposta, a iniciativa busca estimular a reflexão sobre respeito e tolerância em contraposição aos discursos de ódio.
13: Ranieri Paulino afirma que o projeto aprovado pelo Congresso incentiva o diálogo em escolas, universidades e órgãos públicos na primeira semana de todo mês de maio. Ele acredita que as pautas humanitárias estão acima das diferenças partidárias e devem unir o país em torno de propostas positivas.
14: Patrúcia Ananias, do PT de Minas Gerais, anuncia o relançamento da Frente Parlamentar em Defesa da Soberania Nacional, orientada pelo fortalecimento do Estado Democrático, pela participação social e pela implementação de políticas públicas de inclusão.
13: Coordenador do Grupo Parlamentar, Patrúcia Ananias defende que um país forte precisa de investimentos na educação e no SUS, com tributação justa e resistência a pressões políticas externas. O legislador defende ainda a União Nacional para proteger as riquezas nacionais e a dignidade dos brasileiros.
17: Consumidor.
14: Comissão rejeita a possibilidade de extinção de dinheiro em espécie. A repórter Silvia Munhato explica a questão.
19: A Comissão de Desenvolvimento Econômico da Câmara dos Deputados aprovou o projeto de lei que proíbe a extinção do papel moeda e a substituição dele por moeda digital. Foi rejeitada a proposta que buscava a extinção gradual. A relatora, a deputada Bia Kicis, do PL do Distrito Federal, diz que é importante manter o papel moeda.
20: O papel moeda ainda desempenha função relevante para milhões de brasileiros, especialmente para populações vulneráveis, para cidadãos com limitado acesso a serviços financeiros digitais e para aqueles que habitam em localidades com insuficiente estrutura tecnológica. Ademais, o dinheiro em espécie constitui importante instrumento de liberdade econômica, inclusão financeira e segurança operacional, funcionando como alternativa em situações de falhas tecnológicas, indisponibilidade de sistemas eletrônicos ou interrupções de serviços.
19: A relatora, no entanto, suprimiu o trecho que limitava o acesso do Banco Central aos dados de transações e contas particulares. Outra emenda excluiu a exigência de aprovação do Congresso Nacional, por maioria absoluta, de proposta para extinguir o papel moeda. A proposta que não permite a extinção do dinheiro em espécie ainda será analisada pelas comissões de Finanças e Tributação e de Constituição e Justiça e de Cidadania. Da Rádio Câmara de Brasília, Silvia Munhato.
17: Meio Ambiente.
13: Milton Tato, do PT de São Paulo, coordenador da Frente Ambientalista, critica o esvaziamento do mês do meio ambiente e repudia o retrocesso na pauta ecológica e a aprovação de projetos que enfraquecem a fiscalização, a preservação e o combate ao desmatamento.
14: Milton Tato condena a Câmara por ignorar as 35 propostas de conservação sugeridas pela Frente e pela sociedade civil e por esvaziar o debate sobre o desenvolvimento sustentável, ameaçando a biodiversidade e distanciando o Brasil das metas globais de enfrentamento da crise climática.
17: Relações Exteriores.
13: Tadeu Venere, do PT do Paraná, critica a atuação de parlamentares brasileiros nos Estados Unidos, acusando integrantes da oposição de agir contra os interesses nacionais ao discutir tarifas comerciais. Para o deputado, a postura favorece interesses estrangeiros e prejudica o Brasil.
14: Tadeu Venere acrescenta ainda que integrantes da oposição colocam interesses políticos acima dos interesses nacionais. Na visão do deputado, esse tipo de conduta enfraquece a direita e pode ter consequências políticas e jurídicas.
17: Trabalho.
13: Átila Lins, do PSD do Amazonas, apresentou projeto que cria regras para o auxílio fardamento de policiais militares, bombeiros militares e guardas municipais. O congressista esclarece que a proposta uniformiza e critérios de concessão anual do benefício para evitar disputas judiciais nas corporações.
14: Átila Lins pontua que o texto preserva a autonomia de estados, do Distrito Federal e de municípios na regulamentação das despesas. Ele acrescenta que a proposta prevê pagamento em caso de promoção, quando a mudança de função exige novos padrões, insígnias ou peças do uniforme.
17: Transportes.
13: Pompeu de Matos, do PDT do Rio Grande do Sul, defende dois projetos voltados à proteção dos ciclistas. As propostas, segundo ele, preveem a criação de espaços seguros para bicicletas nas rodovias e o planejamento de vias que garantam mais segurança para quem pedala.
14: Pompeu de Matos também propõe aumentar as penas para motoristas que atropelarem ciclistas após dirigir embriagados, participar de rachas, trafegar em alta velocidade ou fugir sem prestar socorro. Ele explica que as medidas buscam reduzir acidentes e preservar vidas.
13: Merlong Solano, do PT, comemora o início das operações de exportação em grande escala pelo porto de Luiz Correia, no litoral do Piauí. Segundo o deputado, o funcionamento do terminal encerra uma longa espera e amplia a capacidade logística do estado para o escoamento da produção.
14: Merlong Solano acredita que o porto deve reduzir os custos de exportação, além de impulsionar a geração de empregos no Piauí. O parlamentar também destaca a participação do governo estadual e da iniciativa privada na viabilização do empreendimento.
17: Economia.
13: Comissão da Câmara aprova a inclusão da Confederação Nacional do Transporte no Conselho Deliberativo do SEBRAE Nacional. Mais informações com Sofia Peçanha.
0: A Comissão de Indústria, Comércio e Serviços aprovou o projeto que inclui a Confederação Nacional do Transporte no Conselho Deliberativo do SEBRAE Nacional. Atualmente, o Conselho conta com representantes da Confederação Nacional da Agricultura, da Confederação Nacional do Comércio e da Confederação Nacional da Indústria. A medida busca incluir o setor de transportes, que, segundo o deputado Gilmar Tato, do PT de São Paulo, autor do projeto, é um elo vital entre as diversas atividades econômicas, facilitando o escoamento da produção agrícola e industrial, além de viabilizar o comércio e serviços. Apenas em março de 2025, o setor de transporte rodoviário de carga atingiu mais de 20 mil novos CNPJs cadastrados como microempreendedores individuais, sendo o setor com o maior número de pequenos negócios criados, de acordo com o levantamento realizado pelo SEBRAE, como ressalta o deputado Guilherme Uchoa, relator na comissão.
21: Além disso, a expressiva participação das microempresas nesse setor reforça a necessidade de inclusão da sua representação no Conselho.
0: O projeto busca reconhecer a importância estratégica do setor de transportes, ampliar a pluralidade de vozes no colegiado e permitir que as demandas específicas do setor sejam devidamente debatidas no âmbito da entidade. O Serviço Brasileiro de Apoio às Micro e Pequenas Empresas, mais conhecido como SEBRAE, é uma entidade privada que promove a competitividade e o desenvolvimento sustentável dos empreendimentos de micro e pequenas empresas. Agora, o projeto que inclui e a Confederação Nacional do Transporte no Conselho Deliberativo do SEBRAE Nacional será analisado pela Comissão de Constituição e Justiça. Da Rádio Câmara de Brasília, Sofia Peçanha.
17: Desenvolvimento Regional.
14: Juliana Cardoso, do PT de São Paulo, condena a prestação dos serviços da Sabesp e denuncia que moradores enfrentam falta de água, ausência de coleta de esgoto e cobranças indevidas. Segundo ela, há comunidades que recebem tarifas de esgoto, mesmo sem contar com rede de coleta.
13: Juliana Cardoso cobra explicações da Sabesp, a revisão das cobranças e mais fiscalização dos serviços. A deputada também pede a ampliação do acesso ao saneamento básico, afirmando que vai continuar acompanhando a situação no estado de São Paulo.
14: Ao prestar contas de seu mandato, Ricardo Maia, do MDB da Bahia, declara que viabilizou a inauguração de uma unidade de pronto atendimento em Ribeira de Pombal e a entrega de veículos para o município de Tucano.
13: Ricardo Maia também ressalta que participou de obras de pavimentação, reformas de escolas e unidades básicas de saúde nos municípios de Heliópolis e Fátima. Ele afirma que os investimentos vão ampliar a infraestrutura e melhorar o atendimento público na região.
14: Ao fazer um balanço das entregas do governo federal em Salvador, Lídice da Mata, do PSB da Bahia, destaca avanços nas áreas de mobilidade e cultura. Entre as ações, a deputada cita o início da operação assistida do VLT e a reinauguração do Teatro Castro Alves.
13: De acordo com Lídice da Mata, os investimentos em infraestrutura e transporte público contribuem para a revitalização urbana da capital baiana. A parlamentar menciona ainda a implantação de uma pista de skate de padrão internacional no subúrbio ferroviário de Salvador.
17: Agricultura.
14: Daniel Almeida, do PCdoB, registra o primeiro festival gastronômico do Aipim em Entre Rios, na Bahia. Ele acredita que o evento fortalece a agricultura familiar, valoriza as comunidades quilombolas e incentiva a produção derivada da mandioca.
13: Daniel Almeida também celebra a edição de número 73 da Festa dos Vaqueiros do município de Curaçá. Na opinião do deputado, a tradição, além de movimentar a economia local, contribui para preservar a cultura nordestina.
17: Cultura.
14: Daniel Trzeciak, do PSDB, comemora a reabertura, depois de 16 anos de espera, do Teatro 7 de Abril, em Pelotas, no Rio Grande do Sul. O congressista lembra que o espaço, de 192 anos, é o quarto mais antigo do Brasil e foi tombado pelo Instituto do Patrimônio Histórico e Artístico Nacional.
13: Daniel Trzeciak critica a demora na entrega do Teatro 7 de Abril à população, mas afirma que a casa será fundamental para fomentar a cultura local, valorizar o passado e impulsionar novos investimentos em Pelotas, sua terra natal, que completa 214 anos neste 7 de julho e em todo o estado.
14: Termina agora o Jornal Câmara dos Deputados, produzido pela Rádio Câmara, com trabalhos técnicos de Everson Urani e apresentação de José Carlos Andrade e Márcio Aquilissardi. Uma boa noite para você.
13: Ótima noite para você. A Voz do Brasil volta amanhã.
17: 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Boa noite.

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1: 21 horas e 59 minutos.
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1: 22 horas e 3 minutos.

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2: Duas horas e 17 minutos.

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2: Aqui. 22 horas e 31 minutos.

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Aqui. Três horas e um minuto.

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1: Aqui. 23 horas e 58 minutos.

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1: Zero horas.

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2: 2 horas e 44 minutos.

Um bom dia, meu irmão, minha irmã. Paz e bem. Nessa manhã, nessa quarta-feira, Jesus querido, Filho de Deus vivo, mais um dia da semana se anuncia perante a cada um de nós. Abençoa-nos para que este dia seja em sua consagração. Vós que fostes a encarnação de Deus na nossa história. Por meio de ti foram criadas todas as coisas. Por meio de ti seja revelado a todos o amor infinito de Deus e efetuada a salvação da humanidade. Por isso mesmo, as graças sejam dadas. Que por seus milagres sejam manifestados o poder de Deus mais uma vez e que possa abençoar a nós e as nossas famílias. Consagre a todos Jesus Cristo nesse dia. Tu que sofrestes e morrestes voluntariamente na cruz por nossos pecados. E em nosso lugar foi ressuscitado dentre os mortos e ascendeu para manifestar no santuário celestial em nosso favor. Virá outra vez em glória para o livramento final de seu povo e restauração de todas as coisas. Amém.

0: Hora certa. 4:02. 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
2: Eu sou Humberto Ferretti e esse é o Giro Rural. O preço do café subiu com força nos últimos dias. Dados do CPE indicam que a saca do Arábica foi vendida acima de R$ 1.600, enquanto o Robusta saiu a quase R$ 1.100. O motivo principal é a chuva fora de época, que atingiu importantes regiões produtoras em junho. O avanço da colheita foi prejudicado, sem falar na queda de grãos e no surgimento de mofo, o que gera preocupação quanto à qualidade da mercadoria e o tamanho da produção de café. O algodão fechou o mês de junho cerca de 4% mais barato, com a libra peso vendida a R$ 4,12. Dados do CPE indicam ainda que o valor registrou uma pequena alta no começo de junho para R$ 4,14. No geral, tem muita indústria com o pé atrás na hora de comprar, de olho em dificuldades no repasse dos custos e na venda de produtos derivados do algodão. A safra brasileira de milho será pouca coisa menor no ciclo 25-26. Dados da Conab apontam um recuo de 0,5% para 140 milhões de toneladas na soma de todas as colheitas. A área de cultivo até deve crescer e passar de 22 milhões de hectares. Porém, com um clima não tão favorável, o rendimento das lavouras pode encolher 4% para 6,2 toneladas.
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4: Itatiaia Agro.
5: Brasil e Argentina podem chegar ao Tribunal da Organização Mundial do Comércio para decidir o destino do leite em pó, que tanto atormenta o produtor brasileiro. O governo Lula lançou uma medida anti-dumping contra o leite em pó da Argentina, mas essa medida foi suspensa temporariamente porque já houve, inclusive, o rebate de autoridades da diplomacia argentina.

0: 4:16.
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4: Trânsito livre. Sinal verde para informações.
5: Conosco aqui na Rádio Santa Cruz, o Sargento Dutra, comandante da Polícia Militar Rodoviária de Jequitinhonha e região. Ô Dutra, algumas ocorrências em destaques, fala pra gente aí os últimos BOs.
6: Sim, Alberto, nós começamos aí, né, o mês de julho já intensificando as atividades operacionais visando esse período de férias em decorrência das atividades escolares. A gente entende, né, que o fluxo de veículos tende a aumentar justamente porque o litoral baiano é o fluxo, né, principal desses veículos e também na nossa região são pessoas indo e pessoas voltando para casa em decorrência desse período. Então a nossa atividade aqui começa preventiva a partir do dia 1º de julho e como resultado já tivemos aí duas prisões importantes, né, de foragidos da justiça. Uma delas ocorreu durante a abordagem ao caminhão e um cidadão como passageiro que fazia o transporte de entregas acabou sendo abordado e durante essas consultas de dados aos seus prontuários criminais a gente constatou que havia um mandado de prisão em aberto, né, em decorrência de uma condenação criminal transitada em julgado pelo crime de tráfico de drogas. Também tivemos um cidadão oriundo, né, da cidade de Belo Horizonte, com diversas passagens policiais por crime de tráfico, homicídio, também com a condenação, né, estava aqui em nossa cidade transitando, e durante a abordagem a uma dessas operações, a gente conseguiu constatar que em seu desfavor também tinha um mandado de prisão em aberto. Então a gente conseguiu tirar aí dois cidadãos aí que poderiam estar trazendo aí, né, problemas para a nossa região, até mesmo porque o tráfico de drogas é uma das atividades que tendem a aumentar nesse período de férias. Assim como a gente também trabalha na prevenção, a atividade criminosa também ela visa lucro, sabendo que o fluxo de pessoas tende a aumentar nesse período. Também tivemos aí uma ocorrência, né, de uma motocicleta clonada próximo a São Pedro de Quitonha e durante as festividades a gente conseguiu fazer, né, uma operação conjunta de controle de velocidade com todos os integrantes da fração. Durante essa operação a gente conseguiu, né, detectar uma motocicleta que estava com o número de chassi suprimido e durante consulta aos demais itens do veículo a gente conseguiu constatar que essa motocicleta era uma motocicleta clonada e que possivelmente poderia estar sendo envolvida aí futuramente com o mundo do crime. Então foram três ocorrências do dia 1º de julho para cá que nos trouxe, né, um resultado positivo. Com certeza o mundo do crime ele sente um pouco, né, o baque dessas ocorrências porque acabam quebrando aquele planejamento futuro que esses criminosos tinham intenção.
5: Obrigado, Sargento Dutra, falando conosco aqui na Santa Cruz, reportagem Alberto Ferreira.
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0: Chegando, chegando mais um Brasil Caminhoneiro, o programa feito pra você que enfrenta sol, enfrenta chuva, madrugada, nevoeiro, neblina, raio, ixi Maria. Por cá, Fernando Riquetti, eu tô na boleia contigo, porque o Brasil não para, e você também não. Vamos acionar o Francisco Garonce, nosso repórter especial. Hoje ele fala direto de Itaúna, nas Minas Gerais. É contigo, Garonce.
1: Riquete, hoje a gente começa com uma situação muito triste. Acabou de acontecer um sinistro grave. Existe uma vítima lá dentro e a gente não sabe como essa situação vai terminar. As equipes de socorro já chegaram e o cheiro de combustível aqui é muito forte. Realmente a gente precisa se afastar, porque não sabe como essa situação vai terminar. Aliás, no Brasil, a cada 15 minutos morre uma vítima do trânsito. E para cada um desses que morre, existem mais 5 que ficam com lesões graves. E as consequências são levadas para o resto da vida. Agora disso tudo, Riquete, existe uma parte boa. É só uma simulação.
0: Oh, ainda bem, né, Garonce? O Giovanni é do Detran de Itaúna. E ele fala mais sobre essa simulação de acidente.
2: Não é somente a nossa intenção, não é somente com essa simulação de mostrar o que acontece. A gente tem algo maior. Tanto é que nós estamos contratando empresas como é a Improtrans. Temos contratado aí a questão de uma fiscalização, a questão da sinalização mais adequada para nós evitarmos ou então reduzirmos o número de acidentes na nossa cidade de Itaúna.
0: E olha que legal, a prefeitura de Itaúna levou os alunos das escolas municipais para assistirem à simulação de acidente. Quem explica por quê é o professor Vitor.
3: A gente viu a realidade do que acontece em nossas cidades, em nossos municípios, com risco muito grande que a gente tem no trânsito. A gente tem que estar sempre atento, sempre com muita atenção ao dirigir, com atenção aos pedestres, aos outros veículos. Isso é muito importante. Acho que essa missão que foi dada para a nossa escola em mostrar isso aos nossos estudantes vale muito a pena, porque eles são propagadores do conhecimento e podem levar para suas casas, para a comunidade, toda essa informação que foi passada para eles aqui agora.
1: Todos os dias no Brasil, situações como essa acontecem a todo instante. E o importante é que a sociedade, todos que fazem parte do trânsito, estejam decididos a agir de uma forma segura. E a gente sabe que assim como Itaúna decidiu mudar o seu trânsito para ele ser mais seguro, muitas outras cidades pelo Brasil têm tomado esta mesma decisão. Porque segurança no trânsito não é sorte, é uma decisão. E essa nossa conversa não termina aqui, a gente continua junto nas redes sociais.
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0: A gente já falou várias vezes aqui no Brasil Caminhoneiro sobre a falta de motoristas no país. E isso já preocupa o transporte de cargas e o abastecimento, viu? A escassez de motoristas profissionais vem crescendo ano a ano. Muitas transportadoras relatam caminhões parados no pátio por falta de condutores. E quase 90% dizem ter dificuldade para contratar. Um dos problemas é o envelhecimento da categoria e a baixa entrada de jovens na profissão. Nossa equipe de reportagem conversou com o estradeiro Anselmo. Ele faz uma análise bem legal sobre esse tema. Vamos ouvir.
5: Motorista, na real mesmo, tem bastante. Agora, profissional do volante, que nem eu, com 41 anos de experiência, graças a Deus, nenhuma ocorrência policial, são bem poucos. Então, um menino hoje de 20, 22 anos que tira uma carteira a ele, pode pegar um caminhão desse aqui de 19 metros, só que acontece o que acontece, que eu vejo, morrem, matam os outros. Então a gente tinha que cuidar mais da classe, fazer uma formação mais específica e remunerar melhor, para que venham bons profissionais. Hoje em dia motorista de caminhão está que nem aquele. O que você vai fazer se você não tem profissão? Ah, eu vou ser motorista de caminhão. Isso é errado, nós tinha que ter, que nem uma FABET, se funcionasse mesmo pelo governo, pelos nossos governantes, formar motorista, não para virar volante, virar por uma educação, por uma escola para motorista, como existe o doutor que faz 5 anos. O motorista tinha que ser a mesma coisa.
0: Olha, eu concordo com o Anselmo, viu, gente? Motorista tem bastante, mas profissional do volante tem poucos. E essa falta de profissionais não é exclusivo do Brasil. No mundo, o problema também é grande. Segundo a Organização Internacional do Transporte Rodoviário, existem cerca de 3 milhões e 600 mil vagas de caminhoneiros não preenchidas em dezenas de países analisados. Além disso, milhões de motoristas devem se aposentar nos próximos anos, aumentando ainda mais o déficit.
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0: E vamos de música!

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3: É, quem costuma transportar produtos para a capital paulista provavelmente já ancorou no terminal de cargas Fernão Dias. Ele é considerado o maior da América do Sul e está pertinho de duas rodovias estratégicas de São Paulo. A Fernão Dias, que liga São Paulo até Belo Horizonte, e a rodovia Presidente Dutra, que liga São Paulo até o Rio de Janeiro e corta todo o Vale do Paraíba. Eu estive por lá, viu? E conversei com o caminhoneiro Adalberto. Ele é mais conhecido como Lindóia. Vamos ouvir o papo?
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4: Isso aqui é tranquilo, sossegado? Tem alguma restrição para poder vir para cá ou não, Lindóia?
5: Faz tempo que eu venho entregar aqui, sempre foi sossegado. Nunca tive nenhuma restrição, nenhum problema. Graças a Deus, até hoje. Espero que continue assim.
4: Bom, aqui deve ser igual, né? Igual aos outros lugares que você entrega para poder fazer a carga, descarga. Fica tranquilo, dá para deixar o caminhão aberto, o celular no painel. A maioria dos lugares é tudo assim, né, Lindóia?
5: Ah, você que pensa, você não conhece nada, então. Tá feio, tem, né? Cada lugar aí que Deus na frente guiando a gente pra gente ir, que é cada buraco feio, que é brincadeira, viu? Não é fácil não, mas a gente precisa trabalhar, ganhar o pão de cada dia, né?
4: Isso aí.
5: E contar com a proteção de Deus.
4: Faz a diferença você vir no local desse aqui, você vem até um pouco mais animado, tranquilo, que sabe que não vai encontrar surpresa desagradável, né?
5: Com certeza. Aqui eu sei que é tranquilo, muitos lugares que eu vou por aí é tranquilo, porque geralmente o mais perigoso é quando é direto no cliente. Que é cada bimboca aí que...
4: Você costuma fazer entrega de tubo, de conexões só aqui em São Paulo capital ou chega a rodar pelo interior também?
5: Não, a gente roda todo o estado de São Paulo, hein? Precisou, nós vai.
4: Tem algum lugar mais perigoso que São Paulo por aí ou não?
5: Não.
4: Não.
5: São Paulo é São Paulo.
4: Né?
5: São Paulo pra mim é o mais perigoso.
4: E muitas vezes é isso que acaba desestimulando as pessoas a quererem seguir na profissão, né? Porque a gente sabe que o teu trabalho é um horário agendado, tá sempre em casa todo dia, mas mesmo assim, por conta da insegurança, fica realmente complicado trabalhar, né, rapaz?
5: Fica. Essa carga que eu carrego, ela não é muito visada por causa do peso.
4: Certo.
5: Mas eu já trabalhei com outros produtos que eu desisti por causa do roubo.
3: Quem falou comigo também foi a Fátima Cases. Roda aí, Paulinho.
4: Importante notar, viu, gente, desde que nós chegamos aqui dentro do terminal, é a questão da segurança. Pessoal atendendo muito prontamente na portaria, fazendo controle na saída de veículos também. Caminhoneirada, principalmente na questão de segurança, não pode reclamar de nada, né, Fátima?
6: Não. Todas as pessoas que estão aqui dentro, eles são cadastrados, têm biometria. Então, eles, para entrar no terminal a pé, eles têm que passar pela biometria. E quando é com frota própria, é cadastrado no sistema da portaria, automaticamente a cancela abre quando são cadastrados. Nós temos fila hoje para alugar galpão no terminal de cargas. Você tem ideia? Hoje temos aí na associação uma fila de pessoas querendo vir para o terminal de carga pela segurança, porque é fácil aqui de acesso para todas as rodovias, né?
7: Muita coisa ainda precisa ser feita. E nós do Brasil Caminhoneiro vamos acompanhar de pertinho para você.
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3: Tem música na boleia. Banda!

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1: O rebite, que é muito associado ao meio dos caminhoneiros, é uma droga estimulante à base de anfetaminas, usada para inibir o sono e permitir que o motorista fique horas e horas seguidas dirigindo. O problema é que o que parece uma solução rápida pode virar um grande risco para a vida. Gabriela é instrutora da FABET, Fundação Adolfo Bósio de Educação para o Trânsito. E ela fala como elas são consumidas e os efeitos que causa no organismo.
3: Normalmente, eles são ingeridos com bebidas alcoólicas para potencializar esse efeito. Ele é um estimulante do sistema nervoso e faz com que o cérebro trabalhe mais depressa e cause nas pessoas a impressão da diminuição da fadiga, já que ele consegue desenvolver muito mais atividade e por um longo período de tempo.
1: Mas será que dá para notar quando o motorista está rebitado? O inspetor da Polícia Rodoviária Federal Almeida responde.
4: A gente já tem uma ideia de como é que a gente evidencia essa situação. São inúmeros casos em que muitas vezes bloqueios rodoviários são realizados por conta de acidentes nas rodovias, em que eventualmente um caminhoneiro rompeu a barreira inexplicavelmente, transpondo cones, causando muitas vezes outro acidente no local de acidente, né? E na abordagem desse veículo, posteriormente, evidenciado de que ele estava com seu estado, digamos assim, clínico alterado.
1: É, quem usa rebite para vencer o sono pode acabar perdendo a batalha mais importante: voltar vivo para casa.
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1: Ó, veio o modão! Lauana Prado!

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3: Bom dia aos tropeiros, é baixinho, Terence aqui vai ser na paisagem, em busca de um carregamento aí na Fazenda Pioneiro, né? Vamos ver se nós acha esse lugarzinho.
4: Valeu do baixinho, abraço pra você, pra todo mundo aí do grupo Tropa do Alho. E é complicado mesmo, né, professor? Procurar esses fazendão aí no meio aí do estado do Goiás, ali pelos lados do Mato Grosso. Rapaz, se o cara não tiver uma referência legal aí pra poder indicar pro motorista, fica difícil. Por isso fica a nossa recomendação aí, viu, parceiro? Quando você for chamar aí um carreto pra convidar, né, alguém para fazer um carreto aí na tua propriedade, sempre dá umas referências legais aí pra turma, não deixa a turma só confiar em placa, não. Ai, que tem celular, tem aplicativo. Tem nem sinal de fumaça, gente, que sabe pegar sinal de internet. Então, quanto mais informações, mais dicas você puder passar aí pra turma, sempre é legal, ajuda por demais. Um abraço aí pra você, viu, Paginho? Pra todo o pessoal do grupo Tropa do Alho. Mas alô aí, professor. É? Opa, solta, vamos ver.
5: Bom dia, família Rota, bom dia de azer, de zero a cem, pra ninguém esquecer, viu? E eu por cá, viu? Já dando fim de jornada aqui, encerrando aí. E um bom dia pra todo mundo aí. Meu amigo Riquel, é o meu recado, viu? Tô por cá, viu? Ligadinho na rádio. Tô por cá, cuida.
4: Cuida que cuida, Públio. Abraço pra você, meu irmão. Pra todo o pessoal do grupo Rota 101. Tamo sempre aí, ó, ligados em vocês aí também no dia a dia. Ô, parceiro, manda um alôzinho, manda um recado aqui pra gente também. Mesmo que você não seja caminhoneiro, que você também, comadre, não seja caminhoneira, mas manda um alôzinho pra gente aí, ó. Diz aqui o que você acha da profissão dos estradeiros. São importantes aí pro seu dia a dia? Manda o teu comentário. Isso aí, ó, ajuda demais a gente qualificar essa nossa galera. DDD 11 São Paulo 96082-5819. DDD 11 São Paulo 96082-5819.
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1: É, conversa tá boa, coisa e tal, mas é hora de ir embora. Mas amanhã eu e toda a minha comitiva estaremos por cá. Brasil Caminhoneiro, turma, é uma realização Cobran, Companhia Brasileira de Marte. Olha, um grande abraço do Riquete pra todos vocês, um beijo nas comadres e até amanhã.

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1: Hora certa. 4:55.
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0: 5 horas agora. Bom dia.
1: Bom dia. Que você tenha um excelente dia, cheio de paz e do amor de Deus.
0: Bom dia. Hoje é quarta-feira, dia 8 de julho de 2026. Já se passaram 163 dias, faltam 162 dias para o término do ano. Dia do padeiro, dia da ciência, dia do pesquisador, dia mundial da alegria, né? Pois é, o dia do padeiro, um abraço aí para todos os padeiros, panificadores, né? Aí, neste momento, acompanhando a nossa programação, viu? Boa comemoração para você aí no dia do panificador. Bom dia, boa sorte para você, a igreja celebrando hoje os santos, né? Águila e também Priscila, né? E também Beato, aí o Papa Eugênio, né? É o que a igreja está celebrando hoje e vamos conferir se vai ou não. Será que vai? Será que vai chover?
2: Será que vai chover? Será que vai dar sol? Será que vai dar praia?
3: Chovendo aí, tá? Aqui tá chovendo. Olha o relâmpago.
4: Será que vai chover? Agora que é doido.
2: Será que vai dar sol? Será que vai dar praia?
0: Sim, vai dar sol, mas não.
5: Como vai o tempo e a temperatura?
0: De 28 graus, mínima de 16, com céu parcialmente ensolarado, sensação térmica 16 graus, umidade relativa do ar 92%, vento a 5 km por hora, fase da lua é crescente, inverno brasileiro, manga longa no vovô, na vovó, na criança, viu? Pois é, manga longa, manga longa.
6: É o menino de papai.
0: Manga longa, porque tá frio, né, neném? Tá frio.
7: É mesmo, é?
0: É, tá muito frio mesmo, viu, neném?
8: Já come.
0: Serviço, meu serviço é esse, né? Boa sorte.
9: Boa sorte.
0: Boa sorte.

0: Paradão Sertanejo, quarta-feira. Ô Zé, madrugada um pouco mais fria do que ontem, mas tá todo mundo aqui na luta e na labuta, né?
1: Ó, bom dia pra todos, né? Bom dia aos ouvintes da Santa Cruz, bom dia ao Alberto, sua família, né? As nossas famílias todas, inclusive as que vão chegar aqui nesse estabelecimento, né?
2: Acertou.
1: É, realmente tá tudo bem, graças a Deus, Alberto. Não podemos queixar, não.
0: Sei, muito milho agora, fartura, hein?
1: Olha, sempre temos fartura, né? Hoje nós temos milho verde já empacotado no ponto de fazer o mingau. Já tem o milho com casca também para fazer as pamonhas. Tem laranja, muita abóbora.
3: É mesmo?
1: Banana nanica, banana prata. E uma série de coisas nós trouxemos aqui.
0: A goiaba hoje, a caixa ficou para trás, né?
1: Nós esquecemos a caixa em cima do toco, como diz, né? Mas sábado que vem nós teremos muita goiaba, se Deus quiser. Sim.
0: Até quando você vai ter goiaba, Zé?
1: Ô, Alberto, já está começando a diminuir bastante. E agora nós tivemos visitantes, né? Que são várias espécies de pássaros, né? Pássaro preto, que eles chamam guaxe, papagaio, essas coisas tudo. Então eles estão se alimentando.
0: Eles vão invadindo o pomar.
1: Estão invadindo, inclusive, os miquinhos, né? Os sonhozinhos já estão chegando e está revirando as coisas também. Mas
3: é mesmo?
0: Mas
3: né?
0: Você fala com satisfação, porque você tem o prazer de ver os bichinhos ali se alimentando e solto na natureza, né?
1: Ô, Roberto, porque é o seguinte, nós somos vida, né? Então nós temos que alimentar a vida. Então é a nossa vida, a vida dos animais também tem que contribuir. Porque eles também nos ajudam de uma certa forma, né? Contribuindo para a diversificação do ser humano, da própria fauna, né, da flora. Eles levam sementes para os outros lugares, replantam isso aí. Então, nós temos que deixar.
0: E no bananal também eles atacam os cachos de banana?
1: Ah, ó, começou a amadurecer, eles começam a atacar.
0: Ah, porque vocês fazem a coleta dela de vez, né?
1: É, faz de vez, mas os cachos que já vão amadurecendo, sempre as pencas mais bonitas, melhores, eles atacam primeiro.
0: Elas começam ali a amarelar e eles já
1: começam, né? Agora, chegou agora nessa fase agora do inverno, né? Começa a secar e dificultar as frutas em outros locais, inclusive nas matas, né? E eles começam a chegar para os pomares.
0: Ah, muito bem. Tá aí o Zé Hilário falando conosco aqui na feira. Pode passar por aqui entre 5 e 10 da manhã que tem muita coisa boa para você.

0: Hoje, quarta-feira, dia 8 de julho, dia de feira, Dona Alice já chegou por aqui bem cedinho trazendo muita batata doce, só batata graúda, frutas também. Bom, Dona Alice, bom dia.
1: Bom dia, Huberto, bom dia, Rádio Santa Cruz. Nós trouxemos batata,
2: Cruz,
1: mamão, banana da terra, banana caturra, banana de moço, um poçãozinho de coisa.
0: Trazer um pouquinho de cada coisa para atender os clientes, né?
1: Com certeza, né, Huberto? A gente tem de aproveitar as coisas que a gente planta, né? Que não podemos deixar perder.
0: E o frio da madrugada, como que foi, Dona Alice? Hoje
3: coragem.
0: Tá mais gelado, né?
4: Tô agarrado.
1: Um pouquinho, tá muito frio. Não dá pra gente sair de casa.
0: Esquenta o corpo no serviço, né?
1: Esquenta. Quando se levantar, esquenta, né?
0: Quem tá em casa também, se pegar no enxado e fazer uma capina, também resolve.
1: Resolve. Se a gente fica em casa também, a gente levanta, vai lavar uma vasilha, vai no terreiro, né?
5: Ele não vai,
0: toma
5: não.
0: Toma um banho frio na bica d'água.
1: Com certeza.
6: Minha mulher não
0: tem que
6: deixa
0: ter
6: não,
0: coragem.
6: Não posso, não.
0: Voltamos aos estúdios. Fazer igual a Dona Denise, né?
2: Aqui tem coragem.
0: Opa, 5 e 10 aí, Dona Denise, a bica d'água aí, viu?

0: 5:13, bom dia.
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3: Eu sou Humberto Ferretti e esse é o

0: gera preocupação quanto à qualidade da mercadoria e o tamanho da produção de café. O algodão fechou o mês de junho cerca de 4% mais barato, com a libra peso vendida a R$4,12. Dados do CPE indicam ainda que o valor registrou uma pequena alta no começo de junho para R$4,14. No geral, tem muita indústria com o pé atrás na hora de comprar, de olho em dificuldades no repasse dos custos e na venda de produtos derivados do algodão. A safra brasileira de milho será pouca coisa menor no ciclo 25-26. Dados da Conab apontam um recuo de 0,5% para 140 milhões de toneladas na soma de todas as colheitas. A área de cultivo até deve crescer e passar de 22 milhões de hectares. Porém, com um clima não tão favorável, o rendimento das lavouras pode encolher 4% para 6 toneladas e 200 quilos.
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3: Opa, já tá passando a hora, neném. É, já tá passando a hora. 5:18, 5:18, bom dia.

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0: aí, galera apaixonada por bichinhos. Que alegria ter você ligado aqui na rádio para nossa primeira parte do Momento Pet. Eu sou o Lineu Silva, seu amigo aqui pra gente conversar sobre esses amores de quatro patas que fazem a nossa vida muito mais feliz, né? E olha, para começar com o pé direito, ou melhor, com a patinha direita, a gente vai falar de um assunto super importante, o veterinário. Muitos pensam que só precisa levar o pet na clínica quando ele tá dodói ou acontece uma emergência. Mas não é bem assim, viu? Levar seu amiguinho para consultas e exames regulares, mesmo quando ele parece super saudável, é fundamental. É que muitas doenças podem ser evitadas ou pegas no começo com esse acompanhamento. O profissional vai te ajudar com a alimentação certinha, as vacinas em dia e a prevenção. Cuidar antes é sempre a melhor pedida do que ter que tratar depois. Pensa nisso com carinho. Esse foi o Momento Pet com Lineu Silva. Mas não sai daí não, porque daqui a pouco tem muito mais dicas e informações especiais para o seu pet aqui na
1: Beleza,
0: nossa rádio.
1: Beleza, fica combinado assim. Fica combinado assim. Você volta pela Santa Cruz após as 8h15 da manhã. 5h21 agora, bom dia.
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2: Beleza, 5:22. Estou voltando pela nossa
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2: Estamos aqui na feira, todo mundo trabalhando aqui, nesta madrugada, entre 5 e 10 da manhã,
5: aqui tem todo coragem. Mundo
2: batalhando na luta e na labuta. Dona Marizete está aqui na luta e na labuta, muito bolo, uma quitanda aqui. Bom dia, Dona Marizete.
6: Bom dia, velho.
2: Direto do Transvaal, só quitanda gostosa.
6: Acertou. É só quitanda gostosa, bolinho de fubá, bolinho de trigo, bolinho de cenoura.
7: É mesmo,
6: bolinho,
7: né?
6: De mandioca da hora, uma rosquinha.
2: Esse bolinho de fubá aí, como é que eu penso?
6: Tá de R$5 um pedaço, é delícia de fubá com coco e queijo.
2: Além dos bolos aqui, o que mais?
6: Tem o biscoitinho fino, tem o biscoito grosso, tem mamão, tem pimenta de cheiro, tem corante.
2: Ah, beleza. E cadê o Soldão?
6: Então tá lá em casa operado das vistas.
2: Ah, tá recuperando aí, né?
6: Tá recuperando, graças a Deus.
2: Ah, beleza, boa recuperação pra ele.
6: Amém, Alberto.
2: Aí voltamos aos estúdios.
8: Bom dia, que você tenha um excelente dia.

0: Lourenço e Lorival.
1: Quem é o cantor?
0: Mundo Rural. 5h27 agora, fique tranquilo, tranquila. 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
4: Motociclo e a hora, viu, seu João? Opa!
5: Aí, Alberto, por cá. Tira o farcão da banha e fala a hora certa.
4: 5:30, viu, seu João? 5:30, 5:30, bom dia, bom dia, bom dia.
6: Agora que é todo.

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3: Opa, hoje é quarta-feira, dia de feira, todo mundo trabalhando na feira.
4: Vamos trabalhar aqui.
3: E vamos nós aqui conduzindo essa máquina de som.
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3: A apresentação é minha.
6: Quem é o locutor?
3: Sou eu. Voltei.
7: Falou.
3: 5:34, no trecho, na rodagem, a
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3: na estrada, chegando.
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3: Salve, salve, irmão caminhoneiro, peão da estrada, rei da boleia, tá no trecho, na rodagem, transportando o progresso do nosso Brasil.
8: Brasil.
3: Irmã caminhoneira, tá aí na cabine do Gluter, leva o Alberto Ferreira. 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

0: Atenção para o que estava escrito no para-choque daquele bruto. Lutar sempre.
1: É na luta e na labuta.
0: Vencer às vezes, desistir jamais.

0: Trânsito livre. Sinal verde para informações.
1: Conosco aqui na Rádio Santa Cruz, o Sargento Dutra, comandante da Polícia Militar Rodoviária de Jequitinhonha e região. Ô Dutra, algumas ocorrências em destaques, fala pra gente aí os últimos BOs.
2: Sim, Alberto, nós começamos aí, né, o mês de julho já intensificando as atividades operacionais visando esse período de férias em decorrência das atividades escolares. A gente entende, né, que o fluxo de veículos tende a aumentar justamente porque o litoral baiano é o fluxo, né, principal desses veículos e também na nossa região são pessoas indo e pessoas voltando para casa em decorrência desse período. Então a nossa atividade aqui começa preventiva a partir do dia 1º de julho e como resultado já tivemos aí duas prisões importantes, né, de foragidos da justiça. Uma delas ocorreu durante a abordagem a um caminhão e um cidadão como passageiro que fazia o transporte de entregas acabou sendo abordado e durante essas consultas de dados aos seus prontuários criminais a gente constatou que havia um mandado de prisão em aberto, né, em decorrência de uma condenação criminal transitada em julgado pelo crime de tráfico de drogas. Também tivemos um cidadão oriundo, né, da cidade de Belo Horizonte, com diversas passagens policiais por crime de tráfico, homicídio, também com a condenação, né, e estava aqui em nossa cidade transitando, e durante a abordagem a uma dessas operações, a gente conseguiu constatar que em seu desfavor também tinha um mandado de prisão em aberto. Então a gente conseguiu tirar aí dois cidadãos aí que poderiam estar trazendo aí, né, problemas para a nossa região, até mesmo porque o tráfico de drogas é uma das atividades que tendem a aumentar nesse período de férias. Assim como a gente também trabalha na prevenção, a atividade criminosa também ela visa lucro, sabendo que o fluxo de pessoas tende a aumentar nesse período. É, também tivemos aí uma ocorrência, né, de uma motocicleta clonada próximo a São Pedro de Quitonha e durante as festividades a gente conseguiu fazer, né, uma operação conjunta de controle de velocidade com todos os integrantes da fração. Durante essa operação a gente conseguiu, né, detectar uma motocicleta que estava com o número de chassi suprimido e durante consulta aos demais itens do veículo a gente conseguiu constatar que essa motocicleta era uma motocicleta clonada e que possivelmente poderia estar sendo envolvida aí futuramente com o mundo do crime. Então foram três ocorrências do dia 1º de julho para cá que nos trouxe, né, um resultado positivo. É, com certeza o mundo do crime ele sente um pouco, né, o baque dessas ocorrências porque acabam quebrando aquele planejamento futuro que esses criminosos tinham em intenção.
1: Obrigado, Sargento Dutra, falando conosco aqui na Santa Cruz, reportagem Alberto.
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1: Olha o tempo passando. Opa, 5:41 agora. 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
7: 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Funerária Deus Protege e a família de João André Pereira Neto, vulgo João André do DER, comunicam com profundo pesar o seu falecimento ocorrido ontem. E convida todos, parentes, amigos e vizinhos para o sepultamento a realizar-se hoje, saindo o féretro do local do velório. Para o sepultamento, local ainda a ser divulgado. Antecipadamente, a família agradece por este ato de solidariedade cristã. A Rádio Santa Cruz noticiou com profundo pesar o falecimento de João André Pereira Neto, vulgo João André do DER.

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7: 6:07, estamos ao vivo com o momento da oração da manhã. Hoje é quarta-feira, dia 8 de julho de 2026. A igreja celebra hoje Beato Papa Eugênio III e também os santos Águila e Priscila. Muito bem, amigos do rádio, o momento da oração da manhã com o pároco Frei Hieron e com o bispo diocesano Dom José Hamilton de Castro.
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0: Acaba de chegar aqui a mensagem da nossa amiga ouvinte Dilma para quarta-feira. Abençoada quarta-feira, hein, dona Dilma? Que Deus proteja e abençoe cada segundo, cada minuto, cada hora desse nosso dia. Bom dia. Olha o tempo passando, 6 para 6, hora da coincidência. Vamos incluir aqui os representantes do Clube de Amigos, Dazinho Chaveiro, Solanginha, Dona Ceícia, também seus filhos Alberto e Adalberto, os que renovaram conosco, Zumira Pereira de Souza, oração também para Natalina Ferreira da Silva, Marcelo Rodrigues de Souza, Maria Nilde Nunes Pereira. Aniversariantes de hoje, lá em Joaíma, oração para Jaqueline Quirino Santos, da Rua da Roseira, aqui em Jequitinhonha, Maísa Borges Almeida, da Rua São Pedro, e também Maurino Moreira Santos, da Fazenda Lagoa Grande, no Surubim. Incluir na oração, faltam 5 minutinhos para 6, 5:55. Hora da coincidência, incluir meus filhos Davidson e Desirê lá em Belo Horizonte, os amigos Marco Antônio Amaral, também o Zezinho Pedreiro, a Cleomar, ambos do Juliana, no bairro São João Batista, o Paulinho DJ, e ainda no Etelvina Carneiro Wilson e a Fátima no Paulo VI. A Alessandra está no centro de Belo Horizonte, Dona Eli dedica a oração para Camilinha, também pro Jadir, né? Aqui em Jequitinhonha vamos incluir o Regis, também o Gustavo, o Felipe, a Adriana e todos da família, Dona Genício, Antônia em Felisburgo, oração também para Mila, Súria, Dona Maria, Antônio Vacamaga, Pedro de Anela e todos que estão acompanhando a gente em Joaíma. Bom dia.
1: Oi, Delberto, bom dia. Passando para pedir oração pela minha saúde, que a saúde do meu esposo Joaquim, meus filhos em Valadares, Gildete na Fazenda do Peto, Rosara, Osmar na Fazenda do Peto e Osmar e Rosara no Transval, toda a família, para você, Lena, Joalina na Rua Amazona, Mulher de Deus, Araci, Ana, Dourinha no São Miguel e Creuza com toda a família. E Joalina na Rua Amazona com toda a família. E Lídia no Maranhão com toda a família. E Lu no Brejão, Mariazinha no Porto Alegre, Vanusa de Vitorino com toda a família. E todas as minhas amigas estão precisando de oração no dia dessa quarta-feira maravilhosa. E seu Zé e Dona Rosa. E Vanice na Rua Elza Mourão com toda a família. E Leandro no Posto Seguro. E Aurenice na Divisa Alegre com toda a família. E para você, todo funcionário da Raida, com toda a família. E Arleto na Boa Vista, e Fabinha e Lucinha, e que ela é imensa minha cunhada, pela saúde, que ela é imensa minha cunhada. E Peninha, com toda a família. E Vanusa, com toda a família na Laranjeira. Todas as amigas estão precisando de oração. E bom dia, fica todo mundo com Deus, que eu estou com ela.
2: Bom dia, Alberto Ferreira, tudo bem? A oração eu pedi pela minha saúde, pelos meus 4 netos, minhas 2 bisnetas, Maju e Melinda, minhas 2 filhas, Fia e Gils, lá no, na Ilha do Pão, Angelita, Pula, Galdino, Tereza, Irani, Conceição, Joaquim, Maria José com a esposa Mandela, Nadino Alvorada, Dorino, São Miguel, Solangem, Joaíma, Silvani, Valadares e Noela, minha irmã Lupinha e minhas 2 cunhadas, pela sua saúde, a saúde de Lena e seus filhos, Eli com toda a família, todos os funcionários da rádio, Valéria, Carminha, Neném e família, Lucinha e família, Domingas e família, Vanusa e família, Bigode e família, Pedro Serraleiro e família, o Gordo Abertura, Didi da Indiana, Bárbara do Vaticano, Delva do Vaticano, Lenice no Vaticano, Minha na Travessa João Pinheiro, Beto do Sindicato e família, eles do Sindicato de Família, Renan e família, minha irmã Osvaldo, na Carrapicho, e todas as meninas da atividade ativa do Polo Esportivo, pela sua do professor e a família dele, e todos que nesse momento estiver precisando de oração. Muito obrigada e fica com Deus, Alberto. Tchau.
3: Rádio Santa Cruz, bom dia. Peço você colocar meu nome na oração de 6 horas, pela minha saúde, pela saúde de Ana, sua esposa, pela saúde de Ari lá em Belo Horizonte, pela saúde de Sávio lá em Belo Horizonte, pela saúde da minha filha Eliane lá em Belo Horizonte, pela saúde de todos os doentes do mundo inteiro, né? Pela alma do meu filho Antônio Albino, pela pai Benício, mãe Petrina, mãe Jovalinda, Leonora, Tiazinha, tio Pedro, Deusdete Moreira Félix, João Moreira, Gilberto Porto Prato, Dona Dessir, Maria do Pastel da Joaíma, Fernandinho, Aurino, Pedro Antônio, e Nelson Luiz, Aracine, seu Tó, doutor Evandro, Novak, Paminão das Cunha Mel, Antônio Bernardino, Dimas, todos os falecidos do mundo inteiro, homem de Deus.
4: Bom dia, Humberto Ferreira. Humberto Ferreira, passa oração para mim, para minha esposa, para meus irmãos, para Dona Antônia, Reinaldo, para Cintia, marido, para Nozinha, família, para Naldi, família, para Zé Pele, família, para Amigo no Paraguai, a família, para Zica do Leite, a família, para você e sua família, para Montivaldo, a família, para Tati, a família, para Emissor e a família, para todas as pessoas que estão precisando de oração aqui no mundo inteiro. Fica com Deus, meu amigo. Que Deus ilumine e abençoe a sua vida.
5: Bom dia, meu amigo Alberto Ferreira. Aqui é Maria Vanilda, aqui da Fazenda Gangorrinha. Quero pedir de oração a meu esposo Adilson, meu filho Nenzinho, Claudiane, Sofia, Simone, Ti Pedro de Amélia, com a toda a família dele na comunidade de Barreirinho. Tica e Dinho, com a toda a família na comunidade de Barreirinho. Pequena e João, com a toda a família na comunidade de São Felipe. Minha mãe, Dona Ana, meu pai, o Debrano, na rua João de Mato, em Joaíma. Minha filha, Maria Mery, meu irmão Antônio Marco. Irene, seu Zé, em Joaíma. A Lúcia e Quilozinho, na Fazenda Chapadinha. Sebastião, Solanginha, em Joaíma. E para você, meu amigo Alberto Ferreira, tua família.
0: Oi, bom dia.
6: Alberto Ferreira, bom dia. Alberto Ferreira, aqui quer falar, Catarina, mas você está ouvindo você de oração, né? Pela nação do Senhor, eu sempre peço a Deus, mas peço a todos os meus irmãos, só para mim, que o Senhor está ouvindo. E pela saúde, eu sou de Fai, do Guilherme Paulo, pela saúde do meu irmão, Tico, sua esposa, Diana. E também pela saúde da Ana Maria de Mário Vaticano, do pai dele, da mãe dele. E pela saúde, minha amiga Margareta, e pela saúde... Minha mana disse na volta lá com sua esposa, viu? Meu primo com sua esposa Amanda e minha prima Nívia. E pela saúde da minha mãe, eu estou passando com sua família em Barro Alvorada. Pela saúde de todas as minhas sobrinhas com sua família. E pela saúde de todas as pessoas que necessitam de oração. Os enfermos do Hospital São Miguel, os pais e paróquios São Miguel, para todos vocês da rádio. Então, bom dia. Com Deus, tchau.
7: Bom dia, Alberto Ferreira. Peço a oração das 6 horas para mim, Osânio Verlando, seu dia, fica com Deus.
8: Bom dia, Alberto Ferreira. Meu nome na oração,
0: por favor. Bom dia.
8: Em primeiro lugar, queria agradecer para a Kenyan e tal, bem que está aniversariando hoje, que Deus no mínimo abençoe. Uhum. Ela dá muitos anos de vida, saúde, tudo de bom que ela merece. Para meu esposo Sebastião, meus filhos Aurício, Patrick, Anderson, Thaleson, Danilo, Ecílio, meus pais João e Cruz, Manos e Manos, senhora Dona Helena, Laila, Carla, Alissa, minha netinha Alco, minha netinha Bianca. Pra dona Wanda e família, dona Eva e família, dona Regina e família, Nilza e família, todos do Corpo do Bananal, do Sul, e o Lino para a Terra e toda a família dela. E que Nossa Senhora ilumine e abençoe nós todos, para todos os jequitinhonhas da zona rural. Nossa Senhora ilumine e cubra com o seu manto sagrado. Falou, tchau.
0: Vamos seguindo, alô. Oi.
9: Bom dia, Alberto Ferreira, aqui Imaculado Vaticano. Quer pedir oração pra mim mesmo, pela minha saúde. Aço todos meus 5 filhos. E pra você e todas aquelas pessoas nessa oração. Jesus te abençoa muito.
0: Amém.
9: Eu vou pedir mais,
0: amém.
9: Também tarde.
0: Sim. Oi.
10: Bom dia, Alberto Ferreira.
0: Bom dia.
10: Oração pra mim, pra meus filhos. E meus netos aqui em Borumato Pitangui. Meus irmãos Jequitinhonha, meu sobrinho.
11: E aí, meu amigo Becerreira.
0: Ô, João.
11: Meu nome na oração também é meu jovem. Nós todos aí. Fala comigo, meu prezado.

0: Oi, Freão. Bom dia, hoje é quarta-feira, dia 8 de julho.
1: Um bom dia, meu irmão, minha irmã. Paz e bem. Nessa manhã, nessa quarta-feira, Jesus querido, Filho de Deus vivo, mais um dia da semana se anuncia perante a cada um de nós. Abençoa-nos para que este dia seja em sua consagração. Vós que fostes a encarnação de Deus na nossa história. Por meio de ti foram criadas todas as coisas. Por meio de ti seja revelado a todos o amor infinito de Deus e efetuada a salvação da humanidade. Por isso mesmo, as graças sejam dadas. Que por seus milagres sejam manifestados o poder de Deus mais uma vez e que possa abençoar a nós e as nossas famílias. Consagre a todos Jesus Cristo nesse dia. Tu que sofrestes e morrestes voluntariamente na cruz por nossos pecados. E em nosso lugar foi ressuscitado dentre os mortos e ascendeu para manifestar no santuário celestial em nosso favor. Virá outra vez em glória para o livramento final de seu povo e restauração de todas as coisas.

oração a São Miguel Arcanjo. Glorioso São Miguel Arcanjo, poderoso vencedor das batalhas espirituais, vinde em auxílio das nossas necessidades espirituais e temporais. Afugentai de nossa presença todo mal e todo ataque e ciladas do inimigo. Com sua poderosa espada de luz, derrotai todas as forças malignas e iluminai nossos caminhos com a luz de tua proteção. Arcanjo Miguel, do mal libertai-nos, do inimigo livrai-nos, das tempestades socorrei-nos, dos perigos protegei-nos, das perseguições salvai-nos. Glorioso São Miguel Arcanjo, pelo poder celeste a vós conferido, sê para mim o guerreiro valente e conduzi-nos nos caminhos da paz. Amém.

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1: Opa, passa os olhos no relógio aí, Silvão, bora, moço. Bora trabalhar.
2: Minha mulher não deixa trabalhar. Não, posso não.
1: Vamos trabalhar, todo dia já vem clareando. E ó, passarinho já tá voando, já tá longe aí faz tempo, viu, moço? É, pois é, eu tô falando que passarinho já está voando, né? Pois é, ó, bora, moço.
3: Ele não vai não.
1: Opa. E meu serviço é esse, né? 6:11, 6:11, bom dia.
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1: Opa, vamos que vamos com o Paradão Sertanejo.
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1: Voltei tocando Amado Batista.

0: Amado Batista começando a chorar, falar com a Cula, né? Oi, Cula, bom dia, tudo bem com a amiga?
1: Bom dia, Alberto.
0: Bom dia.
1: Aqui é Cula da Nova Floresta, Alberto. Quero pedir a música do João Mineiro e Marciano. É impossível acreditar que eu perdi você.
0: Sim.
1: Se não estiver, você roda.
2: É mesmo, é?
1: Antes que você se vá, viu? Feliz pra Luiz Nabino Tanque.
0: Uhum.
1: Pra Lúcio Seu Gesto da Rua Bahia, Joalinda, Galdino, Peu, Ró. Pra Sônia da Travessa João Pinheiro, pelo aniversário dela esse mês de julho. E pra você, Alberto, um abraço.
0: Opa, bom dia. Obrigado aí, viu, Cula, pela gentileza. Participando conosco aqui.

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Também eu quero avisar o pessoal aqui, deixe-me ver aqui. O relatório de atendimento do médico oculista de Belo Horizonte estará atendendo em Jequitinhonha, em nossa região. Em Jequitinhonha, quinta-feira, viu, gente? Agora, entre 8:30 no Sindicato dos Trabalhadores Rurais. Já em Joaíma, é no dia 9 de quinta-feira, amanhã, das 14 às 17 horas, na casa de Delci. Também em Felisburgo, dia 10, sexta-feira, das 8 às 17 no hospital. Já em Medina, dia 11, das 14 até às 17 horas no Sindicato dos Trabalhadores Rurais. Também em comecinho no sindicato, sábado, das 5 da tarde até às 8 da noite. Já em Pedra Azul, também lá na sede do sindicato, vai ser o atendimento no domingo, dia 12, entre 8:30. Em Cachoeira do Pajeú, domingo, dia 12, das 14 às 17, no Sindicato dos Trabalhadores Rurais também. Cuide bem de suas vistas e tenha vida feliz. Tá bom? Tá aí a agenda de atendimento do sindicato para você que está aí acompanhando a programação. Fica aí o aviso aí para você não perder essa oportunidade de cuidar bem das suas vistas, né? E vamos voltar à nossa programação aqui, um probleminha técnico aqui, mas já estamos já preparando aqui para voltar na sequência aqui da programação da Rádio Santa Cruz em 105,7. Olha, quem perdeu o documento foi Daniel Pereira Figueiredo. Ele perdeu o CPF, viu? Perdeu ali nas imediações da rua Epaminondas Cunhamela. A pessoa que encontrou deixou aqui na rádio. Também outra pessoa que perdeu os documentos, deixe-me ver aqui. Maria das Graças Rodrigues de Oliveira. Ela perdeu os documentos e pode dar um pulinho aqui na rádio para pegar os documentos, tá bom? Está aqui a carteira de identidade, né? A mãe dela se chama Otacília Maria de Jesus. Ela é de Joaíma, viu, gente? Se alguém conhece a Maria aí em Joaíma, avisa para ela que a identidade tá aqui na rádio. De repente ela tá precisando desse documento, né? Maria das Graças Rodrigues, viu, dona Maria? Dá um pulinho na rádio aqui para pegar seus documentos, beleza? Agora sim, podemos voltar com a nossa programação, é? Podemos sim, vamos lá então, a gente dá sequência aqui à programação do nosso Paradão Sertão.

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4: Acidente com ônibus na 040 deixa mais de 15 feridos na Grande BH.
5: Diarista deixa hoje a cadeia para participar da reconstituição do assassinato de casal de idosos.
4: Polícia conclui investigação sobre morte de jovem torturado e executado em aglomerado da capital.
5: Em plena luz do dia, homem é flagrado se masturbando em passarela perto de escola.
4: 3 anos depois, começa hoje o julgamento de acusado por morte do ator no Rio.
5: Golpe do Limpa Nome esconde quase 600 milhões em dívidas no estado.
4: Cobrança automática da pensão alimentícia pode virar lei.
5: Nova mistura de etanol na gasolina pode ser aprovada hoje.
4: Receita libera nesta manhã consulta ao cashback do imposto de renda.
5: Lula desiste de lançar Marília Campos ao governo de Minas.
4: Uso de canetas emagrecedoras levanta alerta sobre abandono da atividade física.
5: Apesar de negociações, novo tarifaço contra o Brasil deve sair do papel.
4: Irã reage a bombardeios dos Estados Unidos e ataca bases americanas.
6: Aí o jornal da Itatiaia com o Eustáquio Ramos e também a Fernanda Viegas, né? Que é a âncora aí. Isso aqui é de Cátia Pereira, que ficou por cerca de 21 anos ancorando o jornal. Ela agora passou o bastão aí para Fernanda Viegas e daqui a pouco você vai conferir todos os detalhes.
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6: Com produção, edição e apresentação de Gilberto Santos. Vamos conversar com a equipe de saúde sobre vacinação, trazer as informações da nossa cidade e região para você. Ao 12:30, fica combinado assim.
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6: Agora tá tudo certo por aqui.
10: Acertou.
6: Alberto Ferreira. Sofreu aqui, mas arrumou o trem, né? Pois é, senão não vai, né, vó?
11: Ele não vai.
6: Né? Não posso, neném, é meu serviço, né? Meu serviço é esse, né? Pois é, o que que eu posso fazer, né? É 6:32.

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2: Vamos nós conduzindo essa máquina de som, sim.
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2: E vamos que vamos.
5: Alô, São Pedro.
2: São Pedro.
5: São Pedro.
6: Bom dia, Alberto Ferreira.
2: Bom dia, moço.
6: Como é que tá aí? Tá tudo bem?
2: Tudo
6: é
2: bem.
6: Do Barreiro, então,
2: fala do lado que eu escuto.
6: Eu quero aí que nós falar com você aí, Alberto. Nós estamos aqui na área.
2: Sim,
6: manda
2: São
6: um abraço
2: Pedro
6: aí pra Lucresta, pra Iaguinho. É, Nanias, que tá aí na área também. Também Vanida. Um abração para ela, um abração para Dias, para Nenzinho, Simone e Calzinho, os meninos todos, que tá aí na área. Antônio Vacamaga, Nata, que tá na área, disputando a gente. Xinga da Santa Rosa, Maria Montina, Tobabão, que tá aí na área. A comunidade Barreirim, Santa Rosa, que tá aí. Né, jardineira, tá tudo aí na área aí. Passa aí pra mim aquela música, é a barquinha de ouro aí pra mim, né? Alô.
7: De Santa Cruz, eu me chamo Iva, moro em Montes Claros. Eu era de Jequitinhonha, tem mais de 50 anos que eu mudei daí.
2: Sim, sim.
7: Então, meus parentes moram aí, eu perdi o contato deles, só sei que eles moram no bairro Santa Luzia.
2: Santa Luzia,
7: eu,
2: né?
7: eu sou neta da dona Leonídia, ela já
2: dona
7: morreu, Leonídia, já falecida.
2: Dona Leonídia.
7: Então, meus primos moram tudo aí, eu perdi o contato deles, só sei que o bairro é Santa Luzia.
2: Pois é.
7: E eu queria muito de voltar a ter contato deles.
2: Pois é, vamos ver se alguém
7: muito
2: da família
7: obrigado
2: tá ouvindo aí, comadre, liga pra cá, aí eu paro, mando o contato pra você aí, tá bom? Vamos que vamos aí. Aí, São Pedro, 19 pra 7 agora, moço. Tá frio aí, São Pedro?
8: Aqui tem coragem.
2: É, bora, na luta e na labuta, né, São Pedro?

0: andos, pessoal aí da família, né? É o Geraldo o pai Geraldo e a mãe Edna e todos que estão à escuta aí, né? É assim, um abraço aí, viu? A gente abraça você aí, todos que estão nesse momento aí curtindo a programação da Rádio Santa Cruz. Deixa-me ver aqui, a Tereza quer falar no rádio, é? Quer falar no rádio, né, Tereza? Oi.
1: Eu também, né?
0: Oi.
1: Franguinho na panela.
0: Ah, sim.
1: Tereza Joalina, Conceição, eu esposo Joaquina, Lua Bonita, Maria Auxiliadora, esposa e filhos. Eva, José Benício, José Renato, Transilvânia, Sara em Joaíma. E Zé Carlos, esposa Pio, Nelly no Carrapiche. E Maria Lúcia, Alves Santos, José Roberto, Dayale Filhos, Maurinho, Matheus, Iracei Família, todos os meus parentes na Fazenda Lagoa Grande, José Nito, aniversariante do mês desse mês passado.
0: 13 para 7.

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3: Qual negócio aí?
2: Cuidado aí, hein? Cuidado aí, viu? Deixa eu queimar aqui, tá andando. 9:07. 9:07.

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5: Tudo posso naquele que me fortalece. Nota de falecimento. A funerária Deus Protege e a família de João André Pereira Neto, vulgo João do DER, comunicam com profundo pesar o seu falecimento ocorrido segunda-feira e convida todos os parentes, amigos e vizinhos para o seu sepultamento a realizar-se hoje às 16 horas, saindo o féretro da capela velório do Hospital São Miguel para o cemitério municipal de Jequitinhonha, na Avenida Brasil. Antecipadamente, a funerária Deus Protege e a família agradecem por este ato de solidariedade cristã. A Rádio Santa Cruz noticiou com profundo pesar o falecimento de João André Neto, vulgo João do DER.

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5: Opa, hoje é quarta-feira, 8 de julho de 2026. Representações do nosso clube com Dazinho Chaveiro, Solanginha em Joaíma e também a dona Ceiça aqui em Jequitinhonha. Pode sim falar com Alberto Ferreira na feira, pelas ruas da cidade, ou dar um pulinho aqui na rádio, tá bom? Amigos que renovaram no clube: Maria Nilde Nunes Pereira, também Marcelo Rodrigues de Souza, Natalina Ferreira da Silva, Zumira Pereira de Souza. Aniversariantes de hoje, lá em Joaíma, Jaqueline Quirino Santos, da Rua da Roseira, aqui em Jequitinhonha, sim, Maurino Moreira Santos, da Fazenda Lagoa Grande, no Surubim, e também Maísa Borges Almeida, da Rua São Pedro. E você aí do outro lado do rádio, hoje é o seu dia, é? Ah, sim. Parabéns, felicidades mil, muita paz, amor e alegria, são os votos da nossa equipe. E a Catiane também, né? Parabenizando a mãe que está aniversariando hoje.

0: chegamos ao final, tá chegando o jornal, um forte abraço, eu volto com Andy Souza na programação.
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3: Casos de assassinados em Belo Horizonte entra hoje em nova fase.
4: Diarista sai da prisão para participar de reconstituição do crime.
3: No Rio tem o primeiro dia de julgamento de acusado por morte de ator.
4: Reunião deve confirmar nesta quarta se gasolina vai ter mais etanol.
3: Receita libera hoje, consulta o cashback do imposto de renda.
4: Brasil pode ter lei para agilizar cobrança de pensão alimentícia.
3: Golpe do Limpa Nome beneficia quase 2.000 devedores e esconde cerca de 600 milhões em dívidas.
4: Noelos e Tatiai. E a falta de mão de obra na indústria aproxima empresas das salas de aula.
3: Uso de canetas emagrecedoras levanta alerta sobre abandono da atividade física.
4: Nem governo, nem oposição devem conseguir evitar tarifaço dos Estados Unidos.
3: Ataque do Irã contra bases americanas eleva a tensão no Oriente Médio.
4: Com a definição das quartas de final, Copa do Mundo faz uma pausa hoje, antes de fase decisiva.
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3: 7:02, Jornal da Itatiaia, quarta-feira, 8 de julho de 2026. Apresentação, Fernanda Viegas e Eustáquio Ramos. Muito bom dia para você que está com a gente. Estamos ao vivo também no YouTube, no site, no aplicativo da Itatiaia, na Alexa, na TV a cabo e no canal 957 da Parabólica Digital. A partir de agora, toda a rede da SAT reunida para trazer os principais destaques de Minas, do Brasil e do mundo. Trânsito.
5: Tombamento de ônibus coletivo deixa pelo menos 16 feridos na BR-040 na pista em direção a Sete Lagoas, pouco antes do trevo de Ribeirão das Neves, na região metropolitana de Belo Horizonte. Segundo a Via Cristais, a pista está totalmente bloqueada e o trânsito é desviado pela alça de retorno. O ônibus fazia o trajeto da linha 319 Veneza, Lagoinha, via San Genaro. Além da Via Cristais, equipes do Corpo de Bombeiros, da Polícia Rodoviária Federal, da Polícia Militar e do SAMU também estão no local. Já são mais de 4 quilômetros de retenção e sem previsão de liberação total da pista. Ainda nas estradas, trânsito congestionado na rodovia Fernão Dias, para quem segue no sentido Belo Horizonte, na chegada à Fiat em Betim, também na Grande BH. Neste ponto, ainda não há registro sobre ocorrências. Direto da Central de Trânsito Itatiaia EMIV, repórter Isabela Gouveia.
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6: Nesta quarta-feira, uma frente fria avança pelo litoral da região sudeste, provocando aumento de nebulosidade sem perspectiva de chuva no sul de Minas e zona da mata. No restante do estado, permanece o tempo estável, com variação de nebulosidade no decorrer do dia. Céu parcialmente nublado no Jequitinhonha, Mucuri e Rio Doce. Céu parcialmente nublado a claro no sul, sudoeste e Campo das Vertentes. Demais regiões, céu claro a parcialmente nublado. Belo Horizonte terá uma quarta de céu claro a parcialmente nublado. Aqui na capital, a temperatura máxima deve chegar aos 26 graus. Repórter Aline Neves.
4: 7:04. A diarista que confessou ter assassinado um casal de idosos em Belo Horizonte deixa hoje a prisão para participar da reconstituição do crime. O nosso repórter Oswaldo Diniz tem mais informações. Oswaldo, olha, a reprodução simulada faz parte da investigação desse caso que chocou o país, né?
7: Está marcada para começar às 14h de hoje no apartamento das vítimas, bairro São Pedro, lá do centro-sul de BH, a reconstituição de um duplo latrocínio, roubo seguido de morte. A autora confessa do crime, Paola Cirino, de 30 anos, sai do sistema prisional hoje para participar desses trabalhos que serão feitos pela Polícia Civil. A intenção é entender como foi toda a dinâmica que resultou nas mortes de Cláudio Atala, 75 anos, que foi morto no quarto onde dormia, e a esposa dele, Maria Clotilde Atala, de 76 anos, morta na sala. Ontem, a Polícia Civil recuperou mais itens que foram levados desta residência, classificando o latrocínio. Um comerciante procurou uma delegacia para entregar 6 relógios e 2 pares de tênis que ele teria comprado da própria Paola, porque depois de matar, ela levou itens e saiu vendendo, especialmente no hipercentro de BH. De acordo com a Polícia Civil, esse homem disse que pagou R$100 por 3 relógios, os outros 3 ela teria dado para esse homem e também vendeu para ele 2 pares de tênis, cada um por R$100. Vale lembrar que na semana passada um outro comerciante também procurou a polícia entregando 3 relógios e um cordão de ouro. Teria pagado no total R$4.800 por esses itens que também foram levados da residência dos idosos. Repórter Oswaldo Diniz.
3: 7:06 e 3 anos após a morte do ator Jeff Machado, um dos acusados pelo crime começa a ser julgado hoje no Rio de Janeiro. Da capital fluminense, a repórter Diana Rogers tem as informações. Bom dia, Diana.
8: Bom dia, Eustáquio. Bom dia também para os ouvintes. Pois é, a gente lembra rapidamente, esse caso aconteceu em janeiro de 2023. O corpo do ator Jeff Machado foi encontrado enterrado dentro de um baú a 2 metros de profundidade, coberto de concreto, numa casa na zona oeste da capital fluminense. A gente falou bastante de caso aqui na Rádio Itatiaia, e hoje acontece o julgamento de um dos acusados de envolvimento no caso, é o Jeander Vinícius da Silva Braga. Ele responde por homicídio qualificado, ocultação de cadáver e maus tratos aos animais, já que cachorros do ator foram abandonados após a morte dele. O Jeander confessou o crime de ocultação de cadáver, mas afirma que não teve qualquer participação no homicídio de Jeff Machado. Já o outro acusado de envolvimento nesse caso, Bruno de Souza Rodrigues, o julgamento dele vai ser no dia 10 de dezembro deste ano, já que esse processo foi desmembrado. As investigações apontaram que Bruno dizia ser produtor de uma emissora de televisão e teria prometido um papel em uma novela para o ator Jeff Machado, que chegou a pagar R$25.000 para Bruno para conseguir uma vaga. Após muitas promessas, pagamentos e nada de vaga, o ator percebeu que estava sendo enganado e foi aí que Bruno teria cometido o crime, porque não conseguia mais manter toda essa farsa. Segundo Jeander, foi Bruno quem dopou Jeff Machado na casa do próprio ator, estrangulou e matou a vítima. E em seguida, os dois colocaram o corpo num baú do ator e ocultaram numa casa que eles alugaram na zona oeste da capital fluminense. Jeander é quem teria cavado esse buraco para ocultar o corpo. 4 dias depois, familiares de Jeff comunicaram o desaparecimento dele. Mas o corpo só foi achado em maio, 4 meses depois do crime. Como eu disse no processo, a defesa de Jeander, ele que vai ser julgado hoje, afirma que ele participou da ocultação do cadáver, mas nega participação no homicídio. Já a acusação sustenta que Jeander estava na casa do ator quando Jeff foi assassinado, então ele teria também participação no homicídio, segundo a acusação. A sessão vai acontecer hoje, 11 horas da manhã, no primeiro tribunal do júri, no centro da capital fluminense. Voltamos com vocês, Fernanda Viegas e Eustáquio Ramos.
4: Obrigada, Diana Rogers, falando ao vivo do Rio de Janeiro. 7:08 no próximo bloco. Nova mistura de etanol na gasolina pode ser aprovada hoje.
3: O uso de canetas emagrecedoras levanta alerta sobre abandono da atividade física.
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0: Agora 7:11. As canetas emagrecedoras estão transformando não apenas o tratamento da obesidade e o processo de perda de peso, mas também hábitos de vida e diferentes setores da economia.
1: No terceiro capítulo da série especial do Jornal da Itatiaia, nossa reportagem investiga se a popularização desses medicamentos está levando parte dos usuários a abandonar a prática de atividades físicas, apesar da recomendação médica que o tratamento seja sempre acompanhado de exercícios e alimentação equilibrada.
2: Revolução emagrecedora.
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3: 4,5 milhões de novos alunos. É essa a expectativa do setor de academias para os próximos 3 anos. Em entrevista ao jornal O Globo, o CEO da Pano Bianco, segunda maior rede de academias do Brasil, classificou a quebra de patentes das canetas emagrecedoras de santo graal. Essa alta não se deve apenas pela necessidade médica de aliar exercício físico ao tratamento contra a obesidade. É o que explica Diogo Fiorini, educador físico e gerente de uma academia na região da Savassi.
4: Imagina que uma das grandes barreiras de se entrar na atividade física tem a ver com estética e com a capacidade de se movimentar. Não é só uma questão de não ter vontade de praticar atividade física. É difícil de caminhar, é difícil de fazer o exercício. E a hora que essa pessoa adere a uma estratégia de emagrecimento e ela perde peso, tudo para ela fica mais simples. O que a gente imaginava que no início poderia ser uma questão que afastasse as pessoas da academia, né? Porque muitas pessoas vêm para emagrecer, não, virou uma onda diferente. Ela tá procurando a academia para melhorar a capacidade muscular, para perder menos massa magra durante o processo de emagrecimento. Enfim, tem ajudado muitas pessoas a aderir à atividade física, e pra gente isso é muito bom.
3: Com mais gente emagrecendo e mudando o próprio corpo, o setor de vestuário já começa a sentir os efeitos dessa nova realidade. Em um evento realizado no mês passado, uma executiva da Riachuelo, gigante do mercado de roupas, revelou que a rede já registra falta de peças no tamanho PP e P e queda na venda de tamanhos G e GG. André Soalheiro, presidente da Associação Comercial do Barro Preto, revela que 20% dos seus clientes plus size passaram a comprar roupas do tamanho regular.
5: A gente tem pessoas mais saudáveis, pessoas que vão viver mais tempo, tudo isso é o consumo. E que as pessoas então passam a ter escolha. Se ela quiser ser plus size, ela vai ser plus size e vai ser atendida. Se ela quiser mudar e ser uma pessoa mais magra, enfim, ela vai poder escolher mais facilmente do que, né, só com dieta e academia, que não faz mal a ninguém, só faz bem, mas que era a única forma.
3: E o gasto com a renovação do guarda-roupa acaba se tornando uma despesa bem prazerosa. É o que afirma Fernanda Braga, que é administradora, frequenta academia e já perdeu mais de 20 quilos com as canetas emagrecedoras.
6: Assim, de roupa é muito engraçado, porque eu acho que a gente chega num ponto que você para de usar calça jeans, né? Então você começa a nem saber quanto que você tá usando de roupa. Mas eu devo ter chegado, sei lá, usar uns 46 e hoje tô 44, 42. E pela primeira vez eu tô emagrecendo, a roupa não serve e eu tô ok de doar a roupa, porque eu sei que eu não vou voltar para aquele ponto.
3: Mas se o custo de uma roupa nova pesa no bolso, a solução pode ser reformar suas peças antigas em uma costureira. Há mais de 30 anos, a empresária Rosalina Cipriano comanda o ateliê do reparo no BH Shopping. E o público dela não para de diminuir, mas só nas medidas das roupas.
7: Antigamente, a gente recebia aqui na loja em torno de 1-2 clientes por mês que vinha trazer roupas por conta da perda de peso. E depois das canetas emagrecedoras, esse número pulou para 3-4 por semana.

0: também entender como a perda de peso não é apenas uma questão física, mas também psicológica. Repórter Célio Ribeiro.
1: 7:16.
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1: A gente volta a falar sobre um acidente grave na 040 com um ônibus. Atualização, Isabela Gouveia.
3: Viegas, a Polícia Rodoviária Federal acaba de confirmar que são pelo menos 20 pessoas feridas nesse acidente, onde um ônibus coletivo da linha 319, que faz o trajeto Veneza-Lagoinha, que pertence ao município de Ribeirão das Neves, na região metropolitana, tombou na pista em direção a Sete Lagoas, justamente na passagem pelo quilômetro 512, antes do trevo de Ribeirão das Neves, na Grande BH. Ainda de acordo com a Polícia Rodoviária Federal, pista totalmente interditada, sem previsão de liberação, são pelo menos 5 quilômetros de congestionamento, o fluxo está sendo desviado pela alça de retorno. A informação inicial que tivemos da Polícia Militar, que também está no local, é que 16 pessoas estavam feridas, todas com ferimentos leves. Agora, a gravidade dessas outras vítimas que surgiram ainda não foi informada, mas são pelo menos 20 vítimas, todas ocupantes desse ônibus da linha 319. A Itatiaia já entrou em contato com a Prefeitura de Ribeirão das Neves e aguarda retorno. A Via Cristais, concessionária responsável pela rodovia, informou que as equipes da concessionária atuam com prioridade no atendimento aos envolvidos e na garantia da segurança viária, seguindo os procedimentos operacionais padrão. Então, trânsito muito complicado, quem puder vale evitar a região. A equipe da Itatiaia, inclusive, está a caminho do local e tenta chegar onde esse acidente aconteceu. Volto com você, Eustáquio.
4: Obrigado, Isabela Gouveia. 7:17. Vamos agora a Brasília. O Conselho de Política Energética deve decidir hoje se a gasolina terá mais etanol na composição. Da Capital Federal, o repórter Pedro Nascimento tem os detalhes. Ô Pedro, a medida pode afetar o consumo e a manutenção dos veículos. Bom dia para você.
5: Exatamente. Bom dia para você, Eustáquio. Bom dia, Fernanda. Bom dia também para todo mundo que acompanha Itatiaia. Bom, Eustáquio, o Conselho Nacional de Política Energética tem essa reunião hoje, que deve culminar na aprovação do aumento da mistura obrigatória de etanol anidro na gasolina, que passa de 30 para 32%. Essa proposta é uma das apostas que o governo tem para reduzir a dependência da gasolina importada e também da variação do preço internacional do petróleo, que a gente está sempre falando aqui, né? Que está sendo, que aumenta de acordo com a questão da guerra que está acontecendo no Oriente Médio. Então, o governo brasileiro está tentando não ficar refém dessa situação. A avaliação dentro do Palácio do Planalto é que ampliar a participação do etanol, que é produzido aqui do Brasil, ajuda a diminuir essa exposição a oscilações do mercado externo e também, por outro lado, fortalece a produção nacional de biocombustíveis, né? Contribuindo para essa meta de reduzir a emissão de gases, de efeito estufa, ou seja, são várias as vantagens. A medida, ela também atende a uma demanda do setor produtivo do etanol, faz parte de uma estratégia do governo de ampliar o uso de combustíveis renováveis na matriz energética brasileira. Só que, apesar dos benefícios, né, Eustáquio, essa é uma decisão que divide opiniões. E a indústria automobilística, né, é a que está mais sentindo esses efeitos, né? Inclusive, está pedindo mais testes antes da aprovação dessa mudança. A Anfávia, que representa as montadoras de veículos, afirma que é favorável aos biocombustíveis, mas defende que o novo percentual só entre em vigor depois da comprovação técnica de que não haverá impactos sobre os veículos. Inclusive, especialistas alertam que carros mais antigos e alguns modelos importados podem sofrer uma peças do sistema de combustível e também registrar um aumento do consumo. Mas esse é o outro lado da moeda, né? A expectativa é que, se aprovada hoje pelo Conselho, essa nova mistura comece a ser adotada já nos próximos meses em todos os postos do Brasil. Neste momento aqui em Brasília, temperatura em 19 graus e céu claro na capital federal. Volto com vocês, Eustáquio, Fernanda.
1: Obrigada, Pedro Nascimento. Agora, 7:20, a gente faz uma rápida pausa e daqui a pouquinho você confere. Cobrança automática da pensão alimentícia pode virar lei.
4: Receita libera hoje consulta ao cashback do imposto de renda.
1: No Elos e Itatiaia, falta de mão de obra na indústria aproxima empresas das salas de aula.
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2: Vai à sanção do presidente Lula o projeto que promete agilizar a cobrança de pensão alimentícia sem a necessidade de reclamação por parte do credor.
3: O Senado aprovou um projeto que promete facilitar a vida de quem depende da pensão alimentícia. A proposta cria o chamado Pix Pensão, um sistema de transferência automática que vai permitir o débito mensal diretamente da conta de quem deve pagar a pensão para a conta de quem tem direito ao benefício. O que isso significa? Na prática, quem recebe a pensão vai poder pedir ao juiz que determine esse pagamento automático. Na data fixada pela justiça, o banco fará a transferência. Se não houver dinheiro suficiente na conta, a instituição financeira deverá comunicar a situação para que outros ativos do devedor possam ser bloqueados até o valor da dívida. Para a advogada especialista em direito de família, Daiane Costa, a proposta moderniza o cumprimento de uma obrigação que já existe.
4: Ela não cria uma nova obrigação para quem já paga uma pensão, ela apenas moderniza a forma de cumprir uma obrigação já existente e por determinação judicial. O uso da tecnologia, ela aprimora o direito da realidade atual e fortalece a efetividade das decisões judiciais. Ao mesmo tempo, é fundamental destacar que o Pix automático, ele não elimina o direito de defesa do devedor e nem vai substituir a autuação do judiciário.
3: Ainda segundo a especialista, quem mais ganha com a mudança são as crianças e adolescentes, que são os verdadeiros beneficiários da pensão alimentícia.
4: Essa medida tende a trazer um impacto muito positivo, principalmente para crianças e adolescentes, que esses são os verdadeiros titulares do direito à pensão alimentícia. Hoje, o que acontece? Quando o responsável não possui um vínculo formal de emprego, muitas vezes é necessário acionar a justiça a cada atraso, o que torna o processo muito mais demorado e desgastante. Com o Pix automático, determinado por decisão judicial, a expectativa é que os pagamentos sejam mais regulares, reduzindo a inadimplência e garantindo mais segurança financeira às famílias.
3: O projeto agora segue para a sanção do presidente Lula e, se for sancionado sem vetos, o novo sistema de transferência automática da pensão alimentícia passará a integrar a legislação brasileira e poderá ser aplicado por decisão da justiça nos casos em que houver pedido por parte da pessoa interessada. De Brasília, Aline Peçanha.
5: 7:25. A Receita libera daqui a pouco a consulta ao lote especial de restituição do imposto de renda.
6: A partir das 9 horas da manhã de hoje, já vai ser possível consultar o lote especial de restituição automática do imposto de renda. O pagamento dos valores apurados será efetuado na quarta-feira que vem, no dia 15 de julho, diretamente na conta do contribuinte, vinculada à chave Pix do tipo CPF. Tem direito à restituição os contribuintes que não entregaram a declaração do imposto de renda da pessoa física em 2025, por não serem obrigados, mas que apuraram valores que os credenciaram para restituição durante o ano de 2024. A estimativa é que aproximadamente 4 milhões de contribuintes sejam beneficiados nesta etapa, com a liberação de cerca de 500 milhões de reais em restituições. A restituição automática é uma iniciativa piloto da Receita Federal que pretende ampliar o acesso a valores pagos indevidamente, especialmente nos casos em que o contribuinte não estava obrigado a apresentar a declaração do imposto de renda. Para realizar a consulta, é necessário entrar na página ou no aplicativo da Receita Federal. Repórter Duda Esperante.
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2: A escalada das tensões no Oriente Médio e a expectativa de um novo tarifaço nos Estados Unidos voltam a acender o sinal de alerta entre governos, empresários e investidores. Fala mais, Rita Mundim, bom dia.
8: Bom dia! Impressionante como esse mundo tá difícil. O risco sistêmico, ele aparece e desaparece rapidamente. mas ultimamente ele tem aparecido muito mais do que desaparecido. E de repente, navios petroleiros são atacados cruzando o Estreito de Hormuz, segundo a Marinha Britânica. E os Estados Unidos, através do Departamento do Tesouro, revogou a licença que permitia a venda de petróleo do Irã. Com isso, o preço do barril de petróleo voltou a subir forte, mais de 5%. O Brent voltou para casa dos 76 dólares, o WTI 72. Os mercados de risco, as bolsas caíram, o dólar subiu frente às principais moedas do mundo e por aqui a alta foi de 0,41%. E os juros futuros, que estavam acomodados, voltaram a subir todos e fecharam na B3. Todos projetando uma taxa acima de 14% para 2026, 27, 28 e 29. Realmente a situação é complicada e de muito risco e muito delicada. Fora isso, tivemos o segundo dia lá de reuniões em Washington com o representante do Departamento de Comércio dos Estados Unidos. A Anshan, anteontem, apresentou um trabalho muito técnico e muito importante, mostrando que, na verdade, nós estamos num jogo de perde-perde. Perde a indústria brasileira, perde o agro brasileiro, mas também perdem as empresas americanas que importam grande parte dos produtos industriais que serão sobretaxados e produtos do agro também que serão sobretaxados. De acordo com o estudo da Anshan, o comércio Brasil-Estados Unidos no primeiro semestre do ano teve uma queda de 12,8%. As exportações caíram 13%, as importações 12,5% e o volume de participação dos Estados Unidos nas exportações brasileiras ficou em 9,4% do total exportado. Esse é o menor percentual desde 1997. Mas é bom lembrar que os Estados Unidos são o maior destino dos nossos produtos industriais, produtos de maior valor agregado. A China é o nosso maior parceiro comercial porque consome e importa as nossas commodities. Mas os americanos, repito, são os maiores importadores de produtos industriais com ênfase em bens intermediários. São esses bens intermediários que são processados por empresas americanas. E segundo a CNI, a lista engloba 4.187 produtos que serão sobretaxados. Isso representa praticamente, né, nesse total, 62% desses produtos da indústria de transformação. Já no agro, o volume que será impactado será de 4,2 bilhões, com cerca de 36,8% das exportações do nosso agro para os Estados Unidos. E voltando na indústria, o impacto será de 14,9 bilhões. Repito, é um jogo de perde-perde, não é de ganha-ganha. E é necessário muito esforço diplomático. Nós não estamos falando de política, nós estamos falando de economia, de empregos, de empresas que podem ter a sua sobrevivência afetada. Aqui em Minas, por exemplo, nós estamos falando do ferro Gusa, como nós estamos falando da indústria madeireira no sul do país. Portanto, que os nossos diplomatas tenham sucesso e que a iniciativa privada também faça a sua parte, ajudando a reverter parte dessas tarifas. Rita Mundim, para a Rádio Itatiaia.
5: 7:31. A dificuldade para encontrar profissionais qualificados tem se tornado um dos principais desafios da indústria brasileira. Em meio aos avanços tecnológicos, à automação e às novas exigências do mercado, empresas enfrentam obstáculos para preencher vagas que exigem formação técnica e competências cada vez mais específicas.
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1: A escassez de talentos técnicos na indústria aumenta o custo operacional, pois as empresas precisam investir em treinamentos internos longos ou comprar equipamentos que substituem a mão de obra. Isso tudo custa dinheiro. Na educação, dados de 2024, os mais recentes do Índice de Desenvolvimento da Educação Básica, o IDEB, mostram que a pontuação do aluno que sai do ensino médio está abaixo da meta. Minas estava em 4.2, enquanto a meta nacional é de 5.2. Isso mostra que alguns estudantes estão entrando no mercado de trabalho sem letramento digital, por exemplo, após anos de sala de aula sem nenhuma disciplina voltada à tecnologia ou trabalho técnico. O economista e professor da Fundação Dom Cabral, Ricardo Henriques, ressalta que faltam ações integradas para expandir o acesso ao ensino técnico nas escolas públicas.
9: Talvez esteja na ausência de uma estratégia coordenada, novamente, aqui que eu estou falando do poder público e poder privado, de ter ensino técnico profissionalizante de alta qualidade em larga escala. Ou seja, fazer o que vários países do mundo já fizeram e nós precisamos fazer, que é organizar a formação básica, estou falando sobretudo para as escolas públicas, né, para que a gente tenha não só como horizonte os 25-30% das pessoas que vão fazer universidade, mas o horizonte de 100% das pessoas, 25% vão fazer universidade e 75% dos estudantes deveriam estar concluindo o seu ensino médio com uma primeira formação técnica de qualidade.
1: Como a preparação do jovem para o trabalho na indústria não é o foco na grade curricular do Ministério da Educação, surgiram as instituições de ensino técnico. Dalisson Lage, gerente da unidade do SESI Senai no Horto, em Belo Horizonte, diz que nas escolas técnicas é possível que o jovem aprenda exatamente o que a indústria precisa.
10: A gente tem a oportunidade de trabalhar com diversas modalidades de produtos educacionais, aonde ele ocorre, né, essa formação ocorre de forma a atender especificamente cada necessidade da indústria. Desde as formações de mão de obras rápidas, como o aperfeiçoamento profissional, são cursos de curta duração, as formações de nível técnico, que são formações robustas, até mesmo também a formação de mão de obra para o ingresso na primeira oportunidade de trabalho dentro do setor industrial.
1: Jonathan Souza, supervisor técnico do Centro Automotivo do Senai, explica que a média salarial do jovem que se qualifica na área já começa acima da remuneração de maior parte dos profissionais de setores operacionais da indústria.
11: E o salário está em média ali, inicial, né, na área automotiva, que são várias áreas, mas vamos pegar aqui uma média de 4 a 4,5 inicial para os alunos. E claro, eles podem subir, podem chegar, dependendo aí da formação e qualificação, até 25 mil.
1: E as empresas estão de olho em jovens qualificados. O presidente da Sugar, Leandro Costa, representa uma das líderes na fabricação de eletrodomésticos no Brasil. A empresa tem parceria com escolas técnicas para captar o profissional qualificado e driblar o problema de falta de mão de obra.
12: A gente acaba tendo também as parcerias, né, com FIENG, SESI, SENAI, né, para trazer alguma mão de obra qualificada. E temos aqui utilizado de ferramentas de treinamento, né, para trazer essa mão de obra, para qualificar, né, a mão de obra.
1: Na próxima reportagem, o mercado de trabalho e as novas tecnologias. Repórter Edson Costa.
2: Agora, 7:36, uma pesquisa do Instituto Meio Ideia, divulgada agora há pouco, mostra o presidente Lula numericamente à frente do senador Flávio Bolsonaro em um eventual segundo turno das eleições presidenciais.
5: De acordo com o levantamento, Lula aparece com 45% das intenções de voto, enquanto Flávio Bolsonaro registra 40%.
2: Considerando a margem de erro de 2,5 pontos percentuais para mais ou para menos, os dois estão em situação de empate técnico. Nesse cenário, 10,5% dos entrevistados declararam voto branco ou nulo e 4,5% disseram estar indecisos.
5: A pesquisa também testou um segundo turno entre Lula e a ex-primeira-dama Michele Bolsonaro. Nesse cenário, o presidente aparece com 45% contra 36% de Michele. Os votos brancos e nulos somam 11%, enquanto os indecisos representam 8%.
2: O levantamento simulou ainda disputas de Lula contra outros possíveis candidatos.
5: Contra o ex-governador de Goiás, Ronaldo Caiado, o petista aparece com 45%, enquanto o adversário tem 37,6%. O cenário registra ainda 11% de votos brancos e nulos e 6,4% de indecisos.
2: Em uma disputa contra o ex-governador de Minas, Romeu Zema, Lula também soma 45%, enquanto Zema aparece com 37%. Os votos brancos e nulos representam 11,9% e os indecisos 6,1%.
5: O levantamento avaliou ainda cenários com Renan Santos e Joaquim Barbosa. Contra o fundador do MBL, Lula aparece com 45%, enquanto o adversário registra 33%. Contra Joaquim Barbosa, o presidente da República tem 45%, diante de 23% do ex-presidente do Supremo.
2: A pesquisa ouviu 1.500 pessoas entre os dias 3 e 6 de julho. A margem de erro é de 2,5 pontos percentuais para mais ou para menos, com nível de confiança de 95%.
5: 7:33, rápido intervalo. No próximo bloco a gente fala de Copa do Mundo. Com a definição das quartas de final, a Copa faz uma pausa hoje antes da fase decisiva, que já começa amanhã.
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0: são 7h40.
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0: Ocorrência da madrugada, ônibus tombou, pessoas feridas indo pro trabalho na Isabela Gouveia, BR-040. O trânsito estava fechado, já tá liberado?
2: Não, Viegas, pista ainda totalmente interditada na BR-040, na pista em direção a Sete Lagoas, na altura do quilômetro 512, pouco antes do trevo de Ribeirão das Neves, na região metropolitana, mas agora temos uma previsão de liberação, segundo a Polícia Rodoviária Federal. O trânsito deve ser liberado em 15 minutos. Neste momento, estão fazendo a remoção do ônibus da linha 319, esse ônibus já foi destombado da pista. Uma atualização agora importante do Corpo de Bombeiros é de que, segundo informações iniciais, o motorista desse coletivo de 34 anos teria passado mal ao volante no momento em que ele estava dirigindo e por isso esse ônibus tombou. Essa informação ainda está sendo apurada pelas fontes oficiais e ainda segundo o Corpo de Bombeiros, o total são 16 vítimas, todas com ferimentos superficiais, ninguém ficou com ferimentos graves nem presas às ferragens desse veículo. A gente já entrou em contato com a Prefeitura de Ribeirão das Neves, esse ônibus que é da linha 319 que faz o trajeto Veneza-Lagoinha, ainda conforme o Corpo de Bombeiros houve vazamento de óleo na pista, mas essa situação pelo menos já foi controlada, então a previsão de liberação é que a 040 seja liberada em 15 minutos. Enquanto isso, mais de 7 quilômetros de retenção. Quem puder ainda, vale evitar a 040, porque esse fluxo vai demorar um pouco a ser normalizado, ainda que a pista seja liberada. Volto com você, Eustáquio.
3: Obrigado, Isabela Gouveia. 7h42.
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3: Confirmando, 7h42, quem chega com tudo é a Nath Fiuza. Nath, claro, falando de Copa do Mundo, hoje tem uma pausa, mas amanhã já volta a Copa, uma fase decisiva, quartas de final, com 6 seleções europeias, uma da África e uma da África do Sul, e uma da América do Sul, a única, né? Argentina, bom dia pra você.
4: Bom dia, viu, Eustáquio? Pra você, a quem nos acompanha aqui no Jornal da Itatiaia, pois é, hoje é aquele dia pra dar uma respirada, uma descansada, recuperar as energias, né? Porque a partir de amanhã seguimos com os duelos de quartas de final, já França e Marrocos, né? Que promete ser um jogaço. Marrocos, como você citava há pouco, o único representante africano, e teremos também a Argentina como o único país da América do Sul. Existia, né, a possibilidade, a expectativa, melhor dizendo, de que tivéssemos um duelo 100% sul-americano nas quartas de final entre Argentina e Colômbia, reeditando o que foi, por exemplo, a final da última Copa América, mas isso não vai acontecer porque a Colômbia foi eliminada nos pênaltis para a Suíça. E a Argentina, aí sim, confirmou a sua classificação, confirmou o seu favoritismo, mas sofreu no jogo. Teve aí que virar a partida contra o Egito de Mohamed Salah, que se despede, né? Mais um dos grandes craques que se despede aí do Mundial e que fez agora o seu último Mundial da carreira, a última Copa do Mundo de Salah, assim como foi de Cristiano Ronaldo, como foi de Luka Modric, de Neymar, de Manuel Neuer. É uma Copa do Mundo que tem marcado também o fim, né, de ciclos de jogadores importantes. Mas vamos aos Estados Unidos, João Vitor Cirilo já conosco para nos contar como foi esse último dia aí, essa terça-feira de Copa do Mundo. Cirilo, bom dia.
5: Muito bom dia, alô amigos do Jornal da Itatiaia, estamos de volta aqui nos Estados Unidos com detalhes da Copa do Mundo, nesta quarta-feira sem Copa do Mundo, primeiro dia desde que a Copa do Mundo começou, sem jogos programados. A fase quartas de final já começa nesta quinta e tivemos nessa terça-feira a definição do último confronto. A Argentina e Suíça vão se enfrentar no sábado às 10 horas da noite. A Argentina com a virada épica, passou pela seleção egípcia, 3-2 para a Argentina contra o Egito. O Egito abriu 2-0 com o Brahim no primeiro tempo aos 14 e com o Zico aos 22 do segundo tempo. Aí a Argentina pressionando, cruzando bola. Antes, é importante destacar, quando estava 1-0, Lionel Messi perde pênalti. Ele se torna o primeiro jogador a perder 2 pênaltis numa mesma edição de Copa do Mundo. Mas para ele interessou muito pouco. Continuou chamando o jogo com protagonismo, dribles, assistência e gol. Ele marcou o segundo da Argentina. Antes, Romero marcou o gol com assistência de Lionel Messi e já nos acréscimos, Enzo Fernandes, com cruzamento de Lautaro Martínez, determinou 3-2 da Argentina. Muita emoção no gramado, choro, vários personagens, né, da Argentina chorando, emocionados, inclusive o técnico Lionel Scaloni e Lionel Messi também no gramado após a virada épica da Argentina. A Suíça contra a Colômbia. Aliás, as duas seleções entregaram um jogo não tão bom, né? Longe do que foi esse Argentina e Egito. Empate por 0-0 no tempo normal, também na prorrogação e nos pênaltis, 4-3 para a seleção da Suíça. Aliás, a Suíça é a sexta seleção europeia a marcar presença entre as oito nesta edição, nessa fase quartas de final da Copa do Mundo. Além das seis europeias, nós temos uma sul-americana, a Argentina, e uma africana, a seleção de Marrocos. Bom, quartas de final, nesta quinta-feira, Boston recebendo às 5 horas França e Marrocos. Na sexta-feira, às 4 horas, Los Angeles, Espanha e Bélgica. No sábado, Miami recebendo Noruega e Inglaterra às 6 horas. E teremos às 10 da noite, Argentina e Suíça, jogo em Kansas City. Já na seleção brasileira, inclusive com a delegação, aqueles que não partiram aí para outros compromissos, para o período de férias, antes de se apresentarem aos seus clubes em outros destinos, a delegação brasileira voltou ao Brasil, embarcou nesta terça-feira. E os jogadores saíram em defesa do técnico Carlo Ancelotti, inclusive em reunião. Wellington Campos acompanhou e traz detalhes. Alô, Wellington.
6: É isso mesmo, Cirilo. Os principais jogadores da seleção brasileira fizeram um pedido ao presidente Samir Schaud, que Carlo Ancelotti tenha totais condições de trabalhar esse próximo ciclo que vai começar em setembro com jogos amistosos, podendo o Brasil fazer até 4 jogos, 2 já confirmados em setembro lá na Austrália e 2 que serão marcados provavelmente no início de outubro. Vamos ter 20 dias de data FIFA, mas o pedido é para que Ancelotti consiga aí com Vinícius Júnior, com Endrick, com Rayan, outros jovens talentos, formar uma seleção forte do Brasil. É com você.
5: Valeu, Wellington. Segue a Copa do Mundo nesta quinta-feira com um gigante, França e Marrocos, com os demais jogos da fase quartas de final. Mas nessa quarta-feira, nada de jogos por aqui na América do Norte. Aliás, Copa do Mundo a partir de agora é oficialmente a Copa do Mundo nos Estados Unidos, né? Todos os jogos finais, os 7 jogos, aliás, 7 jogos, tô contando aí 7 jogos, tirando o terceiro lugar, né? Copa do Mundo nos Estados Unidos até o fim deste Mundial. Abraço a vocês, vamos seguir acompanhando o Mundial e trazendo detalhes. Já já no Rádio Esportes, mais informações. Abraço, gente.
4: Obrigada, João Vitor Cirilo, conosco aqui também no Jornal da Itatiaia, o Wellington Campos, né? Trazendo aí as informações da Copa do Mundo, que o Brasil já foi eliminado, mas a Copa do Mundo segue a todo vapor a partir de amanhã, às quartas de final. Pra gente encerrar o noticiário esportivo, deixa eu falar também de Liga das Nações Feminina de Vôlei, nossa seleção brasileira estreando neste momento na terceira etapa, né? Liga das Nações tem 3 etapas nesta primeira fase, essa última etapa agora no Japão, a seleção brasileira está jogando justamente contra a seleção da casa, vai vencendo o primeiro set por 24-20. A gente também repercute mais ao longo da programação esportiva aqui da Rádio de Minas. Combinado? As notícias do esporte com Nath Fius aqui no nosso Jornal da Itatiaia. Volto com você, Fernanda Viegas.
0: Combinado, Nath. Ótimo dia. Agora 7:49 a seguir. Trump afirma que o acordo de paz com o Irã acabou.
3: E o Irã reage a bombardeios dos Estados Unidos e ataca bases americanas.
0: Nem governo, nem oposição devem conseguir evitar tarifaço de Trump ao Brasil.
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3: Itatiaia Internacional. Os Estados Unidos afirmam que o acordo de paz com o Irã acabou.
0: Durante uma coletiva na cúpula da OTAN, na Turquia, o presidente Donald Trump disse que negociar com o país persa é uma perda de tempo.
3: A declaração foi feita após os Estados Unidos voltarem a bombardear dezenas de alvos estratégicos do Irã.
0: Segundo o Comando Central Americano, a ofensiva foi uma retaliação aos ataques iranianos contra 3 navios comerciais no Estreito de Hormuz. Renan Tolentino.
11: A imprensa estatal iraniana informou que várias explosões foram registradas nos portos de Sirik, Bandar Abbas e Bushehr, no sul do Irã, assim como na ilha de Kashmir. Sob anonimato, fontes americanas indicaram que os bombardeios miraram nos sistemas de defesa aérea, sistemas de vigilância costeira, mísseis e locais de lançamento de drones do Irã. Segundo Teherã, um membro da Guarda Revolucionária, o Exército Ideológico do Irã, morreu na ofensiva. Em retaliação, o Irã também reivindicou bombardeios contra bases americanas no Kuwait e em Bahrein. O regime afirma que vai considerar como alvo legítimo qualquer instalação que permita aos Estados Unidos atacar o Irã. O Catar, um dos países mediadores das negociações, condenou os ataques e fez um apelo para reduzir as tensões. A China também reagiu e declarou que uma retomada das hostilidades entre Washington e Teherã não é do interesse de ninguém.
1: Agora, a análise do âncora da CNN Brasil, William Vac.
12: É considerado certo que o Brasil sofrerá a aplicação de pesadas tarifas comerciais por parte dos Estados Unidos. As campanhas eleitorais acusam-se mutuamente pelas tarifas, que de fato prejudicarão do jeito que as coisas estão hoje, bem entendido. Elas prejudicarão uns 30% das exportações brasileiras. O principal culpado é o presidente americano, que usa a imposição de tarifas como instrumento de coerção para alcançar todo tipo de objetivo, no caso do Brasil, também objetivos políticos. Mas há fatores de longo prazo bastante complexos. O Brasil é uma economia fechada que, ao longo de décadas, achou que o melhor jeito de se desenvolver era se proteger, se fechar. Nenhuma surpresa que fosse alvo de medidas como tarifas, embora se possa argumentar sobre quem sai perdendo mais, se quem impõe ou quem sofre. Mas, uma vez impostas, o governo Lula achou mais proveitoso ganhar benefícios eleitorais assumindo o papel de vítima ofendida do que fazer o que vários outros países fizeram, que era se engajar de cabeça num toma lá da cá em busca de melhores condições. Pelo seu lado, a campanha conduzida pelos bolsonaros cometeu o brutal erro inicial de pedir tarifas como forma de ajudar o chefe encarcerado. E agora a luta para provar que consegue reverter o que seus expoentes achavam que seria uma grande jogada para pressionar o governo e, de quebra, o STF. O que o debate político rasteiro brasileiro ofusca, esconde, é o fato de que o Brasil sofre uma enorme pressão geopolítica, que revelou vulnerabilidades perigosas da nossa parte, principalmente, de novo, na nossa parte, falta de planejamento, falta de inteligência estratégica. O resto é diversionismo puro.
13: Da CNN em São Paulo, William Vac.
3: Faltam 4 minutos para as 8. Vamos para um rápido intervalo. Na volta de volta aos notícias do Brasil. Golpe do Limpa Nome esconde quase 600 milhões em dívidas no estado.
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0: minutinhos para as 8 horas. Golpe do Limpa Nome beneficia quase 2 mil devedores e esconde cerca de 600 milhões de reais em dívidas. Da redação do Diário do Comércio, o repórter Leonardo Moraes tem os detalhes sobre esse novo golpe. Bom dia, Leonardo.
1: Bom dia. Um levantamento inédito dos cartórios de protesto acende o alerta para o golpe do Limpa Nome em Minas Gerais. O esquema esconde 19 mil protestos, que somam quase 590 milhões de reais em dívidas válidas e registradas. A fraude beneficia quase 1.800 devedores e prejudica os credores. O golpe funciona apagando temporariamente o CPF ou CNPJ dos cadastros de inadimplência, sem que a dívida seja quitada. Com isso, os débitos somem das consultas de bancos e comerciantes, criando uma falsa sensação de adimplência e aumentando o risco no mercado de crédito. Especialistas explicam que essa distorção penaliza o credor, prejudica a transparência e eleva o risco econômico. O problema é nacional e afeta ainda a confiança na economia. A explicação completa do assunto você acompanha em diariodocomércio.com.br. Para Itatiaia, Leonardo Moraes.
2: Termina aqui mais uma edição do Jornal da Itatiaia. De volta amanhã às 7 horas. 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

9h14, bom dia pra você acompanhando a programação da Mais Ouvida. 105,7 FM é o nome do sucesso no seu rádio. 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Em Jequitinhonha, céu parcialmente nublado, 20 graus de temperatura nessa manhã, 8 de julho de 2026. Dia do Panificador, Dia Nacional da Ciência e do Pesquisador, é aniversário de Ouro Preto, Dia Mundial da Alegria, vamos fazer festa. De onde quer que você esteja me ouvindo, dá um sorriso aí agora, fala obrigada, meu Deus, bom dia, mais um. A você conectado com a gente pelo rádio convencional, você pelos aplicativos, sites, celular, som do carro, som do vizinho, som no comércio, bom dia pra você, Deus abençoe mais uma jornada. A você pegando estrada, você dirige, Cristo guia. A você colado com a gente nas comunidades rurais, municípios vizinhos, em outro estado, em outro país. Boa quarta pra você. Hoje tem Santa Cruz na feira. Já já tem participação dos amigos e amigas feirantes no Secafe. Vamos dar o play. Chega, garotos. Vamos.

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4: 8 horas e 18 minutos.

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aí, papais e mamães de pet? Voltamos com o nosso Momento Pet, cheio de carinho e dicas para vocês. E a gente sabe, né? O quanto nossos bichinhos criam laços fortes com a gente. Por isso, uma dica super importante. Os animais também sentem solidão. É verdade. Quando eles ficam sozinhos por muito tempo, podem ficar tristes, ansiosos e até parar de comer. Para evitar isso, sempre reserve um tempinho do seu dia para dar aquela atenção, aquele carinho especial. Pequenos gestos fazem toda a diferença, deixando seu pet se sentindo amado e seguro. Afinal, eles merecem todo o nosso cuidado, não é mesmo? Daqui a pouco, na próxima parte do programa, tem mais dicas quentinhas para a gente cuidar ainda melhor dos nossos companheiros. Fica ligado!

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3: 8:23.
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5: Olá, gente! Hoje vou trazer para vocês uma combinação muito legal, que é casca de laranja com canela. A casca de laranja e a canela são uma combinação quase perfeita. Isso porque a mistura tem propriedades que fortalecem a imunidade, auxiliam na digestão e estimulam a sensação de bem-estar. Conforme os nutricionistas, o chá da casca de laranja com canela é uma ótima fonte de vitamina C, ajudando ainda no relaxamento e alívio da tensão. O fator termogênico da canela contribui aí no controle da absorção de açúcar no organismo. Já a casca de laranja é rica em antioxidantes. A canela, por sua vez, auxilia na digestão, alivia desconfortos no estômago e pode ajudar a reduzir o inchaço abdominal. O chá também pode melhorar a circulação e gerar uma sensação de equilíbrio físico, além de funcionar como alternativa natural para ajudar na digestão. Por isso, especialistas indicam o consumo principalmente após as refeições mais pesadas, como o almoço. Como não tem cafeína, a bebida não prejudica o sono. Na verdade, o cheiro da canela com a casca de laranja pode ter efeito relaxante, contribuindo para desacelerar o ritmo do dia. Direto dos estúdios da Rádio Itatiaia, em Belo Horizonte, para a rede Itasati, repórter Clarissa Guimarães.
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8: Quem é o locutor?
9: N. Souza, bom dia, Joalina. Ô, Joalina, tudo bem contigo?
10: Graças a Deus, tô tudo na paz.
9: Pois é, N. Souza vai tocar qual música?
10: A Casa da Vovó, N. Manda pra mim aí minha apreciação e todos os feirantes aqui do mercado e toda a minha família.
9: Todos os netos, né?
10: Meus netos, bisnetas, minhas duas filhas.
9: E o pessoal da feira?
10: Todos ferantes. Ô,
9: lasqueira.
10: Ô, lasqueira. Manda aí a casa da vovó pra todos nós, viu, Emi? Um abração, Emi.
9: Outro pai, Joalina. Ô, Emi Souza. Pera aí, só um minutinho. Estilos calçados. 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
2: 8:30.

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Tudo posso naquele que me fortalece. Nota de falecimento. A funerária Deus Protege e a família de João André Pereira Neto, João André do DR, comunicam com um profundo pesar seu falecimento ocorrido ontem e convida a todos os parentes, amigos e vizinhos para o seu sepultamento a realizar-se hoje às 16h. Saindo o féretro da Capela Velório para o Cemitério Municipal de Jequitinhonha, na Avenida Brasil. Antecipadamente, a funerária Deus Protege e a família agradecem por este ato de solidariedade cristã. A Rádio Santa Cruz noticiou o falecimento de João André Pereira Neto, João André, do DR.

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8: 8 horas e 40 minutos.

0: De volta no nosso show da manhã, você acompanha a partir de agora o Santa Cruz na feira. 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Seja muito bem-vindo, seja muito bem-vinda. Alberto Ferreira traz as informações e as participações no Santa Cruz na feira de hoje. Alberto.
1: Hoje, quarta-feira, dia 8 de julho, dia de feira, Dona Alice já chegou por aqui bem cedinho, trazendo muita batata doce, só batata graúda, frutas também. Dona Alice, bom dia.
2: Bom dia, Huberto. Bom dia, Rádio Santa Cruz. Nós trouxemos batata, andu, mamão, banana da terra, banana caturra, banana de moço, um poçãozinho de coisas.
1: É, trazer um pouquinho de cada coisa para atender os clientes, né?
2: Com certeza, né, Huberto? A gente tem de aproveitar as coisas que a gente planta, né? Que não podemos deixar perder.
1: E o frio da madrugada, como que foi, Dona Alice? Hoje está mais gelado, né?
2: Tá um pouquinho, tá muito frio, não dá pra gente sair de casa.
1: Esquenta o corpo no serviço, né?
2: Esquenta, quando se levantar, esquenta, né?
1: Quem tá em casa também, se pegar no enxado e fazer uma capina também, resolve.
2: Resolve, se a gente fica em casa também, a gente levanta, vai lavar uma vazia, varrer um terreiro, né?
1: Toma um banho frio na bica d'água.
2: Com certeza.
1: Tem que ter coragem, voltamos aos estudos.
3: Já foi, Alberto.
1: Fazer com a Dona Denise.
0: Você custa tomar banho no chuveiro morno, vai tomar banho em bica gelada. Olha, muita coisa, viu, Alberto? Vou te falar, tem dia que você tá demais da conta.
4: Bebê cachaça.
0: Ó, tô chegando com Mariano Fagundes, Geninho, Pião Touro Tatuado, na sequência.
4: Viu, que é que...
0: Daqui a pouco tem mais participação no Santa Cruz na feira.

0: Mariana Fábio.
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5: 8:45.

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6: 8:51.
7: Voltamos aqui na feira, todo mundo trabalhando aqui, nesta madrugada, entre 5 e 10 da manhã, todo mundo batalhando na luta e na labuta. Dona Marizete está aqui na luta e na labuta, muito bolo. Quitanda aqui. Bom dia, dona Marizete.
8: Bom dia, Alberto.
7: Direto do Transvaal, só quitanda gostosa.
8: É só quitanda gostosa. Bolinho de fubá, bolinho de trigo, bolinho de cenoura, um bolinho de mandioca da hora, uma rosquinha.
7: Esse bolinho de fubá aí, como é que eu penso?
8: Tá de R$5 o pedaço, a delícia de fubá com coco e queijo.
7: Além dos bolos aqui, o que mais?
8: Tem o biscoito fino, tem o biscoito grosso, tem mamão, tem pimenta de cheiro, tem corante.
7: Ah, beleza. E cadê seu Dom?
8: Dom tá lá em casa operado das vistas.
7: Ah, tá recuperando aí, né?
8: Tá recuperando, graças a Deus.
7: Ah, beleza. Boa recuperação pra ele.
8: Amém, Alberto.
7: Tá aí, voltamos aos estúdios.
9: Muito bem, agora 8:52, eu agradeço aí a participação dos amigos e amigas feirantes que tiraram um pouquinho do seu tempo de trabalho para abrilhantarem a nossa programação com o Santa Cruz na feira de hoje, trazendo a sua participação, atualizando os nossos ouvintes que estão sintonizados em casa dos produtos que tem na nossa feirinha desta quarta. Alberto Ferreira, obrigada pelas informações. Desejo aí aos feirantes boas vendas, prosperidade nos negócios, bom retorno aos seus lares. Você que ainda não saiu de casa, passe pelo SECAF, dê uma paradinha ali na Avenida Doutor Franco Duarte, ao lado da rodoviária, e leve para casa os produtos da agricultura familiar. Fortaleça a economia local e ajude as famílias a garantirem o sustento para os seus lares. Até o nosso próximo Santa Cruz na Feira, no sábado, se Deus assim permitir.
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3: Eu começo muito bem aqui com uma música que poucas pessoas conhecem, do Kid de Abelha, Eu Só Penso em Você. Música linda, viu? Letra da MPB brasileira, Kid de Abelha, que tá em alta aí, fazendo sua turnê, arrasando os corações que viveram os melhores momentos da música popular brasileira, né?

0: voz do Minuto MPB, Anitta, Caso de Amor. Anteriormente você ouviu Acústica Espumante, Vento Ventania, Fé no Amor com Banda Oceana. E Eu Só Penso em Você com Kid Abelha. 9:12, esse foi o nosso Minuto MPB de hoje.
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2: 9:18.
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4: Daqui a pouquinho, às 10 da manhã, o Atlético realizará o seu primeiro teste, digamos assim, que é um jogo treino contra a equipe sub-20 do próprio Galo. O Atlético optou por isso, com o seu departamento de futebol e também com a comissão técnica, de não realizar amistosos com camisa oficial, em estádio, com ingresso, torcida presente. Então, será na Arena MRV esse jogo contra o time sub-20 e terá a transmissão da Galo TV a partir das 10 da manhã. E aí, saberemos, né, qual será o desenho do Atlético para o retorno, dia 21 de julho, contra o Bahia 7:30 na Arena MRV pelo Campeonato Brasileiro. O Barba dará dicas deste time que ele pretende colocar em campo, lembrando que ainda não terá Alan Minda, Alan Franco e Preciado. Jogadores estão em recesso devido ao retorno da Copa do Mundo e não ter tido férias antes de seguir para o Mundial dos Estados Unidos, México e Canadá, e por isso o Nath estarão de recesso até a próxima sexta-feira e sábado serão reintegrados ao elenco atleticano. Com Galo, para a rede Itasati, para o repórter Paulo Azevedo.
5: O Cruzeiro confirmou a contratação do atacante Gabriel Peck, 25 anos, 10 milhões de dólares, o Cruzeiro pagando ao Los Angeles Galaxy. Ainda tem bônus, uma operação que pode, quem sabe, fechar no total de 12. Atleta de destaque no futebol norte-americano, na última temporada, 20 jogos, 11 gols, 4 assistências, ele que chega também com o aval do técnico Arthur Jorge, falou que está feliz com a estrutura do Cruzeiro, com a torcida, quer desempenhar um bom papel. Fica essa dúvida, né? Se vai ser relacionado já para o amistoso de domingo com o Grêmio, partida no Mané Garrincha em Brasília. Estaremos lá com a Itatiaia, sempre lado a lado do Cruzeirão. E o Cruzeiro no mercado querendo Wesley, atacante de 21 anos, lembra dele? Revelado no Corinthians. Jogador na época foi negociado por 18 milhões de euros ao Al Nassr da Arábia Saudita. Esse ano foi emprestado à Real Sociedad da Espanha, poucas oportunidades, mas é um nome que agrada, interessa, juventude também. É um jogador que o Cruzeiro pode contratar por empréstimo. Dos estúdios da Rádio Itatiaia, em Belo Horizonte, repórter Emerson Pansieri para a Rede Itasati.
6: O América contratou o lateral direito Alex Silva, ou recontratou, jogador que foi revelado pelo Atlético e que vestiu a camisa do América na temporada de 2017. Ele estava no Ceará, rescindiu com o Vozão e assina com o Coelhão até o final da Série B. O Alex Silva, experiente, com 32 anos, vinha se recuperando de uma lesão muscular na panturrilha. Outra contratação do América é o atacante de 30 anos, Guilherme Parede, que estava no Guarani de Campinas disputando a Série C. Foi envolvido na negociação que envolveu o Everton Brito, que deixa o América e assina com o Guarani. Ou seja, Everton Brito vai para o Bugre e do Bugre para o Coelhão chega o Guilherme Parede, que já passou por Vasco, Internacional, futebol argentino, futebol japonês. É o América com novo lateral direito e com novo atacante. Coelho que deve oficializar hoje a contratação do atacante uruguaio Rodrigo Pinheiro, que estava no Vélez Sarsfield da Argentina.
7: Dos estúdios da Rádio Itatiaia, em Belo Horizonte, Fabrício Calazans para a Rede Itasati.
8: E falando dos cariocas, a gente começa com o Flamengo, que faz hoje um jogo

0: Amistoso com o Lausanne Sport em Portugal às 16h30 no horário de Belo Horizonte. O técnico do Flamengo, Leonardo Jardim, já avisou que vai rodar o elenco, ou seja, vai dar oportunidade no jogo de hoje aos atletas que estão com uma pouca rodagem em termos de 2026. Os titulares retornam no sábado contra o Benfica, mais um amistoso rubro-negro de preparação para a volta do Campeonato Brasileiro e da Libertadores, quando terá o Cruzeiro como adversário. O Botafogo segue buscando um novo goleiro e o nome que neste momento está sendo cogitado é de o Arlesson, que estava na Bélgica e ele vem sendo monitorado já há algum tempo pelo Departamento de Estatística e Scout do Botafogo. Já o Fluminense, jogadores que são argentinos como German Cano, Lúcio Acosta e Castilho curtiram demais a vitória da Argentina de virada em cima do Egito na Copa do Mundo, dando a classificação à equipe argentina. Inclusive, eles caíram na piscina, mesmo com todo o inverno do Rio de Janeiro. No Vasco da Gama, segue a briga política na justiça por causa da SAF e o clube recebeu aí a confirmação do Cruzeiro, comprando Gabriel Peck, e vai receber uma parte do dinheiro o Vasco da Gama, que inclusive revelou para a justiça que tentou contratar Gabriel Peck, jogador formado no próprio Vasco, mas não conseguiu devido ao impedimento judicial. Dos estúdios da Rádio Itatiaia, repórter Wellington Campos.
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10: 9 horas e 29 minutos.

0: de volta aqui no nosso show da manhã. 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
0: 9:30.

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1: Bom dia, minha amiga Eni Souza. Aqui é Galdino da Nova Floresta. Eu quero pedir uma música com trio Parada Dura, Cerca de Espinhos. Inferes Pacula, Peu, Jualina, Lu e Nami, para Ró, para Gilson e a esposa dele, e para vocês todos aí na rádio. Especialmente para você e Alberto. Tchau.
2: Bom dia, Galdino. Um abraço para você e para Cula. Trio Parada Dura canta pra gente Cerca de Espinho, 9h30.

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1: Chegando participação da Eliana, lá do assentamento Franco Duarte, acompanhando a nossa programação, pedindo sucessos para sua mãe Maria, seu pai Hélio, sua irmã Maria, Luzeni, Fábio, seu esposo Zé, suas filhas Juliane, Jaqueline, Dominique, sua neta Micaele, seu genro Eduardo, César Menotti e Fabiano cantam Tá Chorando Por Quê?

0: passar.
1: O Show da Manhã fica por aqui. Agradeço o carinho da sua audiência, a sua companhia, a sua participação. Na sequência tem Oração da Família, logo após Experiência de Deus com o padre Reginaldo Manzotti. Tô contigo de volta no Brasil Sertanejo. Até o nosso próximo encontro, se Deus quiser.
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3: 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Hora certa. 9:51. 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

No nosso momento de fé e oração de hoje, pedimos pela vida dos amigos do nosso clube de amigos, todos os nossos representantes, os renovantes Maria Nilde Nunes Pereira, Marcelo Rodrigues de Souza, Natalina Ferreira da Silva, Zumira Pereira

Pelos aniversariantes Maurino Moreira Santos, na Fazenda Lagoa Grande, Surubim. Maísa Borges Almeida, na Rua São Pedro. Jaqueline Quirino Santos, na Rua da Roseira, em Joaíma. Pela vida e pela família de Vitória no Alvorada. Irley, Ninha e Delbrando no Vaticano. Boy. Eliana no assentamento Franco Duarte. Maria, Hélio, Maria, Luzeni, Fábio, Zé, Juliane, Jaqueline, Dominique, Micaele, Eduardo. Pela vida e pela família de Elzane e Macanaca. Cleonice, na Avenida Brasil, Romildo, de Joaíma. Afrânio Rosenberg, em Rubim, Baba Freitas, no Vaticano, Iraci Gomes, em Monte Formoso, Galdino e Cula, na Nova Floresta. Luciana Ribeiro, no Santa Luzia, Nani, de Nova Alvorada. Dienio Barbosa, Anália, na Comunidade Vento Frio, Marineide, no São Miguel, Edinole Almeida. Nitinha, da Rua Sergipe. Marcos, na Fazenda Arco-Íris. Eliana, na Comunidade Jataí. Giz, na Rua Almenara. Aparecida, na Franco Duarte. Fátima, na Avenida Brasil. Tuti, no Sítio Beija-Flor. Dida, da Boa Vista. Zinoela, na Inglaterra. E todos que necessitem orações.

0: amabilíssimo Jesus, os profetas vos anunciaram como príncipe da paz. Os anjos igualmente anunciaram paz aos homens por ocasião do vosso nascimento. Morrestes na cruz para consolidar a paz entre Deus e os homens. E o fruto mais precioso da vossa paixão foi aquela paz que transmitisseis aos apóstolos no dia da ressurreição. Vós lhes ordenastes que levassem a paz a toda a casa onde entrassem. Dai-nos também aquela paz que o mundo não nos pode dar. Concedei-nos a todos nesta família que guardemos a paz de uma boa consciência, para que a serenidade e o vosso amor reinem entre nós. Vossa providência divina colocou-nos em uma família e nos uniu intimamente pelos laços sagrados do sangue e da graça. Que esta união verdadeiramente exista entre nós, aqui na terra, e continue no céu. Dai a mim, especialmente, amor e carinho por todos os meus familiares. Guardai-nos de toda ira, impaciência, da perigosa desconfiança e maledicência, de discussões e brigas. Sagrada Família de Nazaré, minha família vossa é.
1: Pai nosso que estais no céu, santificado seja o vosso nome. Venha a nós o vosso reino. Seja feita a vossa vontade, assim na terra como no céu. O pão nosso de cada dia nos dai hoje. E perdoai-nos nossas ofensas, assim como nós perdoamos a quem nos tem ofendido. Não nos deixeis cair em tentação, mas livrai-nos do mal.

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0: Louvado seja nosso Senhor Jesus Cristo, para sempre seja louvado. Queridos filhos e filhas, que a paz do Senhor esteja com você. Nós estamos na quarta-feira, quarta-feira mariana, e clamamos neste mês de julho Nossa Senhora do Carmo, madrinha da obra evangelizar. É preciso, Nossa Senhora do Carmo, rogai por nós. Nossa Senhora, mãe do Santo Escapulário, intercedei por nós. Também estamos no nono dia da novena de São Bento. São Bento, livrai-nos de todos os males. Saúdo a todos a partir da Rádio Evangelizar, de onde tudo começa, as rádios irmãs, cujos nomes cito neste momento:
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0: Saúdo a você pela TV Evangelizar, sinal digital em todo o país, em várias cidades, canal aberto, pelo YouTube Padre Manzotti Oficial e pelos aplicativos da Associação Evangelizar É Preciso e todas as plataformas digitais. Queridos irmãos e irmãs, povo de Deus amado, vamos pedindo a Nossa Senhora que interceda por nós, pedindo a Nossa Senhora do Carmo, valei-nos mãe, valei-nos madrinha da obra evangelizar É Preciso. Iniciemos em nome do Pai, do Filho e do Espírito Santo. Amém. Naquele tempo, Jesus chamou os 12 discípulos. Atenção pela atitude. Chamou, convidou e faz o mesmo conosco. Também nos chama. E continua o texto. Deu-lhes poder de expulsar os espíritos maus, de curar, segundo ponto, todo tipo de doença e enfermidade. Estes são os nomes dos 12 apóstolos. Primeiro Simão, chamado Pedro, André, seu irmão, Tiago, filho de Alfeu, seu irmão João, Filipe, Bartolomeu, Tomé e Mateus, o cobrador de impostos, Tiago, filho de Alfeu e Tadeu, Simão Zelote e Judas Iscariotes, que foi o traidor de Jesus. Jesus enviou estes 12 com as seguintes recomendações: não deveis ir onde moram os pagãos, nem entrar nas cidades dos samaritanos. Ide antes as ovelhas perdidas da casa de Israel. No vosso caminho anunciai: o reino dos céus está próximo. Jesus escolhe 12, os chama e os envia. Eu e você fomos chamados a ser cristãos pelo batismo. É uma ação salvadora e redentora de Deus em nós. Não, eu escolhi ser batizado, eu que batizei meu filho, minha filha. Mas nós esquecemos que o desejo foi despertado por Deus. Foi Deus que nos despertou. Foi Deus que nos instigou. A fé é dom, é a ação primeira de Deus com o nosso aceite. É verdade. Somos chamados e somos enviados no mundo hoje. Enviados a quê? A expulsar os espíritos maus. E como o mundo está sob a ação do espírito mal, da discórdia, da desavença, da disputa do poder, Nossa Senhora, nos ajude, Mãe, porque também somos chamados a curar todo tipo de doença e enfermidade.
2: Deus socorro.
0: Ajude-nos, Mãe, a anunciar que o reino dos céus está próximo. Nossa Senhora, a obra evangelizar lhe é consagrada. Ajude-nos, Mãe, a vivermos esta dimensão do envio, da missionaridade. Ó Santa Mãe, se acaso eu cair, me ajude, Mãe, me ajude a levar a minha cruz, a missão evangelizadora. Ajude-nos, Mãe. Cada um pense onde Deus está pedindo, seja no teu prédio, seja no teu grupo de oração, seja no teu ambiente de trabalho. Nós temos uma missão. Nós somos cristãos em todos os lugares. Somos chamados. Nossa Senhora, neste mês consagrado a ti, Mãe, nós queremos colocar os nossos irmãozinhos doentes, necessitados, adoentados. Queremos colocar os desempregados. Ajude-nos, Nossa Senhora, e ajude aqueles que mais precisam hoje. Tem alguém em particular que você quer rezar? Diga o nome desta pessoa. Seja da tua família, seja um amigo, uma amiga. Ajude-nos, Mãe. Peça a teu filho que dê saúde a esta pessoa doente, prostrada na depressão, angustiada nos dissabores da vida. Nossa Senhora, peça a Jesus por esta pessoa de modo particular que me vem à mente agora. Diga o nome da pessoa, pense no rosto da pessoa. Se passar um WhatsApp para você, olha, reza por mim, agora é hora. Nossa Senhora, nossa Mãe querida, presente de nosso Senhor Jesus Cristo, no alto da cruz, leve os meus pedidos, me proteja, eu vos suplico, nos caminhos que me levam a Jesus. Ó Santa Mãe, ó Santa Mãe, rogai por nós, Santa Mãe de Deus, para que sejamos dignos das promessas de Cristo, do teu filho Jesus. Nossa Senhora do Carmo, rogai por nós, Mãe. Portanto, durante todo este programa, Maria está atenta às nossas preces, está atenta aos nossos pedidos. Nós só começamos o programa, nós voltamos com partilha de vida, a leitura orante de São Paulo aos Coríntios, a primeira carta, e muitos testemunhos que edificam. Volte comigo, chame um amigo, uma amiga. Voltamos já.

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0: 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Muito obrigado. Nathalie, que a paz de Jesus esteja com você, Nathalie.
1: Bom dia, padre.
0: Deus, Deus abençoe. De onde você fala?
1: Eu falo de Magda, São Paulo.
0: Magda, São Paulo. Opa, acho que é a primeira vez que eu atendo alguém, converso com alguém de Magda, São Paulo.

0: Ela meio que saiu fora de si, ela entrou no mundo, como diz o psiquiatra, no mundo paralelo.
1: Entendi.
0: Ela não comia, ela não bebia, ela não colocava água na boca nem para escovar os dentes.
1: Misericórdia.
0: Ela não se alimentava de forma nenhuma. As únicas coisas que ela falava era não é necessário e já comia o suficiente.
1: Entendi.
0: E a gente não ouvia a voz dela quase, ela falava muito baixinho. A impressão que a gente tinha até que ela poderia... Se isso realmente acontece, sei lá, está possuída por alguma coisa. Ela estava muito diferente.
1: Entendi.
0: Muito diferente. Ela estava totalmente fora da realidade do que ela era.
1: Debilitada. Sim. E transformada.
0: Isso, muito,
1: isso.
0: Muito. Foi coisa assim, em um mês ela se transformou.
1: Entendi.
0: Ela já havia sido um caso de anorexia, que foi curado.
1: Tá.
0: E ela voltou novamente a esse caso.
1: Sim.
0: Hoje ela se tratou, hoje ela tá bem, ela já engordou, hoje ela escreveu um livro, depois que ela teve essa experiência dela no hospital psiquiátrico, ela escreveu um livro.
1: Puxa vida, é. Que bom ela partilhar tudo que ela passou para que outras pessoas que por acaso estejam com problema possam se sentir fortalecidos na luta, não é?
0: Sim, ela é uma menina muito inteligente.
1: Acredito.
0: Sabe, ela é muito. Ela não tem uma falta na escola e uma nota baixa.
1: Então, Dini, né? E ela está bem agora?
0: Agora ela se recuperou.
1: Então, primeiro nós vamos dizer: obrigado, Jesus.
0: Obrigado, Jesus.
1: Graça recebida.
0: Graça recebida.
1: Graça testemunhada.
0: Nossa, testemunhada, toca o sino,
1: tá? Isso. Mas, Nathalie, eu preciso fazer uma pergunta antes que você continue. Ela continua sendo acompanhada?
0: Sim, o tratamento dela agora é para a vida toda.
1: Isso.
0: Não é só um laudo se ela tem esquizofrenia ou qualquer outro problema psicológico, mas o tratamento dela agora é para a vida toda.
1: Exato. Essa consciência é importante. Essa importância de um acompanhamento.
0: Ela não... Isso, ela não tinha essa consciência, hoje ela tem.
1: Que bom, louvado seja Deus.
0: Isso.
1: Quer deixar alguém em oração, querida?
0: Quero deixar minha família, eu gostaria de pedir para o senhor também em oração, para que eu consiga passar num concurso.
1: Tá.
0: Eu estou tentando muito, bato na trave e não consigo.
1: Tá.
0: Mas
1: bom.
0: Mas consiga passar num concurso e consiga ganhar uma casinha, que vai ter agora sorteios das casinhas, que eu preciso muito para eu e meu filho morar.
1: Entendi.
0: Mas assim, deixar minha família em oração, minha mãe.
1: Então vamos, reze comigo, São José.
0: São José.
1: Eu recomendo. A causa. Da minha casa própria. São José.
0: Intercede a Jesus por mim.
1: Amém.
0: Você
1: vai testemunhar, tá bom, Nathalie?
0: Que Deus
1: abençoe lá de Magda, São Paulo. Ela citou a Sky 586, também YouTube, Padre Manzotti Oficial, inclusive se inscreva. E na Rádio Assunção de Jales, São Paulo, que pega ali Bispo Dom Moacir Aparecido de Freitas, da Diocese de Votuporanga. Filhos amados, filhas queridas, escutem esse testemunho que foi deixado para nos edificar na fé.
2: Aqui é o Wilma Maria, falo de Recife, Pernambuco.
1: Pois não.
2: E hoje eu venho dar um testemunho de uma graça que eu recebi.
1: Sim.
2: No dia 13 de maio de 2026, dia de Nossa Senhora de Fátima.
1: Olha aí,
2: sou
1: gente.
2: Casada já há alguns anos.
1: Ah.
2: E devido a várias coisas que aconteceram em nossa vida, acabamos nos distanciando de Deus e da igreja. Eu retornei, porém meu esposo não retornou. Mas de novena em novena, de programa em programa, de missa em missa, eu sempre pedi a Deus que no momento certo, que da vontade dele, tocasse no coração do meu esposo e que ele voltasse ao primeiro amor, que é Jesus. Meu esposo, ele me falou que me vendo, indo me levar para a igreja, mas ele não entrava. Depois de um tempo, no dia 13, no dia de Nossa Senhora de Fátima, ao amanhecer, antes de me levar para o trabalho, ele me chamou e falou: Amor, tem um negócio pra te falar. A partir do próximo final de semana, eu vou começar a voltar a ir pra igreja com você. E isso pra mim foi uma alegria imensa. Eu quero agradecer.
1: Maravilha.
2: Do fundo do coração. Tenho vários e vários testemunhos, mas esse eu queria deixar registrado.
1: Com certeza.
2: Aqui, o quanto eu fiquei feliz.

0: feliz. Graça recebida é graça testemunhada. Toca o sino, sacristão.
1: Filhos queridos, e assim que a gente acredita. Eu acredito muito que de novena em novena, graças e bênçãos são derramadas. E a graça vem transformar vidas. Você percebeu o que ela contou agora? Como houve uma transformação na vida dela, do marido, da família? Da família é a transformação da esposa, do marido, dos filhos. Nossa Senhora, eu quero ser curado, cante. Nossa Senhora, que eu a chamo pelo título de Nossa Senhora do Carmo, eu quero ser curado. Acredite nisso. Meu abraço, Vilma de Recife, Pernambuco. Lá nós temos canal aberto, TV Evangelizar 47.1, Rádio Recife, Marcelo Pitanga, Rádio Olinda, Ivanildo da Obra de Maria e ao arcebispo Dom Paulo Jackson Nóbrega de Souza, arquidiocese de Olinda e Recife. Eu volto com a leitura orante. Volte comigo.

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1: Oração para seguir os caminhos de Cristo. Virgem do Rosário, Mãe de Deus e Nossa Mãe, Senhora da Vitória, modelo de humildade e fidelidade, convosco queremos dizer sim à vontade do Pai. Convosco queremos exultar em Jesus, nascido de vós e do Espírito Santo, para ser nosso Salvador. Convosco queremos consagrar a Deus todos os dias de nossa vida terrena. Convosco queremos acompanhar Jesus no caminho do Calvário, carregando a nossa cruz, morrendo com Ele, para com Ele ressuscitar. Convosco queremos contemplar Jesus glorioso, que vos coroou rainha do céu e da terra e abriu as portas do paraíso. Convosco queremos receber o Espírito Santo para que o reino de amor, justiça e paz seja também o nosso reino e nossa vida. Amém.
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0: E hoje continuamos com os conselhos de Paulo. Na carta aos Coríntios, primeira carta aos Coríntios, são duas, nós estamos na primeira, capítulo 7, versículo 35. Ontem, o conselho foi de uma forma, e ele segue os conselhos. Eu estou dizendo isso porque quero ajudá-los. Não estou querendo obrigar ninguém a nada. Pelo contrário, quero que façam o que é direito e certo, e que se entreguem ao serviço do Senhor com toda a dedicação. Versículo 36. Conselho aos noivos. Toca a corneta, sacristão. Conselho aos noivos. Você tá noiva? Você tá noivo? Vamos lá. Aos que ficaram noivos, mas resolveram não casar mais, eu digo o seguinte: se o rapaz sente que assim não está agindo certo com sua noiva e acha que a sua paixão por ela é muito forte e que devem casar, então se casem. Não existe pecado nisso. Antes ele falava das vantagens de ser um celibatário, de viver só. Mas ele está falando aos noivos. Atenção! Por acaso, lá vou eu. Paulo disse: vão morar junto? Não, né, meu filho? Não tem essa história de morar junto, não. Não tem essa história, vamos fazer um test drive. Se der certo, a gente compra, a gente casa. Se não, a gente se separa. Não, meu filho. Namoro, noivado, casamento. É o processo. Não mude a ordem dos fatores. Aqui tem importância. Aos noivos que acha que a paixão por ela é muito forte, deve se casar. Não existe pecado nisso, não existe nada de errado no casamento, mas casem e não se amontoe. Desculpe a palavra amontoar. Vamos juntar os trapos, as nossas escovas de dente. Pelo amor de Deus, não aceite isso, não. Casamento. Mas, versículo 37. Pelo contrário, o rapaz não se sente na obrigação de casar. Se está mesmo resolvido a ficar solteiro, mas veja a condição. Veja a condição. Está resolvido em ficar solteiro. se é capaz de dominar sua vontade. Entendeu? Não é ficar na fornicação. Hoje com uma, outra, amanhã com outra e assim por diante. Se é capaz de dominar a vontade e já resolveu o que deve fazer, então faz bem em não se casar com a moça. Por que ele está dizendo isso? Honestidade. Se há amor, se há paixão, casem. Se não há isso, para que casar? Para que enganar o outro? Para que enganar outra pessoa? Para pensar. Tanto que um dos pontos antes do casamento é uma conversa com o padre, nós chamamos uma entrevista pré-matrimonial, onde eu pergunto, um padre pergunta: você acredita na indissolubilidade do matrimônio? Se a pessoa, seja ela ou ele, diz não, não há casamento. Para que enganar? Para que fingir? Vai dar errado. Assim, quem casa faz bem, mas quem não casa faz melhor ainda. É uma posição de Paulo. Versículo 39. A mulher não está livre enquanto seu marido estiver vivo. Caso o marido morra, ela está livre para casar com quem quiser. Aqui é sobre a questão das viúvas e viúvos. Padre, morreu minha esposa, morreu meu marido, posso casar de novo? Pode casar de, olha a palavra que eu usei, casar de novo, contanto que case com um cristão. Porém, conselho de Paulo, a viúva, o viúvo, diz ele, ficará mais feliz se ficar como está. Essa é a minha opinião. Eu acho que também tenho o Espírito de Deus. Pergunte-se, jovens, moços, rapazes, moças, meninas, existe amor? Então case. Mas não vão viver juntos. Comece certo. Não comece a pedir: eu quero um homem, eu quero uma pessoa de Deus, um homem de Deus, uma mulher de Deus, eu quero constituir uma família. Viúvos, viúvas, não há nada errado em casar, mas casar, assim como foi o primeiro sacramento, que seja o segundo. Esta é a palavra de Deus. E Paulo enfatiza. Mas em todos os casos, o que Paulo está dizendo? Verdade. Retidão. Senhor, nós te pedimos pelos jovens, homens e mulheres, que entendam que o casamento e o sacramento do matrimônio é uma bênção. Senhor, nós te pedimos e clamamos por todas as pessoas no seu estado de vida, celibatários ou não, que vivam com honestidade, consigo mesmo e com os outros, com retidão e, acima de tudo, com santidade. Esta foi a leitura orante de hoje. 1 Coríntios, capítulo 7. Do versículo 35 ao versículo 40. Vai dar o que falar. Eu volto já, volte comigo.

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1: 10:37.

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0: bom, pessoal, você tem gostado da leitura orante da palavra de Deus? Dois recadinhos. Um, gostou? Grave um áudio, 41-3221-6060. Mande um áudio para mim. Segundo, perdeu? Tem de manhã, tem reprise às 10 da noite. Mas no YouTube, Padre Manzotti, eles colocam no final do dia a leitura orante. Gente, no máximo 10 minutos, no máximo. Não quer escutar o programa inteiro? Vai direto na leitura orante. Mas, por favor, se aprofunde na palavra. Eu não gasto tempo aqui à toa, tão precioso, se não fosse relevante a leitura orante, que faz parte do carisma da obra evangelizar, é preciso. Quanto mais mergulhamos na palavra, mais discernimento temos em Deus. Marli, que a paz de Jesus esteja com você.
1: Bom dia, padre, sua bênção.
0: Deus abençoe, Marli. Você fala de onde?
1: Eu falo aqui de Canoinhas, Santa Catarina.
0: Canoinhas, Santa Catarina, me escuta como?
1: Eu escuto pela Rádio Nativa FM 87.9.
0: Meu abraço, Rádio Nativa. Diga, Marli, palavra é sua.
1: Padre, em 2025, eu fui diagnosticada com câncer. Sim. Isso foi no mês de junho de 2025. Naquele mês, eu já liguei pro padre contando da minha doença e pedindo oração pela minha cura.
0: Certo.
1: Aí o padre me falou que eu ia ligar novamente dando o meu testemunho da minha cura.
0: Então espera, pois 2025...
1: Hoje estou aqui, padre,
0: aí.
1: Dando o meu testemunho, meu Deus, que alegria!
0: Espera aí, filho.
1: Pois eu fui curada, padre.
0: Amém!
1: Depois da minha cirurgia... Daí eu comecei as químio.
0: Certo.
1: Eu fiz 8 sessões de químio, sabe?
0: Certo.
1: Lá no Porto União.
0: Certo.
1: Daí, semana passada, eu levei o meu...
0: Alô? Alô? Alô? Marli? Tentem ver ali se...
1: Falou que eu estou curada. Curada.
0: Amém.
1: Mesmo.
0: Louvado seja Deus. Então diga comigo, porque na verdade você falou comigo o ano passado, 2025 é o ano passado. Um
1: isso.
0: Ano depois você liga dizendo: passei pelo câncer, fiz quimioterapia, mas eu quero que você disse, diga: obrigado, Jesus das Santas Chagas.
1: Obrigado, Jesus das Santas Chagas.
0: Pela cura do câncer.
1: Pela cura do câncer.
0: Graça recebida.
1: Graça recebida é graça testemunhada. Toque o sino, São Cristão.
0: Amém. Louvado seja Deus, Marli. Fico, me alegro.
1: Ô, padre.
0: Oi.
1: Eu posso fazer um pedido de oração?
0: Sem dúvidas, filha. Por favor.
1: É agradecimento pela minha cura.
0: Tá.
1: E por toda a minha família.
0: Sim.
1: Eu também quero pedir sua bênção, padre, para mim e para meu esposo João Pedro.
0: Tá.
1: Que no dia 31 de maio nós comemoramos nossos 45 anos do nosso matrimônio.
0: Que coisa linda!
1: Agradeço também, meu marido, pela dedicação que ele teve comigo. Me cuidou muito bem, com amor e muito carinho comigo. Que Deus nos abençoe sempre, padre. Isso eu peço sempre para Deus.
0: Que linda declaração de amor. Quando a gente escuta tantos casamentos que não dão certos, eu diria falidos, tá aí, ó, a Marli e o João Pedro, que completaram no último 31 de maio 45 anos de matrimônio. Que coisa mais linda. Aí eu tenho que perguntar, Marli, você já falou que ele a tratou com muito carinho, com muita atenção. Qual foi o segredo de manter tantos anos?
1: A dedicação, né? A conversa, diálogo.
0: Sim.
1: Esse aí precisa de um casamento de muito diálogo. Conversar bastante. E não perder o amor. O amor em primeiro lugar.
0: Tá certo, um abraço carinhoso, Marli. Gente, que coisa bonita. Bonito ouvir isso. Gente que tá testemunhando, é possível ser feliz no matrimônio. Escutou? Dedicação e muito, muito diálogo. Escutou, casais? Escutou? Escutaram, casais? Lá de Canoinhas, meu abraço. Acompanha pela Rádio Nativa FM, Andrei, Dom Cleonir Bonetti, de Caçador, da Diocese. Fátima, que a paz de Jesus esteja com você, Fátima.
2: Amém. Bom dia, padre.
0: Bom dia, Deus abençoe. Se fala de onde, Fátima?
2: Eu falo de Natal, Rio Grande do Norte.
0: Meu abraço, Natal, Rio Grande do Norte. Como é que você me acompanha?
2: Eu acompanho pelo YouTube.
0: Tá certo, mas aí nós temos temos TV Evangelizar, canal 16.1. Você pega na tua casa?
2: Sim, sim.
0: Eita, então meu abraço a todo Natal, Rio Grande do Norte. Diga ali, Fátima.
2: Padre, eu quero dar um testemunho.
0: Conte.
2: Aliás, é três.
0: Então, vamos lá.
2: Primeiro foi minha netinha, que ela tava pedindo socorro a mim, que não conseguia dormir, que estava vendo uma coisa que não deixava ela dormir.
0: Entendi.
2: E pedi assim, para mim rezar para ela. Eu tô tão emocionada, padre.
0: Vai lá.
2: E eu comecei a rezar para ela, pedi muita oração para ela. E minha netinha foi curada.
0: Amém, louvado seja Deus.
2: E aí vem a minha filha mais velha, que estava com depressão.
0: Certo.
2: Pediu afastamento do trabalho, trancou-se dentro do quarto, não queria ver voz, não
0: Pelas
2: queria
0: Santas
2: ninguém.
0: Chagas. Difícil,
2: sim,
0: hein?
2: E eu conversava muito com ela, e ela começou a fazer tratamento, né, com psicólogo, psiquiatra. E ela dizia assim pra mim: mãe, se eu pudesse, eu não ouvia voz de ninguém.
0: Sim.
2: Aí eu falava assim: filha, você é tão linda, minha filha, você é tão nova. Você tem seu trabalho, volta a trabalhar, e eu não quero. E graças a meu Deus, eu rezando, fazendo todas as novenas junto com o senhor. E quando foi o mês passado, ela ligou para mim e falou: mãe, eu vou voltar a trabalhar.
0: Oh, glória a Deus.
2: Foi, voltou a trabalhar, mas ela tá em acompanhamento ainda.
0: Entendi. Mas já é um sinal, já é um sinal de cura, e que ela continue trabalhando e que continue fazendo acompanhamento, é muito importante.
2: É demais.
0: E a terceira graça?
2: E a terceira graça, padre, fazia 4 anos que eu buscava um emprego. E ali acompanhando com todas as novenas. E a novena que eu acompanhei agora foi a de Santa Rita de Campos.
0: Certo, as causas impossíveis.
2: Foi. E quando foi, no 8º dia, eu recebi a ligação de uma pessoa dizendo que eu fosse fazer uma entrevista. Eu fiz a entrevista e fui contratada.
0: Então diga comigo: pelas três graças, da netinha, da filha com depressão e seu emprego, graça recebida é?
2: Graça recebida é graça testemunhada. Toca o sino, sacristão.
0: Tá certo, querida. E você tem rezado a Jesus das Santas Chagas?
2: Sim. Só mais uma coisinha que eu queria lhe pedir.
0: Diga.
2: Me dê um texto.
0: Claro, filha. Como não? Tá bom.
2: Eu tô tão feliz, padre. Tão feliz que você nem imagina.
0: Então fica na linha pra ela poder pegar seu endereço, por favor.
2: Tá bom.
0: Meu abraço.
2: Obrigada,
0: Fátima,
2: padre.
0: Natal, Rio Grande do Norte, acompanha pelo YouTube. TV Evangelizar, canal 16.1, 98 FM nos transmite, Felinto Rodrigues, Rádio 87.9, Aquino Neto, Rádio Rural FM, Ivanildo da Silva, Obra de Maria, ao arcebispo Dom João Santos Cardoso, da Arquidiocese de Natal. Filho e filha, hoje nós começamos, melhor, terminamos a novena de São Bento, livrai-nos do mal. Eu vou pro intervalo. Chame seu amigo, chame sua amiga, volte comigo, São Bento, afastai-nos e apartai-nos do inimigo. Eu volto já, voltamos já.

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0: Hoje é aniversário de Dom Antônio Luiz Cipolim, da Diocese de Marília, São Paulo. Aniversário da rádio Aparecida FM, Serranópolis do Iguaçu, Paraná. Christian FM de Alto Piquiri, Paraná. Difusor FM, Acaraú, Ceará. Massa FM de Campo Mourão, Paraná. Noruega FM, Catas Altas da Noruega, Minas Gerais. Rosário FM de Bragança, Pará. Vida FM, Paripueira, Beberibe, Ceará. E a TV filiada, a TV Evangelizar Lapa. Legendária, meu grande abraço. Povo de Deus, só quero um recadinho, povo dos Estados Unidos, atenção Estados Unidos, 15 e 16 de agosto estarei mais uma vez, lembrando hoje, então não deixa para amanhã. As inscrições estão abertas no site padrereginaldomanzotti.org.br. As inscrições estão abertas no @missão.usa 15 e 16, estarei no Clube Português em Hudson. Garanta sua presença no sábado, das 8:30 às 17h, no domingo também. E dia 22 eu estarei em New Jersey, em Delran, na Escola Católica Sagrada Cruz. Não esqueça de fazer a sua inscrição. Filhos e filhas, em todo o Brasil você encontra o livro Inabalável, em todas as livrarias do Brasil. Por favor, vá lá, adquira-se, dê de presente. Você está escutando, o livro foi tão forte que marcou uma música, Inabalável, Minha Fé em Deus, Inabalável. Adquira, apresentei, dê às pessoas. Escute esse testemunho, escute, sua bênção, padre. E veio com o exame. Eu descobri um nódulo de na mama direita e no ano seguinte fiz os exames. Não era um só, eram dois nódulos. A médica pediu que eu fizesse uma biópsia. Chorei muito porque tenho dois filhos pequenos e pensei no pior. Eu já acompanho o senhor há muitos anos. Inclusive, meus filhos são graças recebidas por meio de São José e Nossa Senhora do Carmo. É o mês dela. Pois eu tive o aborto antes de cada gestação. Tenho dois anjinhos no céu. Rafael, de 10 anos, e Sofia, de 6 anos. Minha amiga me disse: passa água benta e tenha fé. No dia 31 de agosto, o Senhor iniciou o programa refletindo o Evangelho do dia, onde Jesus curou a sogra de Pedro. Pediu que Jesus curasse também uma mulher com problema no útero. Padre, eu tomei posse. Eu disse: sou eu. Esta revelação que o padre está fazendo é para mim. Eu sei que o Senhor está me curando, padre. De fato foi o que aconteceu. Todas as noites, quando eu ia rezar, dormir, eu olhava para a imagem das Santas Chagas que o Senhor mandou no estandarte. Eu sou associada da obra. E as lágrimas sempre vinham. Hoje, as minhas lágrimas são de gratidão. Eu estou curada. Estou mandando o meu exame. Lilian Isabel Nunes Batista, de Itaúna, Minas Gerais. Toca o sino, sacristão. Eu lembro desse estandarte. Foi o ano que nós mandamos o estandarte de Jesus das Santas Chagas. Amado povo de Deus, e agora? Agora. Chegou a hora de rezarmos juntos o nono dia da novena de São Bento. A cruz sagrada seja minha luz, não seja o dragão meu guia. Sai de retro, Satanás, nunca me aconselhes coisas vãs. É mal que tu me ofereces, bebe tu mesmo teu veneno. Repita: a cruz sagrada seja minha luz, não seja o dragão meu guia. Sai de retro, Satanás, nunca me aconselhes coisas vãs. É mal que tu me ofereces, bebe tu mesmo teu veneno. Ó glorioso São Bento, que sempre se mostrou compassivo com os necessitados, fazei que também nós, recorrendo à vossa poderosa intercessão, obtenhamos o auxílio em todas as nossas aflições. Que em nossas famílias reine a paz, a tranquilidade, que se afastem todas as desgraças, sejam corporais, temporais, espirituais, especialmente o pecado. Alcançai São Bento, do Senhor Deus Onipotente, a graça que necessitamos. Ainda é o nono dia. Qual é a graça que você necessita? Ainda é o nono dia. São Bento, dai-nos a graça de que ao terminar nossa vida neste vale de lágrimas, possamos ir ao encontro de Deus convosco no paraíso. Rogai por nós, ó Patriarca São Bento, para que sejamos dignos das promessas de Cristo. São Bento, libertai-nos do mal. São Bento, libertai-nos da inveja. São Bento, libertai-nos do medo. São Bento, libertai-nos do pecado. O Senhor esteja convosco. Ele está no meio de nós. Abençoai, Senhor, a água, a roupa dos enfermos, as fotos de família, os remédios. Abençoai e santificai aqueles que mais precisam. Por intercessão de Nossa Senhora do Carmo, São Pio de Pietrelcina, nos méritos das Santas Chagas, em nome do Pai, do Filho e do Espírito Santo. Amém. E eu me despeço com o clipe Pelas Mãos de Maria, YouTube, Padre Manzotti e todas as plataformas musicais. Evangelizar é preciso.
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Muito bom dia para você, louvado seja nosso Senhor Jesus Cristo, para sempre seja louvado. Hoje é dia 8 de julho, quarta-feira, da 14ª semana do tempo comum. Estamos começando mais um programa Caminho, Verdade e Vida, aqui pela sua rádio Santa Cruz. Sejam todos muito bem-vindos a este nosso momento de escuta, de reflexão da Palavra de Deus. Quero convidar você agora a meditar comigo o Santo Evangelho deste dia. Em nome do Pai, e do Filho, e do Espírito Santo. Amém. O Senhor esteja convosco, Ele está no meio de nós. Proclamação do Evangelho de Jesus Cristo, segundo Mateus. Glória a vós, Senhor. Naquele tempo, Jesus chamou os 12 discípulos e deu-lhes poder para expulsarem os espíritos maus e para curarem todo tipo de doença e enfermidade. Estes são os nomes dos 12 apóstolos. Primeiro, Simão, chamado Pedro, e André, seu irmão, Tiago, filho de Zebedeu, e seu irmão João, Filipe e Bartolomeu, Tomé e Mateus, o cobrador de impostos, Tiago, filho de Alfeu e Tadeu, Simão, o Zelota, e Judas Iscariotes, que foi o traidor de Jesus. Jesus enviou estes 12 com as seguintes recomendações: não deveis ir aonde moram os pagãos, nem entrar nas cidades dos samaritanos. Ide antes às ovelhas perdidas da casa de Israel. Em vosso caminho anunciai: o reino dos céus está próximo. Palavra da salvação. Glória a vós, Senhor.

Jesus, no Evangelho de hoje, chama os 12 para a missão de combater e expulsar os males que atingem as pessoas. 12 é também um número simbólico, que significa, entre outras coisas, a totalidade. Chamar os 12 significa que Jesus chama a todos. Todos nós temos o dever de ser operários na messe do Senhor, de fazer o bem, de lutar contra os males e expulsar os demônios que se apoderam de pessoas, situações e instituições. Jesus chama os 12 e lhes dá poder, isto é, os capacita para a missão. Vemos aqui que Deus não chama apenas os capacitados, mas capacita os que foram chamados. Assim sendo, não temos de temer o chamado de Deus e achar que não servimos para a missão. Se Ele nos chamou, é porque espera algo de nós e nos prepara para isso. Vemos que Ele chama a todos com as suas diferenças.

quando formamos uma equipe de missão, ou para qualquer outro trabalho ou estudo em grupo, queremos sempre pessoas que

os privilegiados. Entre os que ele chamou, havia trabalhadores braçais, pescadores, pessoas interesseiras, isto é, que queriam obter vantagens, pessoas mal vistas pela profissão que exerciam na comunidade, revolucionários e até desonestos e traidores. Todos foram igualmente chamados. Todos nós somos igualmente chamados. Todos tiveram oportunidades iguais, como também nós temos diante de Deus as mesmas oportunidades. O que pode diferir é a maneira como cada um vai aproveitar as oportunidades recebidas.

Assim ocorre na missão a que os discípulos foram chamados. O campo de missão foi e continua sendo o mesmo para todos. Alguns se empenharam nas suas tarefas de modo exemplar e foram amados pelo Mestre. Outros, apesar das dificuldades, também se empenharam e conseguiram um lugar de destaque. Outros ainda queriam um lugar de destaque e foram alertados pelo Mestre. E outros foram traidores do Mestre, agindo de má fé, pensando apenas em obter lucro para si próprio, e por causa disso, não tiveram escrúpulos em suas ações, vendendo o próprio Mestre, como também fez Israel, que se desviou do chamado de Deus. Todos foram chamados e enviados para trabalhar na messe, com recomendações para agir corretamente. Todos foram orientados correta e igualmente. Por que então agiram de modo tão diferente? Por que em nossas famílias agimos de modo tão diferente uns dos outros?

Assim também acontece na comunidade, na sociedade e na missão. Cabe a cada um fazer a sua escolha. Deus dá oportunidades iguais para todos na sua messe. Cabe a cada um de nós avaliar o próprio modo de agir. A erradicação ou a diminuição do sofrimento que assola o mundo depende do comportamento dos trabalhadores dessa messe. É o que nos mostra a liturgia da palavra deste dia. Pensemos nisso. Louvado seja nosso Senhor Jesus Cristo, para sempre seja louvado.

Oremos. Ó Deus, pela humilhação do vosso Filho, reerguestes o mundo decaído. Dai-nos uma santa alegria, para que, livres da servidão do pecado, cheguemos à felicidade eterna. Por nosso Senhor Jesus Cristo, vosso Filho, que é Deus, e convosco vive e reina, na unidade do Espírito Santo,

Santo, por todos os séculos dos séculos. Amém. Ave Maria, cheia de graça, o Senhor é convosco. Bendita sois vós entre as mulheres. Bendito é o fruto do vosso ventre, Jesus. Santa Maria, Mãe de Deus, rogai por nós, pecadores, agora e na hora de nossa morte. Amém. O Senhor esteja convosco, Ele está no meio de nós. Abençoe-vos o Deus Todo-Poderoso, Pai, Filho e Espírito Santo. Amém. Meu irmão, minha irmã, esta foi a nossa reflexão de hoje. Fiquem todos com Deus e até o nosso próximo encontro, se Deus quiser.

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1: 11:30.
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11:32 aqui pela sua 105,7 FM, tá chegando o seu Brasil Sertanejo em nome de Beto Agroveterinária, sua loja mais completa em produtos veterinários, trazendo para você, além de toda a lista dos melhores produtos com os melhores preços que eu sempre trago aqui, né? 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

0: Obrigada!
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0: Ana Castela cantou É Que Eu Não Te Esqueci, aqui no Brasil Sertanejo.
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2: Chegando agora no nosso Brasil Sertanejo, uma saudade, uma paixão com Zezé de Camargo e Luciano. Átomos, essa é pra Baba no Vaticano, acompanhando a programação e pedindo sucesso. Boa tarde, amiga.

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3: Hora certa. Meio-dia.
4: O anjo do Senhor anunciou a Maria e ela concebeu pelo Espírito Santo. Ave Maria, cheia de graça, o Senhor é convosco. Bendita sois vós entre as mulheres. Bendito é o fruto do vosso ventre, Jesus. Santa Maria, Mãe de Deus, rogai por nós, pecadores, agora e na hora de nossa morte. Amém. Eis aqui a serva do Senhor. Faça-se em mim segundo a vossa vontade. Ave Maria, cheia de graça, o Senhor é convosco. Bendita sois vós entre as mulheres, e bendito é o fruto do vosso ventre, Jesus. Santa Maria, Mãe de Deus, rogai por nós, pecadores, agora e na hora de nossa morte. Amém. E o Verbo divino se fez carne e habitou entre nós. Ave Maria, cheia de graça, o Senhor é convosco. Bendita sois vós entre as mulheres, e bendito é o fruto do vosso ventre, Jesus. Santa Maria, Mãe de Deus, rogai por nós, pecadores, agora e na hora de nossa morte. Amém. Oremos. Infundi, Senhor, e vos rogamos a vossa graça em nossos corações, para que pela anunciação do anjo conhecemos a encarnação de Cristo, vosso Filho, pela sua paixão e morte na cruz, sejamos conduzidos à glória da ressurreição. Por nosso Senhor Jesus Cristo, vosso Filho, na unidade do Espírito Santo. Amém.
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1: 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Hoje é quarta ainda.

0: Pode bater palma aí.
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2: Meio-dia 15, chegando pedrada no seu rádio pra acabar com o Piqui do Goiás. Chico Rei e Paraná cantam pra gente. Liguei pra dizer que te amo. Essa é pra minha avó, Dona Tereza, lá na Felipe dos Santos. Obrigada pela sua companhia, viu? Tô com ela deitadinha, descansando lá pelo raidinho na cama. Melhoras, minha avó.

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0: Vou ficando por aqui com o Brasil Sertanejo. Obrigada pelo carinho da sua audiência, sua companhia, sua participação. Na sequência tem Radar Santa Cruz, com produção e apresentação de Gilberto Santos. Até a próxima!
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8: 12 horas e 30 minutos.

0: 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Hora certa.
1: Nós somos a Rádio Santa Cruz de Jequitinhonha, a serviço da igreja e do povo. Boa tarde, caríssimo, boa tarde, caríssima. Está entrando no ar mais uma edição do nosso Radar Santa Cruz, o nosso noticiário dos vales. Destacamos hoje aqui no Radar Santa Cruz, Polícia Militar prende autor de tentativa de feminicídio aqui no município de Jequitinhonha. Vacinação é muito importante para todos os cidadãos. Também vamos falar de direitos, tirar suas dúvidas com ela, a doutora Poliana Pereira, advogada atuante nos vales do Jequitinhonha e Mucuri. Também tem informações da Assembleia Legislativa, o tempo e o esporte aqui no Radar Santa Cruz. É o nosso Radar Santa Cruz, o nosso noticiário dos vales. Aqui nós damos voz à população. Hoje é quarta-feira, 8 de julho de 2026. Prazer, eu sou Gilberto Santos. Obrigado pelo prestígio da audiência, obrigado pela credibilidade. Polícia Militar prende autor de tentativa de feminicídio aqui no município de Jequitinhonha, e o capitão Frederico falou com a nossa reportagem. Acompanhe a matéria.
2: Santa Cruz FM, estamos começando mais um boletim de notícias. Polícia Militar de Jequitinhonha prende autor de tentativa de feminicídio no município.
3: Bem, Polícia Militar na cidade de Jequitinhonha foi acionada a comparecer ao bairro Alvorada, onde, segundo as informações preliminares, chegaram ao conhecimento da Polícia Militar. As informações davam conta que uma mulher fora vítima de tentativa de feminicídio. A princípio, o autor teria invadido a residência desta mulher e, inconformado com o término do seu relacionamento, o autor tentou agredir a filha desta vítima. A filha da vítima possuía apenas 9 anos de idade. A vítima, esta mulher, tentou intervir, oportunidade em que o agressor, que na ocasião portava uma faca, começou a golpear esta mulher com golpes de faca. Esta mulher, ela foi ferida na região da face e também das mãos. Ela conseguiu se desvencilhar do agressor, correr para o meio da rua, oportunidade em que populares a ajudaram. Diante disso, os policiais militares iniciaram uma série de diligências com o objetivo de identificar, localizar e prender em flagrante este agressor. Inicialmente, os militares prestaram socorro à vítima, que estava sangrando muito, e encaminharam esta vítima até ao Hospital São Miguel, na cidade de Jequitinhonha. Posteriormente, em um segundo momento, os policiais militares obtiveram êxito na localização do autor, o qual, ao perceber a aproximação dos policiais militares, tentou evadir. Porém, graças à perspicácia e à rapidez da ação policial, os militares efetuaram a prisão em flagrante desse agressor. O agressor foi conduzido até a delegacia de polícia na cidade de Almenara e irá responder pelo crime de tentativa de feminicídio. A vítima já teve alta, já está bem, e agora iremos aguardar a decisão do Poder Judiciário, que com certeza irá manter esse cidadão, esse agressor, preso.
2: Eu conversei com o capitão Frederico, comandante da Polícia Militar de Jequitinhonha. Eu sou Gilberto Santos, Santa Cruz FM, informação todo dia, o dia todo.
4: Mais uma vez a nossa reportagem com a Viviane Furini e a Simone, divulgar sobre a importância da vacinação. Ô Viviane, e fala pra gente aqui na programação, a questão da vacina no dia a dia aí de cada paciente.
5: Mais uma vez falando da importância da vacinação, a importância de todos estarem imunizados. A gente sabe da importância das vacinas contra as doenças imunopreveníveis. Todo mundo está vendo aí nas redes sociais, nos jornais, o sarampo já está fazendo outras vítimas, né, no Brasil. Já tem 9 pessoas com diagnóstico de sarampo em São Paulo. Sarampo, que era uma doença erradicada no Brasil. Brasil livre do sarampo, mas já estamos aí com 9 casos. Então eu venho chamar a atenção da população para que se vacine. Nós temos a vacina do sarampo disponível nos postos de saúde. Não só a de sarampo, muito importante também a vacinação da febre amarela, principalmente as pessoas que moram na zona rural. Então quem não está nos escutando aí, principalmente na zona rural, busque a vacinação de febre amarela. Todos os postos de saúde têm febre amarela, tem a vacina da febre amarela. É só chegar que você vai ser vacinado. E também a vacina da HPV. Vou chamar atenção aí para essas vacinas. HPV, principalmente para os adolescentes de 15 a 19 anos que nunca foram vacinados. A vacina da HPV, ela é principalmente para prevenir o câncer de colo do útero, né? E outras doenças como o papiloma vírus. E é a forma mais eficaz hoje de prevenção de câncer de colo do útero. Então, os adolescentes aí, as mães, os pais que estão nos escutando, busquem a vacina da HPV. Ela inicia com 9 anos, mas tem muitos adolescentes que não estão vacinados e podem estar procurando. Quem tiver até 19 anos, que nunca foi vacinado, pode estar procurando aí o posto de saúde para se vacinar.
6: E a equipe de ação social, em parceria com a Polícia Militar, fazendo blitz educativa, abordando os condutores de veículos, pilotos de motocicletas, e os panfletos estão sendo entregues conosco, uma das componentes da equipe. Seu nome é?
7: Tayane Prates.
6: Tayane, e aí, na abordagem, vocês falam o que para o motorista?
7: Então, Alberto, alô, né, para todos os ouvintes aí da rádio. Nós estamos aqui hoje divulgando, né, essa campanha importantíssima contra o trabalho infantil, que visa combater, né, a exploração do trabalho. O trabalho é qualquer trabalho realizado por criança e adolescente abaixo da idade mínima permitida por lei. E a gente sabe, né, os estudos já indicam que esse trabalho pode prejudicar a saúde, o desenvolvimento e a educação das nossas crianças.
6: Sim, a Secretaria de Ação Social tomando essa atitude para preservar o futuro da criança do nosso Brasil, né?
7: Exatamente, a gente está buscando valorizar a educação, né, orientar as crianças, os adolescentes, os familiares, para que a criança cresça na plenitude, né, do que é direito dela, prevista no ECA, prevista por lei, né, o direito da criança de estar no ambiente de lazer, de educação, segura, e longe do trabalho, né, que a gente sabe que é permitido por lei o trabalho a partir dos 16 anos. Antes disso, só na condição de menor aprendiz. Então a gente está aqui hoje para conscientizar sobre isso.
6: Ah, obrigado a você e toda a equipe.
7: Muito obrigado para você, né, por ter nos ouvido.
6: Muito obrigado.
7: Até um lugar.
6: Sargento Lemos e a equipe dando apoio a essa briga de ação social aqui, preservar as crianças, né, evitar o trabalho infantil, é muito importante. A PM está fazendo a parte dela, né? Bom dia.
8: Bom dia a todos. A Polícia Militar está aqui, né? Justamente
6: com toda a equipe, né?
8: Com os órgãos aqui, tutelar, CMDCA, né?
6: Nessa
8: Sim. campanha aqui de... Ah, não, pode ir.
6: Entrou, sargento.
8: A Polícia Militar está aqui para apoiar essa campanha, né? Para apoiar essa campanha na blitz educativa, para conscientizar as pessoas, né? No intuito de erradicar o trabalho infantil, né? Que a gente sabe aí que lugar de criança na escola, né? Então, nosso objetivo é esse aqui.
6: Ah, ok. Obrigado, senhor, viu? Bom trabalho.
8: Muito obrigado a todos.
6: Conversei com o Sargento Lemos aqui na Operação Educativa na Avenida Doutor Franco Duarte, reportagem Alberto Ferreira.
1: É o nosso Radar Santa Cruz liderando a audiência. Aqui nós damos voz à população. Hora certa são 12:41, horário de Brasília. Vamos falar de direitos, tirar suas dúvidas com ela, doutora Poliana Pereira, advogada atuante nos vales do Jequitinhonha e Mucuri com os temas jurídicos. Boa tarde, doutora Poliana.
9: Boa tarde, Gilberto Santos, boa tarde, ouvintes do Radar Santa Cruz, como vocês estão? Espero que muito bem. Dando continuidade aí ao tema Maria da Penha, né? Hoje a gente vai falar sobre quem pode pedir proteção, né? A proteção, as medidas protetivas aí da Lei Maria da Penha. A própria mulher pode pedir, a polícia, o Ministério Público e outros mecanismos de proteção também podem atuar. Muitas pessoas imaginam que a violência doméstica só existe, como a gente vem falando, né? Quando há agressão visível. Mas a legislação brasileira, ela possui aí uma proteção mais ampla. Como a gente já sabe, o objetivo da Lei Maria da Penha é prevenir, punir e combater a violência doméstica e familiar contra a mulher. Na prática, as situações pequenas podem parecer simples, mas na verdade elas representam sinais importantes de risco. E a gente volta a repetir que o controle excessivo, as ameaças, o constrangimento, o medo constante, o isolamento podem indicar um ciclo de violência. O ponto importante é que a vítima não precisa esperar que a situação se torne extrema para buscar ajuda. Existem aí os mecanismos legais, como a gente vem falando, né? De proteção e atendimento. E também é importante a gente lembrar que cada caso ele possui nuances específicas, possui detalhes específicos e é necessário que se faça uma análise jurídica. Para quem está ouvindo, fica uma orientação importante. Informação salva vidas. Conhecer direitos ajuda a reconhecer situações de violência. Permite buscar apoio mais cedo. Então, se você conhece alguém em situação semelhante, como eu disse aí nos outros dias, acolher sem julgamento pode fazer a diferença. A rede de proteção envolve o Ministério Público, a Defensoria Pública, assistência social e serviços especializados. E a gente encerra lembrando que direitos existem para serem exercidos. Conhecimento jurídico não pertence apenas aos profissionais do direito. Ele também serve para proteger pessoas e fortalecer cidadanias. Pois bem, por hoje nós ficamos por aqui. Amanhã nós estaremos de volta. Abraços, meu amigo Gilberto Santos. Abraço a todos os ouvintes do Radar Santa Cruz. Tenham todos uma excelente tarde e até amanhã.
1: Abraços, doutora Poliana Pereira, ela que é advogada atuante nos vales do Jequitinhonha e Mucuri, que volta comigo amanhã aqui no Radar Santa Cruz. São 12 horas mais 44 minutos. A seguir, tem informações do Poder Legislativo do Estado de Minas Gerais. Permaneça comigo na número 1, a mais ouvida.
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2: Estamos de volta com o nosso Radar Santa Cruz, o nosso informativo dos vales. Aqui nós damos voz à população. Seja bem-vindo, seja bem-vinda, fique à vontade aqui na número 1, a voz dos vales. São 12 horas, mais 48 minutos. Acionamos o nosso correspondente direto da capital mineira, direto do Poder Legislativo do Estado de Minas Gerais. Movimentamos o repórter Arleison Roberto. Alô, meu amigo Arleison, boa tarde para você. Uma ótima quarta-feira. Abraços para você.
3: Olá, Gilberto Santos. Boa tarde para você. Um abraço. Uma excelente quarta, meio de semana. Abraçando o ouvinte aí que está curtindo as informações e acompanhando o Radar Santa Cruz. Nessa quarta-feira, a Assembleia Legislativa vem informando o seguinte: parlamentar cobra regularização da entrega de livros em braille para estudantes com deficiência visual da rede estadual de ensino. O tema mobiliza a Comissão de Defesa dos Direitos da Pessoa com Deficiência da Assembleia. Quem tem detalhes é Luiz Felipe Balona.
4: A reunião foi motivada por informações que chegaram à comissão sobre problemas na entrega e disponibilização de livros e materiais adaptados aos alunos cegos ou com baixa visão da rede estadual de ensino. Um desses relatos ocorreu numa audiência em Brasília, na qual a representante do Ministério da Educação admitiu atrasos na entrega desses materiais. O trecho dessa reunião foi exibido na audiência da Assembleia. A ativista social e fundadora do Instituto Holofotes, Janaína Barcelos, que presta apoio a crianças cegas e com baixa visão, lamenta o que considera um descaso com esses estudantes.
5: O cego precisa de uma pessoa que saiba o braille para ensinar e que tenha o braille, porque senão não tem a menor condição da pessoa estudar. É isso que acontece. A pessoa com deficiência visual e baixa visão é simplesmente invisível ao Estado, ao governo federal, e é por isso que a gente está brigando tanto por isso.
4: Segundo a Secretaria de Educação, a rede estadual de ensino abriga cerca de 3 mil alunos com baixa visão e 250 cegos. Segundo a coordenadora de Educação Especial Inclusiva da pasta, Márcia Lima, o Estado disponibiliza materiais adaptados para esses estudantes.
6: No ano de 2026, eu busquei esse dado aqui no nosso drive, foram produzidos livros completos pelos nossos 6 CAPs, 18 livros completos em braille e 528 livros no formato ampliado.
4: Para o deputado Charles Santos, do Partido Republicanos, que acolheu a denúncia, é preciso regularizar atrasos pontuais, mas também avaliar de forma integral a efetividade das políticas de inclusão educacional desses estudantes.
7: A educação inclusiva não pode existir apenas no texto da lei. Ela precisa estar presente na realidade de cada estudante desde o primeiro dia letivo. Para uma criança ou um jovem com deficiência visual, o acesso ao livro didático em braille e aos demais instrumentos pedagógicos não representa um benefício ou uma concessão do Estado. Trata-se de um direito fundamental assegurado pela Constituição Federal, pela Lei Brasileira de Inclusão da Pessoa com Deficiência e pelos tratados internacionais de direitos humanos ratificados pelo Brasil.
4: Ainda segundo o parlamentar, o Fundo Nacional de Desenvolvimento da Educação foi convidado para o debate, mas não enviou representante.
3: Mais detalhes no portal almg.gov.br. Com informações da Assembleia Legislativa de Minas Gerais, repórter Arleison Roberto para o Radar Santa Cruz. Segue você, Gilberto. Aquele abraço.
2: Abraços para você, Arleison Roberto. Segue eu por aqui com o Radar Santa Cruz. Abraços para todos aí na Assembleia Legislativa do Estado de Minas Gerais. São 12 horas mais 52 minutos, chegando o giro de notícias.
8: Quarta-feira, 8 de julho de 2026, este é o Giro de Notícias. Eu sou Norberto Notari e você acompanha os destaques do momento. O Conselho Nacional de Política Energética deve se reunir hoje para anunciar o aumento da mistura de etanol anidro na gasolina de 30 para 32%. Medida busca reduzir os impactos da variação do preço internacional do petróleo. A Receita Federal abre hoje a consulta ao lote especial de restituição automática do imposto de renda da pessoa física. O lote é destinado a pessoas que não estavam obrigadas a entregar a declaração do imposto de renda em 2025, mas tiveram imposto retido na fonte ao longo de 2024 e possuem valores a restituir. O pagamento deverá ocorrer dia 15. A Bahia lidera o ranking nacional de mortes violentas intencionais e, ao mesmo tempo, apresenta uma das menores taxas de esclarecimento de homicídios no país. As informações são do estudo diagnóstico sobre a investigação de homicídios no Brasil do Instituto Sou da Paz. Em 2023, foram mais de 6.500 casos. O presidente dos Estados Unidos, Donald Trump, disse hoje que o acordo de paz firmado com o Irã acabou e que não quer mais diálogo com o Teherã. Republicano concedeu entrevista coletiva antes de uma cúpula da Organização do Tratado do Atlântico Norte, a OTAN, na Turquia. Ele classificou as autoridades iranianas como pessoas doentes e o povo como violento e maldoso. As quartas de final da Copa do Mundo estão definidas. A Argentina venceu o Egito em uma virada histórica por 3-2 em frente à Suíça, que eliminou a Colômbia nos pênaltis. O primeiro jogo é amanhã entre França e Marrocos. Os outros confrontos são Espanha e Bélgica e Noruega e Inglaterra. O Giro de Notícias é uma produção da Agência Rádio Web. Produção e apresentação, Norberto Notari. Trabalhos técnicos, Mário Melo.
2: Chegando às últimas do esporte, Inglaterra também pede que cartão vermelho seja revogado. Daniele Esperon, a repórter, destaca pra gente.
9: Após a suspensão do atacante Balogun dos Estados Unidos ser revogada por parte da FIFA e ele ficar disponível para jogar diante da Bélgica pelas oitavas de final da Copa do Mundo, a repercussão dessa decisão foi a pior possível. Antes do jogo, a Federação Belga já havia se posicionado de forma contrária à decisão e que iria até a Corte Arbitral do Esporte para questioná-la. Já o Parlamento do Reino Unido solicitou que a suspensão do zagueiro Quansah também fosse revogada após o defensor ser expulso diante do México no último domingo. Apesar de Balogun ter jogado, a seleção dos Estados Unidos foi eliminada da Copa do Mundo e o atacante não teve uma participação destacada no jogo. Como conseguiu a classificação, a tendência é que a Bélgica não vá para a Corte Arbitral do Esporte. Agência Rádio Web com informações da Copa do Mundo, Daniele Esperon.
2: Trazemos a previsão do tempo.
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11: Nesta quarta-feira, uma frente fria avança pelo litoral da região sudeste, provocando aumento de nebulosidade sem perspectiva de chuva no sul de Minas e Zona da Mata. No restante do estado, permanece o tempo estável, com variação de nebulosidade no decorrer do dia. Céu parcialmente nublado no Jequitinhonha, Mucuri e Rio Doce. Céu parcialmente nublado a claro no sul, sudoeste e Campo das Vertentes. Demais regiões, céu claro a parcialmente nublado. Belo Horizonte terá uma quarta de céu claro a parcialmente nublado. Aqui na capital, a temperatura máxima deve chegar aos 26 graus. Dos estúdios da Rádio Itatiaia, em Belo Horizonte, para a rede Itaçate, repórter Aline Neves.
2: Agora em Jequitinhonha, Minas Gerais, são 12 horas mais 57 minutos. Ponto final no nosso Radar Santa Cruz, que estará de volta amanhã ao 12:30. Obrigado pelo prestígio e pela confiança de sempre. Permaneça comigo, eu volto após os classificados com Conexão Santa Cruz e a sua participação ao vivo. Aguardo você, até logo.
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Santa Cruz FM, 55 anos de sucesso, história juntinho com você, música, jornalismo, fé e missão, você fazendo parte dessa história bonita, junto conosco, 1h03, é o nosso Conexão Santa Cruz, hoje quarta-feira, 8 de julho de 2026, hoje dia do panificador e a lua é cheia. E aí, tudo bem? Tudo jóia com você? Tudo ótimo? Você passou bem de ontem? Espero que sim. Eu, Gilberto Santos, eu tô bom que chega, vem comigo que você se dá bem, já liberar o WhatsApp para você chegar junto aqui na melhor e mais ouvida. Seja bem-vindo, seja bem-vinda. Vamos juntos até às 15h com a sua participação. Ligou, trocou, 33-3741-1521. Tarde gostosa de quarta-feira. E seguimos assim com a saudosa Tina Turner, The Best, na número 1. Boa tarde.

0: Bom demais na número 1.
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0: Santa Cruz FM, gostosa de se ouvir. Bom demais ter você comigo na número 1. Uma hora mais 8 minutos. Onde quer que você esteja, você está muito bem sintonizado. 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Já trazemos Alberto Ferreira com a primeira Rua do Sucesso. Boa tarde, Alberto. Chega mais 1:10.
2: Opa, de volta. Seu nome é?
3: Jusilene Felisburgo.
2: Pois é, e a música que Gilberto vai tocar pra gente?
3: É aquela música, eu gostaria de oferecer para Débora e Robertão da Cachaçaria. Ô, Débora, meu amor, te amo. E para Vandinha, buquê de rosas. Especialmente para todo o pessoal da Baixada. Especialmente para Alberto Ferreira, Juliana do Espetinho, tadinha da Baixada, pra Natália, pra Juninho, pra Cheirinha Leite, pra Lara, Lara de Vavá, Souza, especialmente para Robertão da Cachaçaria e Débora. Ô, Débora, meu amor, te amo. E Vandinha da Buquê de Rosas.
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0: 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Boa tarde, cidade. Obrigado pela audiência.

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3: Santa Cruz FM. A nossa rádio, a sua música, 1:21, onde quer que você esteja, você está muito bem sintonizado, obrigado pelo prestígio da audiência. 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Alberto Ferreira vem chegando com a última Rua do Sucesso.
4: Oi, Gilberto Santos, Manelo da Bebê tá conosco aqui na Rua do Sucesso. Boa tarde, seu Manelo. Seu Manelo, hoje o senhor vai sacudir o pessoal aí com qual música? Fala pra gente.
5: É, o que eu quero é um Zezé de Camargo e Luciano.
4: Ah, sim.
5: É, ó.
4: Qual é a música?
5: Porque é o amor.
4: Dedica pra quem?
5: Principalmente minha esposa lá.
4: Dona Bela.
5: Dona Bela e o pessoal tudo da Rádio Santa Cruz. Aí, Dona Denise, mas seu Geraldo, Geraldo. Ali.
4: Ah, o seu Geraldinho ali.
5: E Dona Denise lá no, mais, no Brejão. E pra você, Alberto, Dona Eli, todo mundo.
4: Dona
5: lá.
4: Santa ali.
5: Dona Santa, muita gente aí, viu?
4: Beleza.
5: E todo o pessoal da Santa Cruz lá.
4: Beleza. 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
1: Santa Cruz FM, aqui o sucesso é você, bom demais ter você comigo aqui na número 1. Você está no programa Nota 10 do seu rádio. 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Tem ouvinte com a gente curtindo a número 1. Lúcia Santos está ligadinha. Boa tarde, Potência.
2: Gilberto Santos, boa tarde. Que o bom Deus abençoe essa nossa tarde.
1: Amém.
2: Quarta-feira com muita paz. Oi, Gilberto. Eu gostaria de ouvir a música Mano, com Leonardo, se for possível, e quero oferecer essa música para meu irmão Maurino Moreira, na Fazenda Lagoa Grande, que hoje está aniversariando. Desejo a ele saúde, paz, muitos anos de vida, que o bom Deus sempre te faça companhia. Parabéns, meu irmão, que Jesus te ilumine sempre. Gilberto, o meu muito obrigada, fica com Deus.
1: Obrigado,
2: e tenha uma ótima quarta-feira.
1: Uma feliz quarta-feira para você, Lúcia Santos. Você também que está curtindo a número 1, onde quer que você esteja, na fazenda, no sítio, você no mercado, nas cidades circunvizinhas e adjacências. Obrigado pela audiência.

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0: Agora 1:42.

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1: 13 horas e 46 minutos.

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7: Santa Cruz FM, aqui o sucesso é você. Obrigado pelo carinho, pela interação. Você está no programa Nota 10 do seu rádio, 1h49. 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Dá uma passadinha por lá. 1h50, tem ouvinte com a gente. Quem está na sintonia? Quem está com a gente? É Iago. Tá curtindo? Boa tarde, Potência.
8: Boa tarde, Gilberto Santos. Aqui é Iago do Bairro Alvorada. Eu queria uma música de Zezé de Camargo e Luciano, Nas Lembranças, pra você e pra todos os ouvintes.
7: Valeu, Iago. Tá curtindo a número 1, onde quer que você esteja. Alô, Joana. Joaninha tá aí, ó. Tá na culinária. Alô, Lu, Agripino, Berrota, Loira. Pessoal no Cabo da Gata, lá em Joaíma. É.

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1: 14 horas.
2: Um médico e uma clínica de Uberlândia, no Triângulo Mineiro, foram condenados a indenizar uma paciente por complicações após cirurgias plásticas em mais de 20 mil reais. Eles também devem pagar 50% das despesas de uma nova cirurgia reparadora para corrigir a deformidade. Segundo o processo, a paciente procurou o médico para realizar procedimentos estéticos no abdômen e, alguns dias após as intervenções, apresentou inflamações, abertura dos pontos e necrose. Diante dessa situação, a paciente acionou o médico e a clínica na justiça, alegando que o profissional não entregou o resultado esperado e que o procedimento provocou danos estéticos graves e sofrimento emocional. Em primeira instância, os pedidos foram atendidos. Os dois réus recorreram. As defesas do médico e da clínica argumentaram que não houve erro técnico e que as complicações eram culpa da paciente. Os advogados sustentaram que ela era fumante e, mesmo sendo orientada, não parou de fumar no pré e no pós-operatório. Por isso, argumentaram que a situação causou a má cicatrização do corpo e a necrose. O Tribunal de Justiça de Minas Gerais confirmou a sentença de primeira instância que condenou o médico e a clínica a indenizarem a paciente. A decisão do TJMG também reconheceu a culpa concorrente da autora, que não deixou de fumar. A condição de tabagista teria elevados riscos de complicações e de má cicatrização. O processo tramita em segredo de justiça. Do Tribunal de Justiça de Minas Gerais, repórter Lígia de Mar.
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7: Santa Cruz FM, sua rádio, sua música, saudações onde quer que você esteja ouvindo a número 1, a voz dos vales. São 2:03, 2:03, tem ouvinte com a gente, Eva Batista, lá da comunidade Diamantina, tá ligadinha, boa tarde, Potência.
8: Olá, Gilberto Santos, boa tarde, tudo bem?
7: Eu tô bom que chega.
8: Oi, Gilberto Santos, que é Eva Batista, da comunidade Diamantina. Gostaria de ouvir uma música com Oswaldo Bezerra? Pode ser qualquer uma, oferecendo para mim mesmo, ofereço também para você, para todos os ouvintes da Rádio Santa Cruz, e para todos que estiverem no programa da escuta e que gostarem da música, beleza, Gilberto Santos?
7: Beleza! Obrigado pelo carinho, feliz quarta-feira para você que está na sintonia da número 1.

Santa Cruz FM, cada vez mais perto de você, Elton John, aqui na número 1. Cumprimentar a turma bonita ouvindo a gente, Dedé da Autoelétrica, Edil Mecânico, Galdan, Pedro, tá todo mundo na sintonia, tá todo mundo curtindo a número 1. Boa tarde, bom trabalho aí, a turma bonita. Obrigado pela audiência de sempre. 2:12.

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6: 14 horas e 19 minutos.
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0: Santa Cruz FM, aqui o sucesso é você, bom demais ter você comigo. São 2:21. Tem ouvinte com a gente, boa tarde, Potência.
1: Oi, Gilberson, passa a música aí pra mim. Eu chamo Lindauro, aqui do Nova Esperança. Nossa. Meu cavalo sabe.
0: Beleza. Rosilane, tá ligadinha? Boa tarde, Potência.
2: Boa tarde, Gilberto. Passa a música pra mim. Queria fazer pra minha amiga Kenny, Talbin, que aniversaria à noite. Desejando muitos anos, saúde, felicidade, tudo de bom pra ela. Pra toda a minha família e pra vocês na rádio aí. A música é Marília Mendonça, Estrelinha. O possível que você passe pra mim. Falou, tchau, com Deus.
0: Valeu, obrigado pela interação. Tá todo mundo curtindo a número 1. A turma bonita tá curtindo o programa. Boa tarde, Gilberto Santos. Roseli, tá ligadinha. Manda música para sua mãe, Emanuela, pra Tati e Neide. Pessoal aí na rua 12 de outubro, tá na sintonia, tá curtindo. Tudo de bom pra vocês aí, na sintonia da melhor e mais ouvida. 2:22, meu patrão Robério e seus teclados, lá ele.

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1: 14 horas e 27 minutos.

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6: Santa Cruz FM, aqui o sucesso é você, são 2:31. Bom demais ter você comigo, a galera bonita. Tá na sintonia, Maria da Conceição da Lua Bonita, tá na sintonia, Dona Dilma, Catarina do Santa Luzia, tá todo mundo curtindo. Tem mais um ouvinte aqui, tá ouvindo a gente. É, Ricardo Gaúcho, tá na sintonia, onde quer que você esteja, você está muito bem sintonizado, obrigado pelo prestígio da audiência, você está na número 1, a voz dos vales, a gigante. Obrigado pelo prestígio da audiência, 2:31.

0: Santa Cruz FM, sua rádio, sua música, Henrique e Juliano. Por aqui o sucesso não para. São 2h43. Permaneça comigo.
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4: 14h44.
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4: Santa Cruz FM, sua rádio, sua música, são 2:47, tá quase finalizando o programa. Obrigado pela audiência, obrigado pelo carinho, dá tempo a gente ouvir duas trilhas lindíssimas aqui na Mais Ouvida, a voz dos vales. São 2:47. Boa tarde, com alegria.

0: Santa Cruz FM, sua rádio, sua música. A saudosa Rock 7, finalizando muito bem o nosso Conexão Santa Cruz de hoje. Sou grato pela sua interação, sou grato pela sua participação. Amanhã tem muito mais para você. Obrigado pelo prestígio, obrigado pelo carinho, obrigado pela audiência. Fiquem todos com Deus. Eu volto amanhã e também tem a sua participação. Já já nós vamos ao Santuário da Mãe Aparecida para a consagração de hoje. Bem, gente, hein? São 2h55. Abraços para geral.
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A consagração de hoje nós dedicamos aos aniversariantes do dia de hoje, em especial em Jequitinhonha, Maurino Moreira Santos, na fazenda Lagoa Grande, no Surubim, também em Jequitinhonha, Maílza Borges Almeida, na rua São Pedro, e em Joaíma, Jaqueline Quirino Santos, na rua da Roseira. Parabéns, feliz aniversário, são os votos de toda a família Rádio Santa Cruz. Amigos, os mais novos amigos que renovaram no nosso clube de amigos: Maria Nilde Nunes Pereira, Marcelo Rodrigues de Souza, Natalina Ferreira da Silva e Zumira Pereira de Souza. Deus abençoe cada um de vocês que ingressaram no nosso clube de amigos. E você que ainda não faz parte, venha fazer parte, venha ingressar no nosso clube de amigos. Os devotos de Nossa Senhora Aparecida estão sintonizados pela fé. Nossa ouvinte devota Elzane é devota Nossa Senhora Aparecida. Ela pede intenção da consagração para ela, para toda a sua família e todos que estão conectados pela fé. Também nossa ouvinte Nilda Gomes, ela pede intenção da consagração para ela, para toda a sua família e todos que estão sintonizados pela fé através da Mais Ouvida. A consagração de hoje nós oferecemos aos enfermos do Hospital São Miguel de Jequitinhonha, aos idosos da Vila Santana de Jequitinhonha, dedicamos também às crianças do Instituto de Jequitinhonha, aos irmãos detentos privados de liberdade, oferecemos também aos enfermos do Hospital Municipal Antônia Grapiúna, lá em Joaíma, aos idosos da Casa de Repouso em Joaíma, de forma especial, dedicamos também aos enfermos do Hospital Apromife de Felisburgo, também aos idosos da Casa de Repouso em Felisburgo. Também oferecemos aos enfermos do Hospital São Vicente de Paulo em Águas Formosas e aos enfermos do Hospital Deraldo Guimarães em Almenara. Vamos ao Santuário da Mãe Aparecida para a consagração de hoje.

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0: Louvado seja nosso Senhor Jesus Cristo.
1: Para sempre seja louvado.
0: Salve Maria.
1: Salve Maria.
0: Meus queridos irmãos e irmãs, nesse momento, como nós somos convocados pelo áudio ali na voz original do nosso querido e venerável Padre Vitor Coelho de Almeida, 15h, o Brasil inteiro se liga no Santuário de a Mãe Aparecida. Porque o Brasil inteiro, desde a época do Padre Vitor, que através das ondas da Rádio Aparecida e das nossas rádios parceiras, o som desse momento está sendo veiculado em toda a nação brasileira. A Rádio Aparecida e a RAR, Rede Aparecida de Rádio, que nesse momento eu vou falar algumas apenas rádios pelo norte a sul do país. Rádio Onda Digital de São Sebastião do Paraíso, Minas Gerais. Rádio Diocesana de Cachoeiro de Itapemirim, Espírito Santo. Rádio Imperador AM de Franca, São Paulo. Rádio Caiari de Porto Velho, Rondônia. Rádio Bom Jesus de Bom Jesus da Lapa, Bahia. Rádio Santa Helenense de Santa Helena, Goiás. Rádio Tocantins de Porto Nacional, Tocantins. Rádio Educadora de Coronel Fabriciano, Rádio Catedral de Juiz de Fora. Queridos irmãos e irmãs, é uma alegria saber que neste momento juntos nós formamos essa grande família, rezando, pedindo e principalmente renovando a nossa consagração à Mãe Aparecida. Por isso nós pedimos a graça de Deus em nós. Em nome do Pai, do Filho e do Espírito Santo.
1: Amém.
0: O anjo do Senhor anunciou a Maria.
1: E ela concebeu do Espírito Santo.
0: Ave Maria, cheia de graça, o Senhor é convosco. Bendita sois vós entre as mulheres. E bendito é o fruto do vosso ventre, Jesus.
1: Santa Maria, Mãe de Deus, rogai por nós, pecadores, agora e na hora de nossa morte. Amém.
0: Eis aqui a serva do Senhor.
1: Faça-se em mim segundo a vossa palavra.
0: E o Verbo Divino se fez carne.
1: E habitou entre nós.
0: Rogai por nós, Santa Mãe de Deus.
1: Para que sejamos dignos das promessas de Cristo.
0: De coração sincero e humilde, rezamos. Infundi, Senhor, vos rogamos, a vossa graça em nossos corações, para que nós, que conhecemos pela anunciação do anjo a encarnação de Jesus Cristo, vosso Filho, pela sua paixão e morte na cruz, cheguemos à glória da ressurreição, pelo mesmo Cristo nosso Senhor. Amém. Amém. Podemos nos assentar, queridos irmãos e irmãs. A cada dia nós fazemos uma reflexão, uma meditação. E hoje eu trago um trecho belíssimo, que é da liturgia do dia, o trecho do profeta Oséias, que nos chama a atenção no capítulo 10, versículos de 1 a 3, depois 7 a 8 e versículo 12. Oséias chama a atenção do povo e, consequentemente, de cada um de nós, que vivemos num contexto histórico que nos desafia a testemunhar a fé que possuímos e professamos na nossa caminhada diária. Se nós não prestarmos atenção, a gente acaba fazendo o seguinte: reza diante do altar e se comporta como quem não tem fé na vida diária, incutindo valores, assimilando responsabilidades, cooperando com modelos e sistemas que, quando a gente para pensar, a gente iludidamente achava que estava buscando bem, mas quando a gente percebe, as consequências daquilo são más. A maldade que vai para a vida do outro, a maldade que tira a vitalidade do outro, né? Toda felicidade que implica na infelicidade de alguém, ela não é boa. Não é boa nem para mim que a busquei e nem é boa para quem ela está gerando infelicidade. Só que a gente, na ilusão da vida, a gente acaba se esquecendo disso. E a palavra do profeta vem nos chamar a atenção. O forte apelo à conversão e ao arrependimento. Quando ele chama a atenção do seguinte: a vaidade, o insuflar-se, o achar-se dono da verdade, como conquistador das coisas, como se elas fossem frutos apenas do meu esforço individual. eu achar que tudo que eu cheguei e onde eu cheguei foi porque eu fui. Não, nós nunca vamos sozinhos, nós sempre vamos com alguém, ou é alguém que nos puxa ou alguém que a gente pisa na cabeça. O profeta chama atenção para isso. Você está indo com quem? Com aqueles que você pisou na cabeça para passar à frente deles, ou puxou o tapete, ou daqueles com os quais você deu as mãos e juntos caminharam para chegar ao objetivo, que o seu foi a sua felicidade e do outro foi a felicidade do outro também. Tem uma filosofia da cultura banto africana que tem uma palavra que é muito comum hoje em dia as pessoas usarem, é a palavra umbuto. Contrário a essa cultura do individualismo, do egoísmo, do eu, a palavra umbuto fala do nós. Eu sou porque nós somos. Eu cheguei porque nós chegamos. Eu vivi porque nós vivemos. É uma chamada à conversão que o profeta Isaías vai buscar para chamar a atenção de Israel. Não se deixar levar cegamente por lideranças egoístas que acumulam em si o poder e não veem o poder na totalidade dos seres. E o profeta vai nos chamar a atenção para atingir essa consciência, buscarmos a palavra de Deus. E a palavra nos chama a vivenciar o conceito de justiça. Justiça é a equilibração entre aquilo que é necessário para cada um e não apenas a junção daqueles que querem só para si. Então, meus queridos irmãos e irmãs, junto do altar, junto da Mãe Aparecida, aqui no santuário nós aprendemos isto. Porque o altar nos lembra a Eucaristia, que é o pão para todos. Jesus diz na celebração: tomai, comei todos vós. Jesus disse: rezem ao Pai. E nós, quando rezamos, quando pedimos, a gente pede em comum. Somos nós juntos. Vamos compartilhar, vamos celebrar, vamos viver e vamos semear este amor de igualdade. Umbuto, lembre dessa palavra: eu sou porque nós somos, eu cheguei porque nós chegamos. Peçamos a Deus abraça sobre essa água que será aspergida sobre nós. Deus eterno e todo-poderoso, quisestes que pela água, fonte de vida e princípio de purificação, as nossas almas fossem purificadas e recebessem o prêmio da vida eterna. Abençoai esta água para que nos proteja e renovai em nós a fonte da vida de vossas graças, a fim de que nos livre de todos os males e possamos nos aproximar de vós com o coração puro e receber a vossa salvação. E esta água recorde a água do nosso batismo como fonte que jorra para a vida eterna. Por Cristo nosso Senhor. Amém. Amém. Agora, irmãos e irmãs unidos, umbuto, somos porque eu sou porque nós somos. Juntos, vamos renovar a nossa consagração. Cada um pessoalmente sabe daquilo que precisa da graça de Deus, e é a nossa união rezando juntos que faz com que o Senhor esteja presente no meio de nós e a nossa prece seja ouvida e atendida pelo Pai. Por isso, estendendo as nossas mãos, uma sobre o coração e a outra para a frente, entregando a Nossa Senhora. Ó Maria Santíssima, pelos méritos de nosso Senhor Jesus Cristo, em vossa querida imagem de Aparecida, espalhais inúmeros benefícios sobre todo o Brasil. Eu, embora indigno de pertencer ao número de vossos filhos e filhas, mas cheio do desejo de participar dos benefícios de vossa misericórdia, prostrado a vossos pés, consagro-vos o meu entendimento, para que sempre pense no amor que mereceis. Consagro-vos a minha língua, para que sempre vos louve e propague a vossa devoção. Consagro-vos o meu coração, para que depois de Deus vos ame sobre todas as coisas. Recebei-me, ó Rainha incomparável, vós que o Cristo crucificado deu-nos por mãe, no ditoso número de vossos filhos e filhas. Acolhei-me debaixo de vossa proteção. Socorrei-me em todas as minhas necessidades espirituais e temporais, sobretudo na hora de minha morte. Abençoai-me, ó celestial cooperadora, e com vossa poderosa intercessão, fortalecei-me em minha fraqueza, a fim de que, servindo-vos fielmente nesta vida, possa louvar-vos, amar-vos e dar-vos graças no céu por toda a eternidade.

0: O Senhor esteja convosco.
1: Ele está no meio de nós.
0: Por intercessão da Virgem Mãe Senhora Aparecida, seja derramado sobre vós a bênção, a paz, a cura e a libertação de Deus Todo-Poderoso. Que o Senhor atenda aos pedidos e apelos dos vossos corações. Que a Mãe Aparecida leve ao coração da Trindade as preces que realizais nesse dia, os pedidos, agradecimentos, e toda oração seja tornada bênção e realização nas vossas vidas, em nome do Pai e do Filho e do Espírito Santo. Amém. Amém. Na alegria do Senhor, tenhamos uma boa e abençoada tarde. Após o canto final, vamos fazer a bênção dos objetos de devoção, mas agora eu quero ouvir os devotos da Mãe Aparecida gritando bem forte o seu Viva Senhora Aparecida!
1: Viva!
0: Viva a Rainha e Padroeira do Brasil!
1: Viva!
0: E viva nosso Senhor Jesus Cristo!
1: Viva!
0: Cantemos! E quem quiser fazer a sua bênção do objeto pode se aproximar aqui da frente.

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2: Muito boa tarde para você, meu amigo. Uma ótima tarde para você, meu amigo ouvinte. Tá começando a tarde nossa. Olha a hora certa para você, 3:25. Hoje é quarta-feira, dia 8 de julho de 2026, dia do panificador. Também é dia nacional da ciência e do pesquisador. Também é aniversário de Ouro Preto, dia mundial da alegria. E eu quero parabenizar você que faz parte

0: aqui do nosso Clube dos Amigos. Você aí do outro lado do rádio, soprando velinhas na data de hoje. Eu desejo para você aqui muita paz, saúde, felicidades, alegrias mil, tudo de bom para você. Muitos e muitos anos de vida para todos os aniversariantes do dia de hoje. E a gente começa bem demais o A Tarde é Nossa, mandando aquele boa tarde mais que especial para você que tá aí acompanhando através do site, através do aplicativo, nas cidades, nos municípios vizinhos, você que vai dando carona aí no veículo de passeio, no veículo de trabalho, você que tá aí no seu local de trabalho, trabalhando e ouvindo o nosso programa, um bom trabalho para você, uma ótima tarde, viu? Boa tarde para os amigos que já estão aqui na sintonia, estavam aguardando o nosso programa começar, a Preta do Convém lá em Joaíma, Baba do bairro Vaticano, Tereza no bairro Santo Antônio, Gênio Barbosa no bairro Alvorada, Nilda Gomes do bairro São José, abração aqui também para Alzenina Transilvânia, Gilza Matos, abraço para Zinoela na Inglaterra e você que chegou agora, seja muito bem-vindo, muito bem-vinda, é uma alegria enorme ter você aqui conosco, viu? A gente segue junto até logo mais às 5h20 da tarde de hoje, lembrando que hoje é quarta-feira, programa finaliza mais cedo, a partir das 5h30 da tarde tem o programa da família na apresentação do meu amigo Damião Alves e também da dona Vilma, viu? Lembrando para você que quer participar, quer interagir conosco através da mensagem por áudio, já sabe, mensagens de até 30 segundos é o padrão aqui do nosso programa. Vamos juntos! Para começar bem demais a nossa quarta-feira, vamos trazer ele, é o Alberto Ferreira, o homem da galinha gorda e a Rua do Sucesso, que tem um oferecimento aqui do supermercado Pais e Filhos, o dono do menor preço da cidade, Telepizza Bacana, lembrando sempre, a loja abre a partir das 6 da tarde, é lá em Joaíma, é com o amigo Toninho Bacana. 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É o Alberto Ferreira e a nossa primeira Rua do Sucesso de hoje. Alberto, a Rua do Sucesso é com você, meu amigo.
1: Fantástico Ribeiro, sou Geraldo, lá do Transval, o homem que cria bastante galinha gorda, ela tá comigo aqui na Rua do Sucesso. Se ele vai trazer a galinha gorda, eu não tenho certeza não, mas que ele vai pedir uma música, eu tô sabendo. Sou Geraldo, tá tudo bem com o senhor?
2: Tudo bem, graças a Deus.
1: E a galinha gorda?
2: Pô, mas as galinhas tá tudo magra agora.
1: É? Essa casa caiu aqui. Pede uma música, seu Geraldo.
3: Quem é o cantor?
2: Eu tenho que pensar qual é a música, eu quase assim, os cantores, assim, tem hora que eu tô acordando, eu escuto muito assim, mas tem hora que eu esqueço, tem hora que com o Solimão, como é que ele é?
1: Rio Negro Solimões.
2: Rio Negro Solimões, esqueci o nome da música.
1: É aquela música, Saúde e Paz?
2: Pode ser. Pode ser ela.
1: Ah, só lembrou.
2: Pode ser ela.
1: Acertou.
2: É que sempre eu escuto ela lá, né?
1: O senhor vai mandar essa música para quem, senhor Geraldo?
2: Eu vou mandar para todos os meus amigos do Transval, né? E para todos os meus amigos também da feira também. E vou mandar também para... Lá para o Sumiguilinho, lá, né? Para as parentes da minha esposa lá, né? Que cada um, todos elas. Esqueci o nome delas. Mas agora que não passou o nome delas, mas...
1: Só tá esquecendo demais, né?
2: É a idade, moça.
1: Você lembra o nome da esposa?
2: É Iva.
1: Se o senhor esqueceu pra mim de casa, o senhor tá ferrado,
2: hein? Não, aí não, você esqueceu, ó, põe.
1: Olha lá, o senhor perder aqui no centro de Jequitinhonha.
2: É, lá tem Vicença, que é parente dela, tem Odila, tem um cadinho lá, que é parente dela lá.
1: Beleza, tá lembrado então, senhor?
2: Tá lembrando pra ir a galinha, né?
1: Pô, o bicho é velho. Vê se não esquece de trazer a galinha gorda.
2: Não, eu quero emagrecer mais, eu trazo.
1: Fantástico, Ribeiro, o homem não tá bom na memória não, mas quem sabe um dia ele melhora lá e traz a carinha gorda, né, Thais? Quem sabe, né, senhor Geraldo?
2: Aí depois a gente toma um chá de amendoim, às vezes a gente lembra.
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0: Beleza, Alberto. Chegando o sucesso, Rio Negro e Solimões. Saúde e paz.

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4: De volta com A Tarde é Nossa, 3 horas e 41 minutos, no oferecimento aqui do supermercado Pais e Filhos, o menor preço da cidade, Telepizza Bacana. 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E esse pessoal todo tá trazendo ele, é o Alberto Ferreira e a nossa segunda rua do sucesso de hoje.
5: Alô, Tarja Ribeiro, Dona Santa, tá por aqui, tá tudo bem, Dona Santa?
6: Tudo bem, você?
5: Tudo beleza, só tá com uma mão de pilão aqui, é pra socar, o que que é isso?
6: Pra me tirar a puxa.
5: Sei. Pois é, e a música, qual que você vai pedir?
6: A música eu vou querer com a Mário Batista, Os Pontinhos.
5: Os Pontinhos, pra senhora ouvir, curtir e oferecer pra alguém?
6: Oferecer pra vocês da rádio, oferecer pra Ivaneira.
5: A Ivaneira é com a moça bonita que tá sentadinha ali?
6: É Nayane.
5: Aquela é Nayane?
6: Nayane.
5: E essa tem mais neta, além dela?
6: Tem mais neta. Acertou.
5: São quantas netas, dona Cê?
6: É, mulher só... Tem mais... menina, né?
5: Menina.
6: É, também tem essa de mulher.
5: E qual mais?
6: Tem mais, menino homem.
5: São quantos aí? Mais de 10 ou menos de 10?
6: Tem uns, eu acho que é cinco.
5: Cinco, né?
6: Cinco netos, né? É.
7: Acertou.
5: Pera aí, tá, já tá fazendo as contas aqui.
6: É cinco?
5: Cinco, sim. E eu falando que é dez, dez eu dou. Errou! Mas é a dona Santa, obrigado a senhora. Então.
6: Obrigado, senhor.
5: E aí, isso é pra tocar a música?
6: Tocar a música, oferecer pra Geraninho.
5: Amado Batista.
6: É, Amado Batista, os pontinhos.
5: Os pontinhos, obrigado, viu?
6: Obrigado,
5: senhor. 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
4: Beleza, Alberto? Chegando o sucesso com Amado Batista, música Os Pontinhos.

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2: O supermercado Pais e Filhos informa a hora certa. 15 horas e 47 minutos.

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1: Boa tarde. Voltamos com A Tarde é Nossa, 3 horas e 54 minutos. Daqui a pouquinho tem informação pra você. Deixar um abraço aqui pra Eva Batista na comunidade Amantina, Tereza aqui no bairro Unicamp, minha vozinha Tereza tá aí acompanhando. Abração também pra Baba lá no bairro Vaticano, tá sempre com o rádio ligado. 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E esse pessoal todo tá trazendo é ele, é o nosso amigo Alberto Ferreira, com a nossa última Rua do Sucesso de hoje.
2: Ô, Tais, tem um moço aqui querendo mandar uma música com o Cristiano Neves. Como é que é seu nome?
3: Júlio.
2: Oi, Júlio.
3: Oferecer pra banha da prefeitura e Olegário.
2: Mais alguém?
3: E todos os vendedores aqui da feira.
2: Ah, beleza. O moço ali também, né?
3: É, pro Olegário também. Ah, e todos beleza. Os ouvintes da Rádio Santa Cruz.
2: Beleza. 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
1: Beleza, Alberto, chegando ao sucesso, Cristiano Neves, Trem de Ferro.

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1: 4 horas em Belo Horizonte, 24 graus na Itatiaia, umidade relativa do ar 37%.
2: O custo da cesta básica voltou a subir em Belo Horizonte e continua pesando no bolso dos trabalhadores. Levantamento divulgado agora há pouco pelo DIEESE mostra que, embora a alta em junho tenha sido pequena, de 0,09%, o conjunto dos alimentos básicos já acumula um aumento de mais de 14% neste ano e de 12,5% nos últimos 12 meses. Para se ter uma ideia, para comprar uma cesta básica, o trabalhador que recebe um salário mínimo tem comprometido mais da metade da renda. Repórter Gustavo Cícero.
1: Vamos a Brasília.
3: Familiares de presos e condenados pelos atos do 8 de janeiro protocolaram no Supremo Tribunal Federal um pedido para que o presidente da corte, o ministro Edson Fachin, dê prioridade ao julgamento das ações que discutem a validade da chamada Lei da Dosimetria. No documento entregue ao STF, eles dizem que a demora na análise tem prolongado o sofrimento das famílias e defendem que a matéria seja apreciada com urgência diante dos impactos sobre pessoas que aguardam uma definição da justiça. O pedido foi recebido pelo Supremo no dia 1 de julho e solicitada a inclusão do tema na pauta de julgamentos. De Brasília, Aline Peçanha.
1: Atualização do trânsito agora, Vitor Brandão.
4: O congestionamento no anel rodoviário passa dos 4 quilômetros em direção à Vitória. A fila vem desde a passagem pelo bairro Alto Caiçaras até o viaduto São Francisco. Quem segue para o Rio de Janeiro coloca o pé no freio entre o bairro Engenho Nogueira até o viaduto da Praça São Vicente. Trânsito que também é complicado na Avenida Cardeal Gênio Pacelli no sentido Belo Horizonte. O ponto de lentidão vem desde a trincheira da Praça da CEMIG até a Avenida Amazonas. O motorista que segue neste momento para Betim encontra o caminho sem percorrências. Da Central de Trânsito Itatiaia MIV, Vitor Brandão.
1: Chamando ao vivo agora a repórter Amanda Antunes.
5: Já está a caminho do presídio feminino em Ribeirão das Neves, Paola Stefani, de 30 anos, a diarista que confessou ter matado a facadas um casal de idosos dentro do apartamento das vítimas aqui no bairro São Pedro, região centro-sul de Belo Horizonte. A Itatiaia vem acompanhando ao longo desta tarde a reconstituição deste crime feita aqui pela Polícia Civil e os trabalhos terminaram agora há pouco e, portanto, agora Paola segue para o presídio. Como a Itatiaia vem informando, as vítimas, Cláudio, de 75 anos, a companheira dele, Maria Clotilde, de 76 anos, investigações do Depatre apontam aí que as vítimas foram mortas, porque Paola, né, teria, portanto, dopado essas vítimas para roubar pertences valiosos aqui desta casa. Então, ela é investigada aí por latrocínio, roubo seguido de morte. Repórter Amanda Antunes.
1: Pelo menos duas estudantes ficaram gravemente feridas e um adolescente foi apreendido após um ataque a tiros hoje em uma escola de ensino médio no estado alemão da Baviera. O suspeito, de 16 anos, seria um ex-aluno da instituição e foi detido pela polícia. Não foi informado um número oficial de vítimas nem a gravidade dos ferimentos, mas informações iniciais apontam que vários estão sendo atendidos. Há ainda indícios de que o ataque havia sido planejado. 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

0: 16:04.
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5: Rádio Santa Cruz, boa tarde.
6: Boa tarde, mulher de Deus.
5: Boa tarde.
6: Boa tarde.
5: Peço a você para dar uma música para minha curtição. O filho é seu primo, Maurinho, lá na fazenda Lagoa Grande. Subi. Tá fazendo anos hoje, muitos anos de vida, muita felicidade para ele, muita saúde.
6: Isso.
5: A pessoa que ele é. Peço você rodar a música.
6: Qualquer
5: Nossa
6: música.
5: Senhora Aparecida. Ofereço ao Maurino, fazenda Lagoa Grande, homem de Deus.
6: Um abraço para você, minha amiga Tereza, mando para você aqui na sequência, viu? Quem também tá participando conosco aqui é a nossa amiga Iraci, lá de Monte Formoso. Boa tarde.
7: Oi, Tancio. Boa tarde.
6: Boa tarde.
7: Muito famoso. Quero ouvir uma música. Quero oferecer para meu netinho, que está fazendo 3 aninhos hoje, viu? É o Henry. E para Maitei, para todos os outros netos, tá bom? Só para minha curtição e para ele. Tá
6: isso,
7: bom?
6: Pode deixar, viu?
7: Roda uma musiquinha aí, bem boazinha para ele. Qualquer cantor aí, viu?
6: Tá bom, minha querida.
7: Fala de aniversário, tá bom?
6: Tá bom, um abraço, viu? Nosso amigo Antônio Incrível, boa tarde.
8: Boa tarde, meu amigo Tássio Ribeiro. Quem fala aqui é Antônio Incrível, aqui do Quarteirão Empresarial de Juaíma. E ofereço essa música para minha namorada Lessina, aqui no bairro IP2, Rua Getúlio Alves, número 161. É minha namorada Lessina, desse alô aí, é para ela. Música de Zezé de Camargo e Luciano. Ok? Aí você escolhe uma música dessa aí para ela. Ok, valeu, e pra vocês aí da Santa Cruz.
6: Ok, meu amigo, um abraço pra você, Antônio Incrível, tá apaixonado, pode deixar que eu vou mandar uma música boa pra você, viu? 4:09, chegando o sucesso com Gian Giovanni, a música Nossa Senhora Aparecida. Na sequência, tem sucesso com Leandro Leonardo, a música Seu Aniversário, de forma especial aí pra nossa amiga ouvinte, tá aí nos acompanhando, a Iraci Gomes lá em Monte Formoso, e pro Antônio Incrível, que tá apaixonado. Vamos mandar o sucesso do Zezé de Camargo e Luciano, a música Flores em Vida. Essa também vou mandar pra minha amiga, a Zino, ela lá na Inglaterra, também pra minha amiga Alzenina Transilvânia, mandar também pra Lúcia, que tá nos acompanhando aqui no bairro Centro, e pra todo mundo que gosta do Zezé de Camargo e Luciano. 4:10, daqui a pouquinho a gente atende mais pedidos musicais. Boa.

0: 16:19.
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4: Boa tarde.
5: Voltamos com A Tarde é Nossa, 4 horas e 23 minutos. Ótima tarde para todo mundo curtindo, acompanhando o nosso programa. Eu tenho um recado para você, viu? Atenção, o Cad Único está fora do ar, viu? O sistema do Cadastro Único estará indisponível nessa sexta-feira, dia 10 de julho, e retornará com atendimento no dia 13 de julho, na segunda-feira, viu? Então você aí já fique atento que na sexta-feira, dia 10 de julho, o sistema do Cadastro Único estará indisponível, viu? E retorna na próxima segunda-feira com os atendimentos.
4: Boa tarde.
5: A Pastoral da Pessoa Idosa da Paróquia São Miguel e Almas convida toda a comunidade para participar do Tríduo em honra a São Joaquim e Santa Ana, os avós de Jesus. As celebrações acontecerão nos dias 23, 24 e 25 de julho, às 3 horas da tarde, no Lar dos Velhinhos. Com o Tríduo, no dia 26 de julho, também às 3 horas da tarde, será celebrada a grande festa de São Joaquim e Santa Ana. Venha rezar conosco e homenagear aqueles que são exemplos de fé, amor e dedicação. A família, sua presença será motivo de alegria para todos nós. Atenção, Irlen Antunes, do assentamento Transval, perdeu seu documento de sua moto, uma Chinerai vermelha, na praça de Jequitinhonha. Pede a quem encontrou ou venha encontrar e entregar aqui na Rádio Santa Cruz, viu? Se você encontrou aí um documento no nome de Irlen Antunes, do assentamento lá do Transval, pode estar entregando aqui na Rádio Santa Cruz. 4 horas 25 minutos, vem chegando a voz do ouvinte aqui no nosso programa.
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6: Boa tarde, Tássia.
5: Boa tarde, minha amiga.
6: Tudo bem? Tudo bem. Eu, Tássia, que é Eva Batista, da comunidade Diamantina. Gostaria de ouvir uma música com o Amado Batista? Escolha uma música aí bem boa pra mim, beleza? Oferecendo para minhas amigas do Convém, também minhas amigas do Caracó, Diamantina.
5: Isso, para mais alguém.
6: Principalmente ofereço para você.
5: Muito obrigado, viu?
6: E para todos que estiveram no programa da Escuta, beleza?
5: Beleza. Quem também está na sintonia é nossa amiga Kula, lá do Campo Novo. Boa tarde, dona Kula.
7: Ô, Tais, manda aquela música para mim. Namorando seu sorriso. com Duarte Costa.
5: Isso,
7: foi

0: pessoal, viu, Mr. Osmar? E o Felipe, Regina, José Babau, Wanda Valmir,
1: pra mais alguém?
0: O Fidreca Marcelo, sim, esposa Érico e Sofia e Lene Paulinho do Campo Novo, e eu ofereço também pra Maria das Dor e
1: pra mais alguém,
0: pra todo mundo aí na rádio.
1: Muito obrigado, viu? Abraço para a senhora Dona Cula, obrigado pelo carinho, viu? Vem chegando o sucesso com Amado Batista, capa de revista. E na sequência tem Eduardo Costa, Namorando o Seu Sorriso. 4 horas, 27 minutos.

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2: 16 horas e 34 minutos.

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5: Boa tarde, Tyson. Aqui é Iago Baiorado. Eu queria uma música de Gibão de Couro, A Morte do Vaqueiro, pra você e pra todos os ouvintes da Santa Cruz. Tô na escuta aqui, viu?
6: Beleza, meu amigo. Meu amigo Devaldo, lá de Ipatinga, boa tarde.
7: Ô, Thales, boa tarde, aqui é Devaldo de Patinga. Ô, Thales, se for possível, roda a música pra nós aí.
6: Qual que é a música?
7: O Rick Renner,
6: Isso.
7: Filha, vou oferecer pra minha irmã Geralda, meu cunhado Zé Luiz, meu irmão Rodenir.
6: Pra mais alguém?
7: Meu irmão Geraldo, minha irmã Mariana, no Cancão, a esposa dela. A Lourdes em família, o Perivaldo em família, Zé Pinto em família, o Rene em família, e pra todo o pessoal do Brejão, Volta Alegre, Porto Alegre, pessoal de Vaima, Jequitinhonha, pessoal de Craúno, e pra todos vocês da rádio. Falou, tá? Um abração, fico com Deus.
6: Fica com Deus também, Devaldo. Obrigado pelo carinho, tá aí acompanhando o nosso programa, 4 horas e 40 minutos. Daqui a pouquinho tem o nosso parabéns pra você, viu? 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Não fique de fora. 4 horas 41 minutos, chegando o sucesso com Gibão de Couro, a música Morte do Vaqueiro, e na sequência tem Rick Renner cantando pra gente a música Filha.

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4: Atenção, atenção, amigos e amigas, está no ar o nosso momento mais especial do dia. É o quadro que celebra a vida, a amizade e o carinho daqueles que fazem parte da nossa história. Hoje a nossa Rádio Santa Cruz se enche de alegria para celebrar o aniversário dos nossos queridos membros aqui do nosso Clube de Amigos. Que privilégio é ter vocês aqui conosco, acompanhando, apoiando e fazendo parte desta grande família. Vamos fazer aqui o registro dos amigos que renovaram conosco no Clube de Amigos. Maria Nilde Nunes Pereira, Marcelo Rodrigues de Souza, Natalina Ferreira da Silva, Zumira Pereira de Souza. Aos amigos que hoje, dia 8 de julho, completam mais um ano de vida. Completando mais um ano de vida hoje, 8 de julho, em Joaíma, Jaqueline Quirino Santos, na Rua da Roseira. Completando mais um ano de vida hoje, dia 8 de julho, em Jequitinhonha, Maurino Moreira Santos, na Fazenda Lagoa Grande, no Surubim. Maísa Borges Almeida, na Rua São Pedro. Hoje celebramos a vida daqueles que completam mais um ano de histórias. Em nome de todos nós aqui da Rádio Santa Cruz, desejamos um feliz aniversário repleto de saúde, paz, alegrias e muitas realizações. Que este novo ciclo seja marcado por momentos inesquecíveis, novas conquistas e pela companhia das pessoas que tornam a vida mais feliz. Agradecemos por fazer parte da nossa família do Clube de Amigos e por compartilharem conosco momentos de amizade e união. Parabéns, que Deus abençoe cada passo dessa nova etapa e que nunca falte motivos para sorrir. Feliz aniversário a todos os aniversariantes do dia de hoje. E a todos os amigos que escolheram renovar a sua parceria conosco, deixamos o nosso sincero agradecimento. A confiança, o apoio de cada um fortalecem ainda mais a nossa emissora e nos inspiram a continuar trabalhando para oferecer momentos de convivência e levando a palavra amiga a tantos lares, viu? Se você, amigo ouvinte, quer fazer parte da nossa família do bem, venha para o nosso Clube de Amigos. Juntos somos mais fortes, mais felizes e seguimos fazendo a diferença todos os dias. Você pode falar com os nossos representantes. Aqui em Jequitinhonha tem a dona Ceiça, há mais de 30 anos, ela representa o nosso clube. Pode falar também com Alberto Ferreira pelas ruas da cidade. Lá em Joaíma tem Dazinho Chaveiro, tem a Solanginha. Em Felisburgo tem a Lindalva Alves. Você que é de outro estado, outro país, até mesmo de outra cidade e deseja ingressar no clube, manda mensagem no Telezap, que é o 33-3741-1521. Só falta você aqui para nossa família ficar completa. A todos os amigos do clube e aos aniversariantes do dia de hoje, recebam o nosso abraço, nosso carinho e essa linda canção com o padre Fábio de Melo, a música Te Desejo Vida.

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0: um minuto em Belo Horizonte, 23 graus na Itatiaia, umidade relativa do ar 39%, chamando ao vivo a repórter Amanda Antunes.
1: A defesa da diarista Paola Stefani, de 30 anos, apresentou um requerimento à autoridade policial solicitando a instauração de sanidade mental da cliente, que confessou ter matado um casal de idosos no apartamento das vítimas no bairro São Pedro, região centro-sul de Belo Horizonte. Conforme o advogado Bruno Corrêa, Paola já teria passado por diversos atendimentos hospitalares referentes à saúde mental dela. Como a gente já vem informando, ao longo dessa tarde, a Polícia Civil fez a reconstituição do crime no apartamento do casal. Paola esteve presente, conforme a defesa, estaria contribuindo aí com as investigações. As vítimas, conforme a Polícia Civil, foram mortas a facadas, as vítimas aí, portanto, de um latrocínio, roubo seguido de morte. Repórter Amanda Antunes.
0: Atualização do trânsito, Vitor Brandão.
2: Uma ocorrência interdita parcialmente o anel rodoviário em direção à Vitória. O bloqueio da pista acontece logo após a Coca-Cola no bairro São Francisco. O congestionamento na região passa dos 5 quilômetros, com reflexos desde o viaduto da Praça São Vicente. Está liberado o trânsito na Avenida Barão Mendimelo, no sentido Belvedere. Na esquina com a Rua Virgílio José Batista, no bairro Estoril, uma batida envolvendo carro e moto bloqueava a faixa da direita. Uma pessoa se feriu e foi encaminhada pelo SAMU a uma unidade médica, e agora o caminho do motorista segue sem intercorrências. Da Central de Trânsito, Itatiaia MIV, Vitor Brandão.
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0: Nos primeiros 6 meses de 2026, as retiradas das cadernetas de poupança superaram em mais de 39 bilhões e 300 milhões de reais os depósitos, segundo relatório apresentado hoje pelo Banco Central. Apenas no mês de junho, a retirada líquida foi de 237 milhões e meio de reais. Ao longo dos 6 primeiros meses, o mês de maio foi o único que apresentou saldo positivo, com entrada líquida de 2 bilhões e 600 milhões de reais. Agora a informação de Brasília.
5: A Comissão de Constituição e Justiça da Câmara aprovou agora há pouco um projeto que amplia os canais de atendimento para mulheres vítimas de violência doméstica. A proposta obriga a oferta gratuita e permanente de atendimento por telefone e também por meios virtuais, funcionando 24 horas por dia, com profissionais capacitados para receber denúncias, orientar as vítimas e encaminhá-las à rede de proteção. O texto também prevê a elaboração de relatórios mensais sobre os atendimentos. Como foi aprovado em caráter conclusivo, o projeto poderá seguir direto para análise do Senado. De Brasília, Aline Peçanha.
0: O Conselho Nacional de Política Energética adiou a reunião que ocorreria hoje, quando poderia ser determinado o aumento do percentual obrigatório de etanol anidro na composição da gasolina, de 30% para 32%. O Ministério de Minas e Energia diz que ainda não há previsão de nova data para a reunião. De acordo com o governo, a medida poderia tornar o Brasil autossuficiente em gasolina e, com isso, poderia reduzir os efeitos das oscilações de fornecimento de preço do petróleo no mercado internacional, impactado sobretudo pela guerra no Oriente Médio. 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
7: 17 horas e 5 minutos.
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13: Boa tarde.
14: Voltamos com a tarde é nossa, 5:09. Daqui a pouquinho tem a nossa última de hoje. Quem tá participando comigo é meu amigo Roberto, tá acompanhando o nosso programa aí na Avenida Brasil. Agradeço pelo carinho. Tá pedindo um sucesso com Pink Floyd. Vou mandar pra você aqui na sequência a música Confortável e Numbi. Um abraço pra você, Roberto. Agradeço pelo carinho da audiência, viu? Daqui a pouquinho tem a nossa última de hoje. Daqui a pouco também tem o programa da Pastoral da Família, na apresentação de Dona Vilma e o

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5: Voltamos com A Tarde é Nossa, 5h20. Infelizmente, tudo que é bom dura pouco. Nosso programa de hoje está chegando ao fim. Desde já eu quero agradecer todas as pessoas que participaram conosco no dia de hoje. Aquelas que não participam, mas estão sempre com o rádio ligado, meu muito obrigado. Eu agradeço pelo carinho, também pela grande audiência. Quero deixar um abraço especial aqui para minha amiga Leide Maria, na comunidade Descoberta, tá aí acompanhando. A Frânio Rosenberg, lá de Rubim. A nossa amiga Leia do Brejão também, a Baba do bairro Vaticano. Deixar um abraço especial também pro meu amigo Diênio aí no bairro Alvorada, seu pai, seu Luiz, tá completando mais um ano de vida hoje. Deus abençoe ele, abençoe todos os aniversariantes do dia de hoje. A gente finaliza bem demais o nosso programa ao som do Padre Reginaldo Manzotti, a participação de Simone Simaria, a música Espalhar o Amor. Na sequência vem o programa da família, na apresentação da dona Vilma e também do meu amigo Damião Alves. Forte abraço, fique com Deus e até amanhã.

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2: 17 horas e 24 minutos.

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3: Olá, ouvintes da Rádio Santa Cruz, esse é o programa Em Sintonia com a Família, um programa que vai ao ar toda quarta-feira a partir das 17h30. Olá, eu sou Damião Alves, muito boa tarde, meu querido irmão, minha querida irmã. Sejam todos bem-vindos e bem-vindas a este programa. Hoje é quarta-feira e a palavra de Deus já está no ar para levar você até o caminho da Boa Nova. De volta aqui, fiquei uns dias fora do ar, mas já estou aqui na graça do Senhor para levar para você essa palavra do Senhor Jesus até você que está na sua casa.

0: A você da região do Vale de Itiúna, meu abraço, muito boa tarde. A você de Felisburgo, Bertópolis, Fronteira dos Vales, Maché Caliz. A você que do Vale do Mucuri, muito boa tarde. Que Deus estenha você um dia na paz e no amor e na alegria. Hoje também estou feliz que hoje eu faço aniversário nesta casa, 11 anos de evangelização. Daqui a pouco eu falo um pouquinho dessa história aí, como começou esse programa aqui da minha vida particular. Um boa tarde aqui para Thais, que já aqui está no estúdio, já fazendo esse trabalho, graças a Thais. Se estamos no ar, que é ele que faz toda a programação para a gente. E um boa tarde para Dona Vilma.
1: Boa tarde, Damião. Boa tarde, Tyson. Boa tarde, família Santa Cruz. E um boa tarde para aqueles que nos estão nos ouvindo agora neste momento. Pessoal da zona urbana, da zona rural, os pessoais que estão nos leitos dos hospitais, os presidiários, os idosos e todos aqueles que nos escutam através dos meios de comunicação, pela internet, né? Que está tendo pelo Facebook, né? Meu muito boa tarde e paz e bem.
0: Amém.
1: Então hoje vamos começar o nosso programa. O que que Jesus tem a nos falar hoje? Irmãos e irmãs, dispomos o nosso ouvido e o nosso coração para acolher com a força do Espírito o dom da palavra de Deus. O evangelho de hoje é Mateus, capítulo 10, versículos de 1 a 7. Aí ouviremos uma música com Padre Natalino. Depois nós vamos ver o que é que o evangelho tem a nos falar hoje.
2: A instituição que declara escancaradamente o amor de Deus é com certeza a família. É a sua casa. É o seu lar. Lugar evidente e certo da manifestação do Divino Pai Eterno, que quer ficar perto de todos nós que somos seus filhos. É feliz quem não troca sua família, que é lugar seguro de encontros verdadeiros e prósperos, por realidades outras que levam brutalmente ao seu esfacelamento. É feliz quem ama este ninho sagrado e, mesmo que alce voos longínquos, o carrega como referência certa de unidade e aprendizado.
0: Muito bem, já estamos de volta aí com o programa Em Sintonia com a Família. E eu convido você, meu querido irmão, minha querida irmã, para que você possa silenciar o seu coração e ouvir essa palavra que Jesus tem a nos dizer nesta tarde.
1: O evangelho de hoje, Mateus, capítulo 10, versículos de 1 a 7. Aleluia, aleluia, aleluia, aleluia. Convertei-vos e crede no evangelho, pois o reino de Deus está chegando. Proclamação do evangelho de Jesus Cristo, segundo Mateus. Glória a vós, Senhor. Naquele tempo, Jesus chamou os 12 discípulos e deu-lhes poder para expulsar os espíritos maus e para curarem todo tipo de doença e enfermidade. Estes são os nomes dos 12 apóstolos. Primeiro, Simão, chamado Pedro, e André, seu irmão Tiago, filho de Zebedeu, e seu irmão João, Felipe e Bartolomeu, Tomé e Mateus, o cobrador de impostos, Tiago, filho de Alfeu e Tadeu, Simão o Zelota e Judas Iscariotes, que foi o traidor de Jesus. Jesus enviou estes 12 com as seguintes recomendações: não deveis ir onde moram os pagãos, nem entrar nas cidades dos samaritanos. Ide antes às ovelhas perdidas da casa de Israel. Em vosso caminho anunciai: o reino dos céus está próximo. Palavra da salvação. Glória a vós, Senhor. Anunciar o evangelho exige intimidade com o coração de Jesus. Nós estamos caminhando dentro daquilo que foi a missão dada pelo Pai a Jesus, de ele vir a este mundo para anunciar, para curar e para nos libertar de todo e qualquer mal. E hoje também Jesus quer confiar nós uma missão de propagar o reino dos céus. E no Evangelho de São Mateus, nós vamos ouvir o seguinte: Jesus chamou seus 12 discípulos e deu-lhes poder para expulsar os espíritos maus e para curarem todo tipo de doença e enfermidade. Aqui aparecem palavras fundamentais. Primeiro, Jesus chamou. Segundo, deu-lhes poder. E terceiro, os envia em missão. No caso aqui, a igreja é a missão de anunciar o evangelho. Antes de Jesus nos enviar, Jesus nos chama a estar próximo dele. O discípulo não nasce da própria vontade, mas do encontro de Cristo. É o que precisa ficar gravado no nosso coração nesta homilia. Antes de nós irmos em missão, é preciso primeiramente estar perto de Cristo, para que vossa vontade não prevaleça e que não só ficássemos em nossa missão. A urgência da conversão. A igreja continua a missão de anunciar o evangelho através do sacramento e através das obras de caridade. Por isso Jesus nos fala que o reino dos céus está próximo. A urgência de anunciar o reino para que as pessoas se convertam, mude de vida e possa acolher o reino dos céus. Grave isto. A minha missão só terá êxito se eu estiver próximo de Jesus. Estando próximo de Jesus, terei autoridade sobre todo e qualquer mal, e a nossa missão será eficaz. Que o Senhor te dê a graça de derramar sobre os vossos dons do Espírito Santo, para que anuncie com autoridade que Jesus é o Senhor. Em nome do Pai, do Filho e do Espírito Santo. Amém.
0: Muito bem. Aí está o evangelho aí. Deu para vocês entender o que fala no evangelho que Jesus falou nessa tarde. E aqui, eu pensando aqui, que nós somos chamados para evangelizar, e muitas vezes no mundo de hoje em dia, eu, antes de ocupar os estudos da Santa Cruz, falei um pouquinho ali com Dona Vilma aqui, que muitas vezes as pessoas hoje, é uma tarefa difícil. Não é fácil enfrentar, anunciar o evangelho de Jesus. E até eu gostaria, muitas vezes, que a gente chegava aqui uns anos aqui atrás, essa sala aqui do Estudo da Rádio Santa Cruz era completo de pessoas nos ajudando a evangelizar a palavra de Deus. E hoje, quantas pessoas estão aqui com a gente? Nós estamos com a sala vazia, porque às vezes as pessoas pedem a oportunidade de Deus. As pessoas que às vezes estavam mais velhos, já cansado, às vezes uns afastou por motivo de doença, mas muitas vezes eu faço o convite aos jovens, para que venha participar deste momento de reflexão, que é um momento que nós temos a agradar a Deus, a louvar Jesus Cristo nesse meio de comunicação e levar uma palavra amiga para aquelas pessoas mais difíceis da vida, as pessoas que vivem oprimidas. Às vezes uma pessoa que está doente em cima de uma cama, uma pessoa que está no leite de um hospital, as pessoas velhinhas da Vila Santana. Muitas vezes esse veículo de comunicação aqui, ele está aqui para nós, vem aqui anunciar o evangelho de Jesus. E muitas vezes nós temos falta das pessoas aqui, porque a oportunidade das pessoas para Deus está sendo muito difícil. As pessoas às vezes acham que o evangelho não é faz tão importância como as pessoas imaginam. rotina. Mas o Evangelho de Jesus Cristo é a palavra viva de Jesus. É Jesus que está aqui nos caminhando, nos aproximando desta boa nova e nos dá cada dia esse dom de anunciar esta palavra. Essa palavra de Jesus. Vamos ser anunciador dessa palavra de Deus. Essa grande oportunidade. Meu jovem, minha jovem, não se esmoreça daquilo diante que Deus coloca um propósito na tua vida. Que o melhor propósito da tua vida é Jesus Cristo. Jesus Cristo, ele é o dom de viver. A palavra de Deus é o dom de nós viver e se alimentar por esse Cristo. Bem verdade, hoje para mim, que é uma honra estar aqui dizendo os estudos da Rádio Santa Cruz, que não venho aqui não por um acaso, mas venho pelo dom que Deus me colocou na minha vida. Um dom que muitas vezes eu queria que pessoas também analisassem esse dom que Jesus me deu. 11 anos nessa evangelização, quando ocupei esse estúdio da Rádio Santa Cruz, já encontrei seus Aline, Dona Vilma, nessa direção aqui desses estúdios, levando essa palavra tão bonita e importante que muitas vezes as pessoas acham que são simples. É simples, mas é uma palavra rica, rica de misericórdia, rica de amor, de carinho e bondade e misericórdia com os outros. Muitas vezes pessoas, às vezes na rua, me perguntam: qual o seu salário na Rádio Santa Cruz? Eu tenho meu salário. O salário que Jesus coloca na minha vida. A palavra, o alimento, a fortaleza de estar aqui. Levando essa palavra a vocês toda quarta-feira, de uma maneira especial que Jesus dá o dom para cada um. O dom que Jesus me colocou dentro de mim, pode colocar em você também, meu querido irmão, minha querida irmã, que você seja também um evangelizador da palavra de Cristo. Essa é a grande riqueza que Jesus dá a cada um de nós. Então, é por isso que hoje eu me orgulho de estar aqui na Rádio Santa Cruz. E nem recebo nenhuma grojeta, nem uma caixinha, nem um trocado nenhum. Faço por o amor, o carinho, a dignidade de estar todas as quarta-feiras aqui, não medo esforços para vir aqui, porque sei que essa palavra é um remédio de alimentar muitas pessoas aí que estão do outro lado do rádio, às vezes com a cabeça baixa, achando que o mundo está caindo, achando que já não tem jeito na sua solução, não tem jeito em seus problemas, mas tem sim, Jesus na sua companhia. Jesus, este grande Deus misericordioso, que muitas vezes ainda está faltando na vida do ser humano. E o ser humano é preciso que saber que Jesus é o único nosso Salvador, é o nosso amor da vida de cada um de nós, assim como eu recebi esse dom de estar aqui nessa Rádio Santa Cruz, 11 anos, ocupando esse microfone, não só por um acaso, mas levando uma palavra sadia de amor. Não sou eu que estou dizendo isto, mas Jesus fala: venha, você que estiver cansado, vem que eu te dará descanso. Porque muitas vezes, meu querido irmão, nós vivemos a vida hoje cansados no trabalho, no nosso problema, na doença, mas nós não podemos largar a palavra de Jesus. Esta palavra que nos faz nos alimentar todos os dias, essa palavra que nos faz reforçar cada dia o nosso esforço de amar a nossa comunidade e seja amigo e paz e harmonia no coração de cada um de nós. Por isso eu deixo aqui hoje uma mensagem para você: quer ser um grande evangelista, quer amar Jesus de verdade, quer levar uma palavra em uma pessoa, na casa de uma pessoa que tão precisa, não só basta vir no estúdio da Rádio Santa Cruz, mas você é um evangelizador, pode ir a uma casa, levar uma palavra para um doente, para uma pessoa que está em depressão, para uma pessoa que está triste, para uma pessoa que perdeu um parente, levar um carinho, uma paz, um amor, uma alegria para todas essas pessoas. Meu muito obrigado. Que Jesus possa abençoar cada vez mais um passo para que eu dou cada dia nessa quarta-feira para levar para vocês essa mensagem de amor, alegria, esperança, que muitas vezes tem pessoas que ainda criticam o nosso programa. Ainda fala que nosso programa, não vou falar nome de pessoas, mas muitas vezes, dona Vilma, nossos programas são criticados ainda por maioria de pessoas que ainda não acreditam na palavra do Senhor.
1: É quem não acredita e que tem o medo e não tem a coragem de fazer igual nós estamos aqui, né? Que falar de Deus, né? É, falar de Deus é paz, é alegria, né? Então quem tem um medo de só quer criticar, porque Deus é um só, todo mundo, ninguém nasceu sabendo, né? A gente pode errar, pode facilitar, é Deus que sabe de todas as coisas, né? Então, belíssima, vamos ouvir uma música, depois eu vou voltar aqui com o tema de hoje.

0: Muito bem, estamos de volta aí com o programa Em Sintonia com a Família. Lembrando vocês que esse programa hoje aqui é especial pelo meu aniversário aqui de 11 anos aqui na Rádio Santa Cruz. É a maior festa que eu posso dar agora, o presente, é que vocês, caro ouvinte, possam estar na sua casa rezando para mim aí, uma Ave Maria, uma oração fazendo por esses 11 anos que estou aqui no estúdio da Rádio Santa Cruz. E prometo a vocês que só saio daqui o dia que Deus me fazer um chamado. Enquanto eu tiver força e vontade de estar aqui, sempre eu estou consolando a dor de uma pessoa que está lá fora, desoprimido, caído na vida. Talvez uma simples palavra que sai desse microfone é um remédio de curar a tua dor e levantar a tua alma para o caminho da boa nova. Por isso, meu caro ouvinte, muito obrigado. Você está quarta-feira sintonizado nesse rádio. São muitas pessoas ouvindo esse programa no Vale de Itiúna, Mucuri, sul da Bahia, Nordeste Mineiro. Que Deus possa abençoar todos vocês. Nós agradecemos a vocês. Vocês é que ajudam a fazer esse programa aqui toda quarta-feira. Eu agradeço esse pessoal da Zona Rural também, que tem muito prestígio por esse programa. São poucas pessoas que nós podemos atender, que nosso programa é curto. Mas que Deus derrama todos vocês as bênçãos e as graças de Nossa Senhora.
1: É isso aí, Damião. Parabéns por essa sua caminhada junto comigo. Só Deus mesmo que te pagará. Parabéns.
0: Obrigado.
1: Então, vou falar aqui só uma reflexãozinha. Sentir e levar alegria ao próximo fazem parte dos planos de Deus. A alegria do cristão não se compra, não se pode comprar. Vem da fé e do encontro com Jesus Cristo, razão da nossa felicidade. E quanto mais estivermos radicados em Cristo, quanto mais estivermos próximo de Jesus, tanto mais encontraremos a serenidade interior, mesmo no meio das contradições diárias. Por isso, o cristão, após ter encontrado Jesus, não pode ser um profeta de desventura, mas uma testemunha e um arauto de alegria, uma alegria de partilhar com os demais, uma alegria contagiosa que torna menos cansativos o caminho da vida. Há dores que fazem barulho e há dores que aprendem a fazer silêncio. O mais bonito no Evangelho é perceber que Jesus escuta as duas. Ele vê o pai que chora diante de todos, mas também enxerga a mulher que sofre em silêncio há 12 anos. Talvez ninguém sabe o que você tem carregado no coração, mas Deus sabe. E basta um passo na direção dele para que a esperança volte a respirar. Que hoje você permita que Cristo segure a sua mão e faça renascer dentro de você aquilo que parecia perdido. Então agora nós vamos ouvir os nossos pedidos de oração. Minha oração hoje vai para todos os que estão nos assistindo agora, especialmente para a dona Cesária, na rua do Melo, uma pessoa boníssima demais e caridosa, e Gigi, sua filha e seus netos, para Lurdinha e Franquina Felipe dos Santos, Cida Carmona, também toda a sua família, Baba do Vaticano, Romas lá no seu salão, Miria da RM, Gi também na Nuno Melo, Dona Elza Coy e Catilene na Fré Miliano Soed, todas as nossas companheiras da Bíblia Orante, Nádia também na Nuno Melo, Gerinha lá na Rua Sergipe, meus vizinhos, Dilma lá na 3 de outubro e todos os seus familiares, Irã, meu irmão também na 3 de outubro, Letícia, minha oração para Padre Rafael e por todos os padres da nossa paróquia, especialmente pela saúde de Frei Heron. E a todos que estão nos leitos dos hospitais, os presidiários, as pessoas idosas da Vila Santana e todos aqueles que estão em nossa escuta pelos meios de comunicação.
0: Muito bem. Eu vou deixar a oração aqui para um grande ouvinte lá no Brejão. Essa semana ele me parou ali na rua pedindo oração. É, Juliano, lá no Brejão, está ouvindo esse programa. Diz ele que nós temos uma audiência muito grande lá no Brejão. Deixa aí oração para Juliano, para que Deus possa abençoar você e mais sua esposa, sua família e todo o pessoal aí da comunidade Brejão, que Deus possa abençoar todos vocês. Deixo também oração para Sueli e Vicente em Almenara, que Deus possa abençoar a Sueli, que está passando por um problema muito difícil, por uma perca de seu filho. Sempre está pedindo oração aqui através do meu programa. Que Deus abençoe você aí no bairro Cidade Nova, em Almenara. Vicente e Sueli. Deixo oração também para Juscelio em Joaema, mais conhecido por Juscelio da Prefeitura. Oração para Tezin, no assentamento Franco Duarte. Oração para Dona Fatinha, no assentamento Franco Duarte, e seu marido Irineu. Deus abençoe você aí, Dona Fatinha e Irineu, que você esteja na boa companhia de Jesus. Deixo oração também para o pessoal aqui da Zona Rural, aqui de Mumbuca, aqui do Fazenda Nova Araçatuba. Oração para Maria Aparecida, Joaquim e Maria Eduarda, que está ouvindo esse programa. Que Deus possa abençoar vocês. Em Felisburgo, que está nos ouvindo, é Lindalva Alves, com seu esposo Divan. Oração para você, Lindalva, Divan, ouvindo seu filho. No bairro Bela Vista, quem está nos ouvindo é Denaldo Eva. Também todo o pessoal aí de Felisburgo. Para Vaneuza em Felisburgo também está nos ouvindo. E todo o pessoal de Felisburgo está sintonizado nessa emissora. Também eu deixo oração aí para toda a minha família, todos vocês que estão nos seguindo aí pelas redes sociais. A você também que está ouvindo através dessa rádio Santa Cruz, que Deus possa abençoar você. E também pedir a Deus, para mim mesmo, essa graça alcançada que eu recebi aqui há 11 anos. Foi tão difícil chegar aqui nesse programa. O dia que eu cheguei aqui foi doente, mas quando passei por aquela porta ali, já passei curado em nome da palavra do Senhor Jesus. Então, eu dou esse testemunho aqui, Dona Vilma. A fé é uma cura. Meu querido irmão, e eu vou deixar uma pequena mensagem rapidinho aqui para você. Se você está com um problema difícil, está achando que é só um médico que cura, pois você tem um médico mais verdadeiro. É Jesus, porque quando eu assumi esse microfone aqui, eu assumi num estádio que talvez eu achei que nem manci o dia. E quando passei dessa porta para fora, eu já estava curado. Foi por isso que Jesus me trouxe aqui nesse programa. É por isso que eu falo que emocionado por causa disto. Muitas vezes você está percebendo aqui minha voz, porque eu agradeço a Jesus por um milagre que eu recebi quando passei naquela porta. Então, os que Deus seja louvado na vida de cada um de vocês e de mim, e vocês rezam para mim, para que cada vez que vocês rezam para mim, mais fortalecido eu estou aqui para levar essa palavra toda quarta-feira para vocês, eu e Dona Vilma. Somos consolador daqueles que acham que o mundo está perdido.
1: Amém, amém, amém. E também não esquecendo, Dona Maria da Conceição na Fazenda Lua Bonita, para Célia, Cecília, Tardelli, Rosinha lá em Águas Formosas e por todos os meus familiares também. Senhor, Tu nos chamas a viver em comunhão, nos chamas a viver em comunidade. Respondemos a este convite, esforçando-nos para transformar a Tua palavra em nossa vida. Queremos ser profetas da verdade e do amor. mesmo quando nosso relacionamento não vai bem e nos falta um verdadeiro compromisso para com a fraternidade. Ajudai-nos a construir a comunidade onde a gratuidade do amor e do perdão seja nossa atitude cotidiana, onde os limites, os erros, os pecados sejam também oferenda para o sacrifício. Senhor, que cada um de nós sinta as necessidades e aspirações dos outros como sendo próprias. Que nossas diferenças nos ajudem a descobrir a riqueza da diversidade. Que nossa comunidade seja aberta, sensível às necessidades do mundo, da igreja e dos mais pobres. Ajuda-nos a construir a comunidade que seja um sinal de tua presença no mundo na qual a Páscoa seja uma festa cotidiana. Amém.
0: Amém.
1: Pai nosso que estás no céu, santificado seja o vosso nome, venha a nós o vosso reino, seja feita a vossa vontade, assim na terra como no céu. O pão nosso de cada dia nos dá hoje, perdoai as nossas ofensas, assim como nós perdoamos que nos tenham ofendido, e não deixeis cair em tentação, mas livrai-nos do mal. Amém. Louvado seja nosso Senhor Jesus Cristo.
0: Para sempre seja louvado.
1: Louvado seja nosso Senhor Jesus Cristo.
0: Para sempre seja louvado.
1: Estivemos aqui e permaneceremos unidos por honra e glória daquele que é o Pai, o Filho e o Espírito Santo. Que todos tenham uma feliz e uma boa noite. Amém. Até o próximo programa, se Deus nos permitir.
0: Boa noite.
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0: 6 horas.
1: O anjo do Senhor anunciou a Maria e ela concebeu do Espírito Santo. Ave Maria, cheia de graça, o Senhor é convosco. Bendita sois vós entre as mulheres e bendito é o fruto do vosso ventre, Jesus. Santa Maria, Mãe de Deus, rogai por nós, pecadores, agora e na hora da nossa morte. Amém. Eis aqui a serva do Senhor, faça-se em mim segundo a vossa palavra. Ave Maria, cheia de graças, o Senhor é convosco. Bendita sois vós entre as mulheres e bendito é o fruto de vosso ventre, Jesus. Santa Maria, Mãe de Deus, rogai por nós, pecadores, agora e na hora de nossa morte. Amém. E o Verbo se fez carne e habitou entre nós. Ave Maria, cheia de graças, o Senhor é convosco. Bendita sois vós entre as mulheres e bendito é o fruto de vosso ventre, Jesus. Santa Maria, Mãe de Deus, rogai por nós, pecadores, agora e na hora de nossa morte. Amém. Rogai por nós, Santa Mãe de Deus, para que sejamos dignos das promessas de Cristo. Oremos. Infundi, Senhor, em nossos corações a vossa graça. Vo-lo suplicamos a fim de que, conhecendo a anunciação do anjo e a encarnação de Jesus Cristo, vosso Filho, pelos merecimentos de sua paixão e morte, cheguemos à glória da ressurreição. Pelo mesmo Cristo, Senhor nosso. Amém. Glória ao Pai, ao Filho e ao Espírito Santo, como era no princípio, agora e sempre. Amém.

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0: Muito boa noite, querido ouvinte da Rádio Santa Cruz. Nesse momento, a Rádio Santa Cruz transmite para você este Santo Terço de Nossa Senhora. E eu quero deixar a minha saudação para todos aqui do município de Jequitinhonha e também dos municípios que compõem a nossa Diocese de Almenara. Quero convidar todos vocês à oração. Pelo sinal da Santa Cruz, livrai-nos, Deus nosso Senhor, de nossos inimigos. Em nome do Pai, e do Filho, e do Espírito Santo. Amém. Creio em Deus Pai, Todo-Poderoso, Criador do céu e da terra, e em Jesus Cristo, seu único Filho, nosso Senhor, que foi concebido pelo poder do Espírito Santo. Nasceu da Virgem Maria, padeceu sobre Pôncio Pilatos, foi crucificado, morto e sepultado, desceu à mansão dos mortos, ressuscitou ao terceiro dia, subiu aos céus, está sentado à direita de Deus Pai Todo-Poderoso, de onde há de vir e a julgar os vivos e os mortos. Creio no Espírito Santo, na Santa Igreja Católica, na comunhão dos santos, na remissão dos pecados, na ressurreição da carne e na vida eterna. Amém. Pai nosso que estais nos céus, santificado seja vosso nome. Venha a nós o vosso reino, seja feita a vossa vontade, assim na terra como no céu. O pão nosso de cada dia nos dai hoje, perdoai as nossas ofensas, assim como nós perdoamos a quem nos tem ofendido. Não nos deixeis cair em tentação, mas livrai-nos do mal. Amém. O anjo do Senhor anunciou a Maria e ela concebeu do Espírito Santo. Ave Maria, cheia de graça, o Senhor é convosco. Bendita sois vós entre as mulheres. Bendito é o fruto do vosso ventre, Jesus. Santa Maria, Mãe de Deus, rogai por nós, pecadores, agora e na hora de nossa morte. Amém. Maria disse, eis aqui a serva do Senhor. Faça-se em mim, segundo a tua palavra. Ave Maria, cheia de graça, o Senhor é convosco. Bendita sois vós entre as mulheres. Bendito é o fruto do vosso ventre, Jesus. Santa Maria, Mãe de Deus, rogai por nós, pecadores, agora e na hora de nossa morte. Amém. E o Verbo divino se fez carne e habitou entre nós. Ave Maria, cheia de graça, o Senhor é convosco. Bendita sois vós entre as mulheres. Bendito é o fruto do vosso ventre, Jesus. Santa Maria, Mãe de Deus, rogai por nós, pecadores, agora e na hora de nossa morte. Amém. Glória ao Pai, ao Filho e ao Espírito Santo, como era no princípio, agora e sempre. Amém. Ó meu Jesus, perdoai-nos, livrai-nos do fogo do inferno, levai as almas todas para os céus e socorreis principalmente aquelas que mais precisarem da vossa infinita misericórdia. Nossa Senhora Aparecida, rogai por nós. São José, rogai por nós. São Miguel Arcanjo, defendei-nos no combate. Este primeiro mistério, nós contemplamos o batismo de Jesus nas águas do Rio Jordão. Esse mistério será conduzido pelo Padre Gabriel. Rezemos com o Padre Gabriel.
1: Pai nosso que estais no céu, santificado seja o vosso nome. Venha a nós o vosso reino. Seja feita a vossa vontade, assim na terra como no céu. O pão nosso de cada dia nos dai hoje, perdoai as nossas ofensas, assim como nós perdoamos a quem nos tem ofendido. E não nos deixeis cair em tentação, mas livrai-nos do mal. Ave Maria, cheia de graça, o Senhor é convosco. Bendita sois vós entre as mulheres, bendito é o fruto do vosso ventre, Jesus. Santa Maria, Mãe de Deus, rogai por nós, pecadores, agora e na hora de nossa morte. Ave Maria, cheia de graça, o Senhor é convosco. Bendita sois vós entre as mulheres, bendito é o fruto do vosso ventre, Jesus. Santa Maria, Mãe de Deus, rogai por nós, pecadores, agora e na hora de nossa morte. Ave Maria, cheia de graça, o Senhor é convosco. Bendita sois vós entre as mulheres, bendito é o fruto do vosso ventre, Jesus. Santa Maria, Mãe de Deus, rogai por nós, pecadores, agora e na hora de nossa morte. Ave Maria, cheia de graça, o Senhor é convosco. Bendita sois vós entre as mulheres, e bendito é o fruto do vosso ventre, Jesus. Santa Maria, Mãe de Deus, rogai por nós, pecadores, agora e na hora de nossa morte. Ave Maria, cheia de graça, o Senhor é convosco. Bendita sois vós entre as mulheres, bendito é o fruto do vosso ventre, Jesus. Santa Maria, Mãe de Deus, rogai por nós, pecadores, agora e na hora de nossa morte. Ave Maria, cheia de graça, o Senhor é convosco. Bendita sois vós entre as mulheres, bendito é o fruto do vosso ventre, Jesus. Santa Maria, Mãe de Deus, rogai por nós, pecadores, agora e na hora de nossa morte. Ave Maria, cheia de graça, o Senhor é convosco. Bendita sois vós entre as mulheres, bendito é o fruto do vosso ventre, Jesus. Santa Maria, Mãe de Deus, rogai por nós, pecadores, agora e na hora de nossa morte. Ave Maria, cheia de graça, o Senhor é convosco. Bendita sois vós entre as mulheres, bendito é o fruto do vosso ventre, Jesus. Santa Maria, Mãe de Deus, rogai por nós, pecadores, agora e na hora de nossa morte. Ave Maria, cheia de graça, o Senhor é convosco. Bendita sois vós entre as mulheres, bendito é o fruto do vosso ventre, Jesus. Santa Maria, Mãe de Deus, rogai por nós, pecadores, agora e na hora de nossa morte. Ave Maria, cheia de graça, o Senhor é convosco. Bendita sois vós entre as mulheres, bendito é o fruto do vosso ventre, Jesus. Santa Maria, Mãe de Deus, rogai por nós, pecadores, agora e na hora de nossa morte. Glória ao Pai, e ao Filho, e ao Espírito Santo, assim como era no princípio, agora e sempre. Amém. Ó meu Jesus, perdoai-nos, livrai-nos do fogo do inferno, levai as almas todas para o céu e socorrei principalmente as que mais precisarem da vossa misericórdia.
0: Segundo o mistério, nós contemplamos o primeiro milagre de Jesus nas bodas de Caná. Este segundo mistério será contemplado e será conduzido pelo Padre Gilberto. Rezemos juntos com o Padre Gilberto.
1: Pai nosso que estais nos céus, santificado seja o vosso nome. Venha a nós o vosso reino, seja feita a vossa vontade, assim na terra como no céu. O pão nosso de cada dia nos dai hoje, perdoai as nossas ofensas, assim como nós perdoamos a quem nos tem ofendido. Não nos deixeis cair em tentação, mas livrai-nos do mal. Amém. Ave Maria, cheia de graça, o Senhor é convosco. Bendita sois vós entre as mulheres, bendito é o fruto do vosso ventre, Jesus. Santa Maria, Mãe de Deus, rogai por nós, pecadores, agora e na hora de nossa morte. Amém. Ave Maria, cheia de graça, o Senhor é convosco. Bendita sois vós entre as mulheres, bendito é o fruto do vosso ventre, Jesus. Santa Maria, Mãe de Deus, rogai por nós, pecadores, agora e na hora de nossa morte. Amém. Ave Maria, cheia de graça, o Senhor é convosco. Bendita sois vós entre as mulheres, bendito é o fruto do vosso ventre, Jesus. Santa Maria, Mãe de Deus, rogai por nós, pecadores, agora e na hora de nossa morte. Amém. Ave Maria, cheia de graça, o Senhor é convosco. Bendita sois vós entre as mulheres, bendito é o fruto do vosso ventre, Jesus. Santa Maria, Mãe de Deus, rogai por nós, pecadores, agora e na hora de nossa morte. Amém. Ave Maria, cheia de graça, o Senhor é convosco. Bendita sois vós entre as mulheres, bendito é o fruto do vosso ventre, Jesus. Santa Maria, Mãe de Deus, rogai por nós, pecadores, agora e na hora de nossa morte. Amém. Ave Maria, cheia de graça, o Senhor é convosco. Bendita sois vós entre as mulheres, bendito é o fruto do vosso ventre, Jesus. Santa Maria, Mãe de Deus, rogai por nós, pecadores, agora e na hora de nossa morte. Amém. Ave Maria, cheia de graça, o Senhor é convosco. Bendita sois vós entre as mulheres, bendito é o fruto do vosso ventre, Jesus. Santa Maria, Mãe de Deus, rogai por nós, pecadores,
2: agora e na hora de nossa morte. Amém. Ave Maria, cheia de graça, o Senhor é convosco. Bendita sois vós entre as mulheres, bendito é o fruto do vosso ventre, Jesus. Santa Maria, Mãe de Deus, rogai por nós, pecadores, agora e na hora de nossa morte. Amém. Ave Maria, cheia de graça, o Senhor é convosco. Bendita sois vós entre as mulheres, bendito é o fruto do vosso ventre, Jesus. Santa Maria, Mãe de Deus, rogai por nós, pecadores, agora e na hora de nossa morte. Amém. Ave Maria, cheia de graça, o Senhor é convosco. Bendita sois vós entre as mulheres, bendito é o fruto do vosso ventre, Jesus. Santa Maria, Mãe de Deus, rogai por nós, pecadores, agora e na hora de nossa morte. Amém. Glória ao Pai, ao Filho e ao Espírito Santo, como era no princípio, agora e sempre. Amém.
0: Nossa Senhora da Divina Providência, providenciai. Jesus, manso e humilde de coração, fazei o nosso coração semelhante ao vosso. Agora estamos no terceiro mistério, e nesse mistério contemplamos as proclamações das bem-aventuranças do Senhor. Este mistério será rezado e conduzido pelo Frei Esdras. Vamos rezar juntos esse mistério com o Frei Esdras.
3: Pai nosso que estais nos céus, santificado seja o vosso nome. Venha a nós o vosso reino, seja feita a vossa vontade, assim na terra como nos céus. O pão nosso de cada dia nos dai hoje, perdoai as nossas ofensas, assim como nós perdoamos a quem nos tem ofendido, e não nos deixeis cair em tentação, mas livrai-nos do mal. Amém. Ave Maria, cheia de graça, o Senhor é convosco. Bendita sois vós entre as mulheres, bendito é o fruto do vosso ventre, Jesus. Santa Maria, Mãe de Deus, rogai por nós, pecadores, agora e na hora de nossa morte. Amém. Ave Maria, cheia de graça, o Senhor é convosco. Bendita sois vós entre as mulheres, bendito é o fruto do vosso ventre, Jesus. Santa Maria, Mãe de Deus, rogai por nós, pecadores, agora e na hora de nossa morte. Amém. Ave Maria, cheia de graça, o Senhor é convosco. Bendita sois vós entre as mulheres, bendito é o fruto do vosso ventre, Jesus. Santa Maria, Mãe de Deus, rogai por nós, pecadores, agora e na hora de nossa morte. Amém. Ave Maria, cheia de graça, o Senhor é convosco. Bendita sois vós entre as mulheres, bendito é o fruto do vosso ventre, Jesus. Santa Maria, Mãe de Deus, rogai por nós, pecadores, agora e na hora de nossa morte. Amém. Ave Maria, cheia de graça, o Senhor é convosco. Bendita sois vós entre as mulheres, bendito é o fruto do vosso ventre, Jesus. Santa Maria, Mãe de Deus, rogai por nós, pecadores, agora e na hora de nossa morte. Amém. Ave Maria, cheia de graça, o Senhor é convosco. Bendita sois vós entre as mulheres, bendito é o fruto do vosso ventre, Jesus. Santa Maria, Mãe de Deus, rogai por nós, pecadores, agora e na hora de nossa morte. Amém. Ave Maria, cheia de graça, o Senhor é convosco. Bendita sois vós entre as mulheres, bendito é o fruto do vosso ventre, Jesus. Santa Maria, Mãe de Deus, rogai por nós, pecadores, agora e na hora de nossa morte. Amém. Ave Maria, cheia de graça, o Senhor é convosco. Bendita sois vós entre as mulheres, bendito é o fruto do vosso ventre, Jesus. Santa Maria, Mãe de Deus, rogai por nós, pecadores, agora e na hora de nossa morte. Amém. Ave Maria, cheia de graça, o Senhor é convosco. Bendita sois vós entre as mulheres, bendito é o fruto do vosso ventre, Jesus. Santa Maria, Mãe de Deus, rogai por nós, pecadores, agora e na hora de nossa morte. Amém. Ave Maria, cheia de graça, o Senhor é convosco. Bendita sois vós entre as mulheres, bendito é o fruto do vosso ventre, Jesus. Santa Maria, Mãe de Deus, rogai por nós, pecadores, agora e na hora de nossa morte. Amém. Glória ao Pai, ao Filho e ao Espírito Santo, como era no princípio, agora e sempre. Amém.
0: Nossa Senhora Aparecida, rogai por nós. Santa Teresinha do Menino Jesus, rogai por nós. Agora nós estamos no quarto mistério, e nesse quarto mistério nós estamos contemplando a transfiguração do Senhor no Monte Tabor. E este mistério será rezado pelo Padre Vicente. Vamos rezar junto com o Padre Vicente.
4: Pai nosso que estais no céu, santificado seja vosso nome. Venha a nós o vosso reino. Seja feita a vossa vontade, assim na terra como no céu. O pão nosso de cada dia nos dai hoje. Perdoai as nossas ofensas, assim como nós perdoamos a quem nos tem ofendido. E não nos deixeis cair em tentação, mas livrai-nos do mal. Amém. Ave Maria, cheia de graça, o Senhor é convosco. Bendita sois vós entre as mulheres. Bendito é o fruto do vosso ventre, Jesus. Santa Maria, Mãe de Deus, rogai por nós, pecadores, agora e na hora de nossa morte. Amém. Ave Maria, cheia de graça, o Senhor é convosco. Bendita sois vós entre as mulheres. Bendito é o fruto do vosso ventre, Jesus. Santa Maria, Mãe de Deus, rogai por nós, pecadores, agora e na hora de nossa morte. Amém. Ave Maria, cheia de graça, o Senhor é convosco. Bendita sois vós entre as mulheres, bendito é o fruto do vosso ventre, Jesus. Santa Maria, Mãe de Deus, rogai por nós, pecadores, agora e na hora de nossa morte. Amém. Ave Maria, cheia de graça, o Senhor é convosco. Bendita sois vós entre as mulheres, bendito é o fruto do vosso ventre, Jesus. Santa Maria, Mãe de Deus, rogai por nós, pecadores, agora e na hora de nossa morte. Amém. Ave Maria, cheia de graça, o Senhor é convosco. Bendita sois vós entre as mulheres, bendito é o fruto do vosso ventre, Jesus. Santa Maria, Mãe de Deus, rogai por nós, pecadores, agora e na hora de nossa morte. Amém. Ave Maria, cheia de graça, o Senhor é convosco. Bendita sois vós entre as mulheres. Bendito é o fruto do vosso ventre, Jesus. Santa Maria, Mãe de Deus, rogai por nós, pecadores, agora e na hora da nossa morte. Amém. Ave Maria, cheia de graça, o Senhor é convosco. Bendita sois vós entre as mulheres. Bendito é o fruto do vosso ventre, Jesus. Santa Maria, Mãe de Deus, rogai por nós, pecadores, agora e na hora de nossa morte. Amém. Ave Maria, cheia de graça, o Senhor é convosco. Bendita sois vós entre as mulheres. Bendito é o fruto do vosso ventre, Jesus. Santa Maria, Mãe de Deus, rogai por nós, pecadores, agora e na hora de nossa morte. Amém. Ave Maria, cheia de graça, o Senhor é convosco. Bendita sois vós entre as mulheres. Bendito é o fruto do vosso ventre, Jesus. Santa Maria, Mãe de Deus, rogai por nós, pecadores, agora e na hora de nossa morte. Amém. Ave Maria, cheia de graça, o Senhor é convosco. Bendita sois vós entre as mulheres. Bendito é o fruto do vosso ventre, Jesus. Santa Maria, Mãe de Deus, rogai por nós, pecadores, agora e na hora de nossa morte. Amém. Glória ao Pai, ao Filho e ao Espírito Santo, como era no princípio, agora e sempre. Amém. Ó meu Jesus, perdoai-nos, livrai-nos do fogo do inferno, levai as almas todas para o céu e socorrei principalmente as que mais precisares.
0: Nossa Senhora da Ajuda, rogai por nós. São José, rogai por nós. Agora nós chegamos no quinto e último mistério, que será rezado pelo Padre Messias. Neste quinto mistério, estamos contemplando a instituição da Eucaristia. Vamos rezar juntos com o Padre Messias.

0: cheia de graça, o Senhor é convosco. Bendita sois vós entre as mulheres. Bendito é o fruto de vosso ventre, Jesus. Santa Maria, Mãe de Deus, rogai por nós, pecadores, agora e na hora de nossa morte. Amém. Ave Maria, cheia de graça, o Senhor é convosco. Bendita sois vós entre as mulheres. Bendito é o fruto de vosso ventre, Jesus. Santa Maria, Mãe de Deus, rogai por nós, pecadores, agora e na hora de nossa morte. Amém. Ave Maria, cheia de graça, o Senhor é convosco. Bendita sois vós entre as mulheres. Bendito é o fruto de vosso ventre, Jesus. Santa Maria, Mãe de Deus, rogai por nós, pecadores, agora e na hora de nossa morte. Amém. Ave Maria, cheia de graça, o Senhor é convosco. Bendita sois vós entre as mulheres. Bendito é o fruto de vosso ventre, Jesus. Santa Maria, Mãe de Deus, rogai por nós, pecadores, agora e na hora de nossa morte. Amém. Ave Maria, cheia de graça, o Senhor é convosco. Bendita sois vós entre as mulheres. Bendito é o fruto de vosso ventre, Jesus. Santa Maria, Mãe de Deus, rogai por nós, pecadores, agora e na hora de nossa morte. Amém. Ave Maria, cheia de graça, o Senhor é convosco. Bendita sois vós entre as mulheres, bendito é o fruto de vosso ventre, Jesus. Santa Maria, Mãe de Deus, rogai por nós, pecadores, agora e na hora de nossa morte. Amém. Ave Maria, cheia de graça, o Senhor é convosco. Bendita sois vós entre as mulheres, bendito é o fruto de vosso ventre, Jesus. Santa Maria, Mãe de Deus, rogai por nós, pecadores, agora e na hora de nossa morte. Amém. Ave Maria, cheia de graça, o Senhor é convosco. Bendita sois vós entre as mulheres, bendito é o fruto de vosso ventre, Jesus. Santa Maria, Mãe de Deus, rogai por nós, pecadores, agora e na hora de nossa morte. Amém. Ave Maria, cheia de graça, o Senhor é convosco. Bendita sois vós entre as mulheres, bendito é o fruto de vosso ventre, Jesus. Santa Maria, Mãe de Deus, rogai por nós, pecadores, agora e na hora de nossa morte. Amém. Glória ao Pai, ao Filho e ao Espírito Santo, como era no princípio, agora e sempre. Amém. Ó meu bom Jesus, perdoai-nos, livrai-nos do fogo do inferno, levai as almas todas para os céus, socorrei principalmente as que mais precisam. Nossa Senhora do Sagrado Coração, rogai por nós. São José, rogai por nós.
1: Chegamos ao final do nosso texto de Nossa Senhora. Com muita gratidão no coração, vamos agradecer a Deus por mais um texto rezado e todas as graças e bênçãos que pedimos nesse momento de oração. Por isso, vamos fazer juntos o nosso agradecimento a Nossa Senhora. Infinitas graças vos damos, soberana Rainha, pelos benefícios que todos os dias recebemos de vossas mãos liberais. Dignai-vos agora e para sempre tomarmos debaixo de vosso precioso amparo. Para mais obrigá-la, vos saudamos como a Salve Rainha. Salve Rainha, Mãe de Misericórdia, vida, doçura e esperança nossa, salve. A vós bradamos e debredados, filhos de Eva, a vós suspirando, gemendo e chorando neste valo de lágrimas. Venha, pois, advogada nossa, estes vossos olhos misericordiosos a nós volveis, e depois deste desterro. Mostrai-nos, Jesus, bendito é o fruto do vosso ventre. Ó clemente, ó piedosa, ó doce, sempre Virgem Maria, rogai por nós, Santa Mãe de Deus, para que sejamos dignos das promessas de Cristo. Amém. E agora a bênção da Ave. O Senhor esteja convosco, Ele está no meio de nós. A nossa proteção está no nome do Senhor, que fez o céu e a terra. Deus de amor e de bondade, Deus de carinho, de ternura e proteção. A vós imploramos a vossa bênção sobre esta água, criatura vossa. A água que os ouvintes da Rádio Santa Cruz irão usar confiantes para implorar o perdão de seus pecados, a proteção de suas vidas e a saúde do corpo e da alma. Abençoai, Senhor, esta água em nome do Pai, do Filho e do Espírito Santo. Amém. O Senhor esteja convosco, Ele está no meio de nós. Pela intercessão de Nossa Senhora Aparecida, Rainha e Padroeira do Brasil, abençoe-vos o Deus Todo-Poderoso, Pai, Filho e Espírito Santo. Amém. Fique com Deus e com as bênçãos da Mãe do Céu. Muito obrigado a todos vocês pelo carinho, pela audiência e por termos feito juntos esse momento de oração.

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0: Deus abençoe você e toda a sua família. Que alegria estar aqui com você, começando mais um programa Eu Seguirei. Eu tenho certeza de que Deus vai falar muito ao seu coração através deste programa. Olha, se você pode, eu já quero convidar você a pegar a sua Bíblia, porque hoje nós vamos meditar a palavra de Deus. A palavra de Deus é o nosso alimento, a palavra de Deus que é o nosso sustento. Eu tenho certeza que essa palavra vai mover seu coração. Olha, aqui você vai ouvir a palavra de Deus, aqui você vai poder cantar. São minutos que ficaremos juntos, onde você vai fazer uma experiência com Deus. Lembrando que tudo que você ouvir aqui, depois fica registrado no meu canal do YouTube, Frei Gilson / Som do Monte, no meu Instagram, no meu Facebook, todos com o mesmo nome, Frei Gilson / Som do Monte, para que você possa também compartilhar essa palavra com os seus amigos, tá bom? Então, vamos escutar a palavra de Deus.
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0: Jesus tem o poder de ressuscitar os mortos, Jesus tem o poder de curar doenças, Jesus tem o poder de expulsar demônios, Jesus tem o poder de perdoar pecados, Jesus tem o poder para fazer tantas coisas. Uma coisa você precisa entender: Deus tem poder para fazer todas as obras na sua vida. Agora, você sabe o que é impressionante? Todo o poder dele, ele concedeu aos apóstolos. Gente, Deus tem o poder de ressuscitar, concedeu aos apóstolos o poder de ressuscitar. Deus tem o poder de curar doenças, concedeu aos apóstolos o poder de curar doenças. Deus tem o poder de expulsar demônios, deu aos apóstolos o poder de expulsar demônios. Tem o poder de perdoar pecados, deu aos apóstolos o poder de perdoar pecados. É impressionante a humildade do nosso Deus. Porque precisa ser humilde, né? Mas isso é o que não falta para Deus. Deus é a humildade. Ele é humilde. Ele é a humildade. E, portanto, ele, sem um pingo de soberba, sem um pingo de vaidade, ele transfere, ele concede poder aos apóstolos. Agora, somos nós que... Porque, veja, eu estou falando da humildade de Deus, né? Agora, da nossa parte, quando a gente recebe este dom, nós podemos nos envaidecer, nós podemos nos orgulhar. Tem até um momento no Evangelho onde os apóstolos chegam animados, nós expulsamos demônios, e eles estão todos felizes, e Jesus fala para eles: alegrem-se porque o vosso nome... Não por causa disso, mas porque o vosso nome está escrito no livro da vida. Vamos meditar sobre isso? Jesus que nos concedeu poder? Em nome do Pai, do Filho e do Espírito Santo. Amém. Mateus capítulo 10, versículo de 1 a 7. Naquele tempo, Jesus chamou os 12 discípulos e deu-lhes poder para expulsarem os espíritos maus e para curarem todo tipo de doença e enfermidade. Estes são os nomes dos 12 apóstolos: primeiro Simão, chamado Pedro, e André, seu irmão, Tiago, filho de Zebedeu, e seu irmão João, Felipe e Bartolomeu, Tomé e Mateus, o cobrador de impostos, Tiago, filho de Alfeu e Tadeu, Simão, o Zelota, e Judas Iscariotes, que foi o traidor de Jesus. Jesus enviou estes 12 com as seguintes recomendações: não deveis ir onde moram os pagãos, nem entrar nas cidades dos samaritanos, e de antes as ovelhas perdidas da casa de Israel. Em vosso caminho anunciai: o reino dos céus está próximo. Palavra da salvação. Gente, é impressionante essa palavra, eu queria que você entendesse isso. Jesus chamou os 12 discípulos e deu-lhes poder. Deu-lhes. Deu. Tá aqui, ó. Tô te dando poder. Tô te dando poder para expulsar demônios, para curar todo tipo de doença e enfermidade. São Jerônimo, sobre essa palavra, diz assim: o Senhor e Mestre bondoso e misericordioso. Isso é um ato de bondade. Isso é um ato de misericórdia. Você consegue perceber isso? Jesus nos dando poder é um ato de bondade. É um ato de misericórdia. Não guarda para si seus poderes. Poderia ou não poderia? Poderia ter guardado para si os seus poderes. Não, não guarda para si os seus poderes, mas concede a seus seguidores e discípulos. Concede os seus poderes a mim e a você. Assim como ele havia curado toda doença e toda enfermidade, conferiu a seus apóstolos poder para curar toda doença e toda enfermidade. Mas há um grande abismo, preste atenção agora, há um grande abismo entre ter e conceder, entre dar e receber. Tudo que ele faz pelo poder do Senhor. Então é interessante. Nós temos poder, em certo sentido temos, porque ele nos deu. Mas nós só temos um poder que nos foi dado. Não um poder que vem de nós, entendeu? É isso que nós não podemos esquecer. O poder que eu tenho de curar doenças, de expulsar os demônios, é um poder que me foi dado, não é um poder que eu tinha. Não é um poder que eu tenho, é um poder que me foi dado. Deus, ele cura pelo seu próprio poder. Ninguém deu esse poder para ele. Deus é Deus. E, portanto, é todo poderoso. Deus é Deus e, portanto, é todo poderoso. E você é todo poderoso? Não. O poder que eu tenho, o poder que você tem, é um poder que nos foi dado. Ele tem poder por ele mesmo. Ele curava, ele libertava. E nós só temos o poder se nós dissermos em nome de Jesus. Veja, o poder não está no nosso nome. O poder não está na nossa força. O poder é dado, o poder é concedido. Por isso, abra sua Bíblia em 1 Coríntios capítulo 4, versículo 7. Pois quem é que te distingue? Que tu tens que não tenhas recebido? E se o recebeste, por que te glorias como se não o tivesses recebido? Não podemos nos orgulhar do poder que Deus nos deu. Tiago capítulo 1, versículo 17. Toda boa dádiva e todo dom perfeito vem do alto, descendo do Pai das luzes, em quem não há mudança nem sombra de variação. Todo dom que você recebeu veio do alto. Romanos 12, 6. Temos dons diferentes, segundo a graça que nos foi dada. Deus nos deu os dons, Deus nos deu poder. Preciso entender que o poder de Cristo me foi confiado. Pai, Filho e Espírito Santo. Amém.
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0: Resposta a essa palavra, eu quero convidar você agora a cantar comigo.
1: Quem canta, reza duas vezes. Cante conosco esse hino. 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
1: Programa de hoje está bom demais e eu quero lembrar você, se você quiser ouvir mais pregações, mais meditação da palavra, basta você me acompanhar no meu canal do YouTube, Frei Gilson / Som do Monte, no meu Instagram, no meu Facebook, no meu TikTok e lá você vai encontrar muito mais palavra de Deus para você.
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1: E nós vamos terminar este programa rezando. Eu quero clamar agora por você, quero clamar pela sua família. Senhor Deus, libera agora o teu Espírito Santo sobre cada pessoa que acompanha este programa. Vem Espírito Santo, enche todos os que estão acompanhando este programa agora. Libera, Senhor, para esta pessoa o que ela mais precisa, para o corpo e para a alma. Libera, Senhor, curas e libertações em nome de Jesus para esta pessoa que assiste, que acompanha, que escuta e para toda a sua família. Eu clamo a tua poderosa bênção. Visita agora com bênção de proteção. A bênção que só o Senhor pode dar. Abençoe-vos o Deus Todo-Poderoso, Pai e Filho e Espírito Santo. Amém.
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a bênção da saúde para todos nós, recordando de maneira especial os enfermos nos hospitais, nos leitos das casas, aqueles que passaram por alguma cirurgia, aqueles que lutam todos os dias para vencer o câncer e tantas enfermidades. A oração os mantém com esperança e a fé nos faz

Ó Deus de amor e misericórdia, olhai para os vossos filhos e filhas que sofrem no corpo e na alma. Derrama sobre eles a graça do vosso amor. Que todos aqueles que vivem o mistério humano da dor possam olhar para o Cristo na cruz e reconhecer que Ele assumiu nossas dores, e em suas chagas nós somos curados, e o seu amor nos dá esperança de vida. Olhai para todos os vossos filhos enfermos, os fortaleça com vossa palavra. Vossa palavra é palavra de vida eterna. Que leva esperança, ser amor que leva paz, ser amor que leva a presença do Cristo ressuscitado, e nele reconhecemos: nenhuma doença é maior do que a vida, e nenhuma dor é maior do que o teu amor, Senhor. Por isso, na fé, o nosso coração

0: e que aconteça conforme o teu coração acredita. Amém?
1: Amém.
0: O Senhor esteja convosco.
1: Ele está no meio de nós.
0: Por intercessão de Nossa Senhora Aparecida, Mãe de Jesus e Nossa Mãe querida, desça sobre sua vida, sobre sua família, sobre sua romaria, sobre todos os doentes e sobre todas as pessoas por quem o seu coração está rezando. A bênção do Deus, Pai, Filho e Espírito Santo.
1: Amém.
0: Erguemos os braços, saudemos mais uma vez Nossa Senhora. Viva Nossa Senhora Aparecida!
2: Viva!
0: Vivam os romeiros de Nossa Senhora!
2: Viva!
0: Viva Jesus Cristo!

0: Ministério da Saúde explica que o imunizante vai substituir gradualmente a Pneumo 10 contra a bactéria causadora de doenças como pneumonia e meningite.
1: O Ministério já tinha uma vacina no SUS que era a Pneumo 10, é uma vacina que cobria contra 10 tipos da bactéria pneumococo, só que agora nós estamos atualizando. A vacina protege e com isso a gente espera diminuir ainda mais a ocorrência de meningite e pneumonias em crianças.
0: A Pneumo 20 é indicada para bebês no primeiro ano de vida e crianças menores de 5 anos que ainda não completaram o esquema de vacinação recomendado. Segundo Eduardo Jorge da Fonseca, presidente do Departamento de Imunizações da Sociedade Brasileira de Pediatria, a imunização nesta faixa etária é fundamental para prevenir internações e reduzir mortes associadas às infecções pneumocócicas.
2: Então, as crianças de menores de 2 anos. Esse é o grupo mais importante, é um grupo prioritário para a prevenção das doenças pneumocócicas invasivas, como a gente chama.
0: A Pneumo 20 também é indicada para indígenas com mais de 5 anos sem histórico vacinal, idosos com 60 anos ou mais que estejam acamados ou institucionalizados e pessoas com condições clínicas especiais. O histórico de vacinação pode ser acompanhado pela caderneta digital de saúde da criança, disponível no aplicativo Meu SUS Digital. Reportagem Gabriela.
3: Em populações vulneráveis.
4: Isso porque a infecção pode evoluir de forma silenciosa por anos e, quando não tratada, pode levar a graves complicações cardíacas e digestivas.
3: Para tratar a doença, a Anvisa publicou o registro de um novo medicamento voltado a pacientes menores de 18 anos.
4: É o Lampti, feito de substâncias que danificam o parasita e que levam à sua eliminação do organismo.
5: A Agência Nacional de Vigilância Sanitária Anvisa aprovou o registro do medicamento Lampti, indicado para o tratamento da doença de Chagas. É causada pelo protozoário Trypanosoma cruzi e está entre as principais doenças negligenciadas no Brasil. A infecção pode permanecer sem sintomas por muitos anos e, quando não tratada, provocar complicações graves, principalmente no coração e no sistema digestivo. O Lampti é um medicamento antiparasitário que atua na eliminação.

0: de 2026.
1: Claudimário Carvalho, para a Voz do Brasil.
2: Buscar ajuda pode ser o primeiro passo para interromper um ciclo de violência contra as mulheres.
3: O Ligue 180 funciona gratuitamente, 24 horas por dia, e também pode ser acessado por canais digitais como WhatsApp.
2: Os atendentes são especializados para oferecer ajuda imediata, indicando os caminhos para a solução do problema.
4: É por meio do Ligue 180 que milhares de mulheres encontram acolhimento, orientação e encaminhamento para a rede de proteção em todo o país. Cada atendimento começa por uma escuta qualificada e humanizada. O serviço funciona 24 horas por dia, todos os dias da semana, e pode ser acionado pela própria vítima ou por qualquer pessoa que queira denunciar uma situação de violência contra a mulher. A coordenadora de atendimento da central do Ligue 180, Juliana Costa, explica como funciona o atendimento.
5: A denúncia é registrada pelas nossas atendentes. Posteriormente a isso, nós temos uma equipe também especializada que faz a análise dessa denúncia. Então, entrando em contato com o Ligue 180, a pessoa que nos contatar vai ter ali um atendimento especializado, e essa atendente ela vai identificar qual é a necessidade dessa pessoa.
4: Segundo o Anuário Brasileiro de Segurança Pública, em 2025 foram registrados cerca de 1.470 feminicídios, o maior número desde que o crime passou a ser tipificado em 2015. Apenas no primeiro trimestre deste ano, já foram contabilizadas 399 mortes. Também cresceram os casos de violência no ambiente digital, como ameaças, perseguição nas redes sociais, invasão de contas e divulgação não autorizada de imagens íntimas. Nos cinco primeiros meses de 2026, o Ligue 180 registrou mais de 16 mil ocorrências desse tipo de violência. A coordenadora de atendimento do Ligue 180 do Ministério da Saúde, Nery Araújo,
6: igrejas, feiras, times de futebol, escolas, templos religiosos, todo mundo seja envolvido. Por quê? Porque não é um problema só da mulher, é um problema de todos nós.
4: Além de atender mulheres em situação de violência, o Ligue 180 também orienta familiares, amigos, vizinhos e qualquer pessoa que queira saber como agir diante de uma situação de risco. O atendimento é sigiloso e pode ser feito de qualquer lugar do mundo. Além dos 180, denúncias e informações podem ser feitas pelo WhatsApp no telefone DDD 61.
3: Cidadão conta com uma nova plataforma do programa Luz para Todos.
2: O aplicativo permite registrar e acompanhar solicitações de atendimento, facilitando a identificação de famílias que ainda vivem sem acesso à energia elétrica.
7: O aplicativo do programa Luz para Todos permite a cidadãos, lideranças comunitárias e instituições remotas do país. Segundo André Dias, diretor do Departamento de Universalização e Políticas Sociais de Energia Elétrica do Ministério de Minas e Energia, o aplicativo permite acompanhar as solicitações feitas ao programa e se existem subnotificações.
8: Hoje, nós estimamos que há no Brasil cerca de 220 mil unidades consumidoras, famílias sem acesso à energia, mas a gente entende esse número pode estar subnotificado, possa ser maior, e aí o aplicativo vai nos dar justamente esse conhecimento.
7: O aplicativo Luz para Todos está instalação de energia elétrica, o cidadão deverá tirar foto da unidade a ser atendida. Por meio do georreferenciamento, o Ministério de Minas e Energia vai localizar o endereço e encaminhar a solicitação para a concessionária de energia elétrica responsável pela região. Não será preciso acesso à internet para registrar o pedido. Reportagem Luana Karen.
3: Embaixadores estrangeiros que não residem no Brasil participaram nesta quarta-feira, no Palácio do Itamaraty, da cerimônia de entrega das cartas credenciais.
2: O ato habilita oficialmente os diplomatas diante do chefe de Estado do país onde vai atuar.
3: As cartas foram assinadas pelo presidente da República perante o governo anfitrião e dão início à missão diplomática.
2: Ao todo, 14 embaixadores não residentes no país foram oficialmente

0: econômica e combate ao preconceito etário.
1: A secretária nacional de autonomia econômica e política de cuidados, Joana Célia dos Passos, fala mais sobre o fórum.
2: Esse fórum, ele tem a duração de 2 anos e uma das competências dele é promover iniciativas para o fortalecimento das organizações de participação social de mulheres idosas, para que a gente possa ampliar a capacidade de mobilização, o protagonismo, autonomia e ainda

0: dos Direitos Humanos da Pessoa Idosa, Renapide.
1: Ela tem como objetivo garantir uma articulação entre os órgãos públicos que atendem essa população.
0: Nós conversamos com o secretário nacional dos Direitos da Pessoa Idosa do Ministério dos Direitos Humanos e da Cidadania, Alexandre da Silva, sobre como vai funcionar essa colaboração. Acompanhe.

0: focos. Mas eu vou dizer que o foco central dessa RENADP é a intersetorialidade. Para quem não está acostumado com esse termo, é dizer que algumas soluções para as pessoas idosas, ou para outros grupos também, elas precisam sempre de uma articulação com mais de um setor. Um exemplo, pode acontecer uma dificuldade da pessoa idosa em da dificuldade dela em ler, então ela não consegue muitas vezes pegar um ônibus ou chamar um táxi porque ela não consegue ler. E aí pode ser um outro problema, o transporte em si, que pode estar disponível ou dificultoso naquela região. Então a resposta intersetorial é o ponto central. E sim, é o objetivo também da gente, o quanto antes, enquanto sociedade, detectarmos que uma pessoa idosa está numa condição de violência ou de violação e que isso gera um risco para ela de vida, que o quanto antes ela possa ser retirada dessa situação ou que o agente causal ou a situação também possa ser o mais rápido possível eliminada ou eliminado.
1: E como é que os próprios idosos, os familiares ou amigos podem acionar essa rede?
0: A RENADP ela vai ter uma estrutura que precisará funcionar tanto no âmbito municipal, estadual e federal. Então vejamos, se o problema for municipal, nós vamos criar essa rede no município.

estrada estadual. Eu já teria que procurar a instância estadual para dar essa resposta, ou muitas vezes é uma questão ministerial, alguma ação que possa ser garantida por um ministério. Então, essa pessoa idosa ou familiar, quando perceba uma situação como essa, ela vai procurar algum desses agentes, dessas entidades, desses órgãos que estão vinculados a essa rede, para poder acionar a resposta mais efetiva. Cabe lembrar aqui que o Brasil já tem, dentro do seu estado, a experiência de alguns municípios e alguns estados que já fazem uma rede. Então, nós não estamos partindo do zero, esse é um ponto positivo. A ideia nossa agora é

0: para cima, ou seja, a partir das experiências e realidade dos municípios e o quanto os governos estaduais, distrital e a União precisam se organizar para concluir as boas respostas, ou também o contrário, o quanto a União vai também construir essa rede dialogando com os estados e o Distrito Federal para poder alcançar os municípios e, ou, no caso do DF, as regiões administrativas também.
1: Para a gente tentar deixar um pouquinho mais claro, secretário, sendo um caso, como o senhor mencionou, né, um problema que o idoso tenha com o

0: desse idoso, a rede toda pode ser acionada? É assim que funciona?
1: Isso, um bom exemplo, exatamente isso. Então, se for uma questão de transporte, a pessoa idosa que consiga alcançar a prefeitura e a secretaria específica pode fazer da forma como você explicou mesmo, ou muitas vezes a gente pode ter uma liderança comunitária.

um ponto de ônibus, é um bom exemplo. Então, são vários caminhos que nós queremos criar justamente para que a pessoa, tanto aquela que tenha mais autonomia, independência e conhecimento, buscar a prefeitura, ou muitas vezes ver quem são os atores que vão circular naquele território, que possam captar essa denúncia e poder encaminhar para um órgão.

do que nós já fazemos no âmbito, né, nacional, tanto União, Estados, DF, municípios, para ver quais são as demandas atuais. Então, hoje, quando falamos de envelhecimento de pessoas idosas, é muito importante que as ações sejam centradas a partir das demandas das pessoas idosas. E hoje nós temos uma série de informações que possam vir tanto das gestões municipais, com os dados obtidos por meio de suas secretarias. Pode ser também a partir dos institutos de pesquisa que nós temos, geração de dados que nós temos no nosso país, e também a partir daquilo que é que são feitos no âmbito federal. Existem alguns criados já, também no âmbito estadual, e também pela pactuação que a gente pode fazer entre esses três entes, municípios, estados e governo. Então, é fundamental que os diagnósticos aconteçam, e mais do que fundamental para a gestão, que isso fique sempre à disposição da participação social da sociedade como um todo. Então, a transparência, a divulgação, a linguagem simples desses diagnósticos também faz parte da RENADPI de disseminar cada vez mais o conhecimento, porque esse também é um ponto bastante preocupante.

0: da sociedade, de conselhos, de entidades, movimentos sociais que também estão atuando na defesa dos direitos para as pessoas idosas.
1: Agora, secretário, a gente tem só mais alguns segundinhos, mas o senhor mencionou aí que lideranças comunitárias, por exemplo, né, ou organizações da sociedade civil também podem compor a rede, assim como as prefeituras. E aí, quem quer fazer
0: Sim, exatamente. Nós estamos agora, nos próximos meses, mais ou menos, nós vamos concluir a instrução normativa que vai dar os melhores caminhos para qualquer entidade, qualquer segmento que queira aderir à nossa rede. Então, haverá a classificação, a possibilidade de ser um integrante de fato para a rede. Tempo proposto dentro da portaria que criou a RENADP.
2: Muito bem, nós conversamos com o secretário nacional dos direitos da pessoa idosa, Alexandre da Silva. Muito obrigado, secretário, pela entrevista à Voz do Brasil.
0: Obrigado a vocês, a todos os ouvintes, as ouvintes, uma boa noite.
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2: Realizado. 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
4: Está aberto o prazo de solicitação de atendimento especializado e para o requerimento de tratamento pelo nome social para os participantes do Exame Nacional de Desempenho dos Estudantes, o ENAD 2026. Os interessados têm até o dia 24 de julho para fazer essa solicitação em relação a

0: criminosas.
1: As medidas incluem 181 mandados de busca e apreensão, 93 mandados de prisão e outras medidas cautelares determinadas pela justiça.
0: Estão sendo apurados indícios de crimes como tráfico de drogas, de armas e também lavagem de dinheiro.
1: As forças integradas reúnem instituições federais e estaduais para atuação conjunta.
0: Essas foram as notícias do governo federal.
1: Uma realização da Secretaria de Comunicação Social da Presidência da República.
0: Com produção da empresa Brasil de Comunicação.
1: Fique agora com o Minuto do TCU. Em seguida, as notícias do Poder Judiciário e do Congresso Nacional. Boa noite.
0: Boa noite, até amanhã.
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4: O Tribunal de Contas da União avaliou a política de autoprodução de energia elétrica, usada por empresas e outros consumidores que geram energia para consumo próprio. A auditoria identificou que as regras atuais dão incentivos econômicos aos autoprodutores, mas podem aumentar custos para os demais consumidores. O tribunal constatou que os autoprodutores usam a infraestrutura do sistema elétrico, mas não contribuem de forma suficiente para manter a estabilidade do serviço. O TCU também apontou o baixo nível de maturidade no desenho, na institucionalização e no monitoramento da política pública. O tribunal recomendou que o Ministério de Minas e Energia formalize diretrizes, objetivos, metas, indicadores e estrutura de acompanhamento para a política. Saiba mais em tcu.gov.br.
3: 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Você vai ouvir agora notícias do Poder Judiciário.
5: Presidente do STF do CNJ participa da instalação de varas especializadas no combate ao crime organizado em São Paulo.
6: STJ reconhece dano moral coletivo por demora na demarcação de território quilombola em Sergipe.
5: Desembargador Fernando.
6: Presidente do Supremo Tribunal Federal e do Conselho Nacional de Justiça, ministro Edson Fachin, afirmou nesta quarta-feira que a criação de varas especializadas no combate ao crime organizado representa uma resposta concreta do judiciário ao avanço das facções criminosas no país.
5: O ministro participou da solenidade de instalação das novas varas estaduais especializadas em organizações criminosas e lavagem de bens, direitos e valores do Tribunal de Justiça de São Paulo. Marta Ferreira.
7: O enfrentamento ao crime organizado tem sido uma das prioridades da gestão do ministro Edson Fachin. Durante a cerimônia, ele afirmou que o crime organizado não é apenas um problema de segurança pública, mas uma ameaça ao próprio Estado. Utilizados pelo crime organizado, como o uso de plataformas clandestinas de apostas eletrônicas e de empresas aparentemente lícitas para lavagem de dinheiro.
8: Não estou, é claro, a me referir ao mercado regulado, mas estou a me referir, sim, às plataformas clandestinas.

0: Novas Varas está alinhada aos projetos conduzidos pelo Conselho Nacional de Justiça para ampliar a especialização judicial no enfrentamento ao crime organizado em todo o país.
1: A União e o INCRA terão de indenizar um quilombo em Sergipe.
2: O STJ reconheceu danos morais coletivos devido

Mas até hoje não saiu o decreto de desapropriação para a continuidade da regularização territorial. O Ministério Público Federal ajuizou ação civil pública contra a União e o INCRA, pedindo a conclusão do procedimento e indenização por danos morais coletivos. O juízo de primeiro grau e o TRF

5 determinaram a finalização do procedimento, mas não reconheceram o dano moral coletivo. Já a primeira turma do STJ considerou que a demora injustificada do poder estatal em efetivar um direito constitucional gera dano moral presumido, que não exige prova de abalo psicológico. O relator foi o ministro Paulo Sérgio Domingues.

0: Pelo Jornal do Trabalho da Sexta Região, foi indicado pelo presidente da República para ocupar a vaga aberta com a aposentadoria da ministra Dora Maria da Costa. Magistrado de carreira, Sérgio Torres já atuou no TST como desembargador convocado e, recentemente, foi eleito presidente da Academia Brasileira de Direito do Trabalho. Se aprovado na sabatina da Comissão de Constituição e Justiça do Senado Federal, tem ainda a votação no plenário da Casa.
1: Justiça Federal determina que a União formule plano para tornar acessíveis todos os sites da administração federal.
2: A decisão atendeu a pedido do MPF. Vanessa Pereira.
3: O aperfeiçoamento dos sites da administração pública federal é apenas um dos pedidos da ação, que busca garantir a autonomia de pessoas com deficiência no uso de plataformas digitais públicas e privadas. Ao final do processo, o MPF pretende que a Justiça Federal determine à União a regulamentação do artigo 63 da Lei Brasileira de Inclusão, que torna obrigatória a acessibilidade digital.
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1: A você, uma boa noite.
2: E até amanhã. Notícias.

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1: Eu sou Paula Groba.
2: E eu sou Humberto Pinheiro.
1: E estes são os destaques de hoje do Jornal do Senado, que começa agora.
2: Senado aprova transferência automática de pensão alimentícia.
1: Chanceler Mauro Vieira.
2: Vai à sanção após aprovação do Senado.
1: Boa noite.
2: Boa noite.
1: Quem depende de pensão alimentícia poderá ter mais segurança para receber o benefício em dia. O Senado aprovou um projeto que cria a transferência automática dos valores, o que pode reduzir atrasos e facilitar o pagamento.
2: Para isso, o beneficiário deverá pedir à Justiça que determine o repasse mensal com a transferência automática do valor da conta do devedor para a conta de quem tem direito à pensão, na data fixada pelo juiz. A proposta, conhecida como Pix Pensão, segue agora para a sanção presidencial. Repórter Douglas Castilho.
3: O projeto, que teve origem na Câmara dos Deputados, visa garantir a pontualidade dos pagamentos e oferecer mais segurança jurídica às famílias envolvidas. A relatora da proposta, a senadora Ana Paula Lobato, do PSB do Maranhão, ressaltou a importância da aprovação.
4: Enfrenta problema recorrente nas execuções. De inadimplementos mensais. Trata-se de solução simples, objetiva e compatível com a natureza urgente da obrigação alimentar.
3: Uma das formas de garantir que os repasses ocorram na prática é a possibilidade de indisponibilização automática dos ativos financeiros do devedor, se ele não possuir saldo bancário suficiente. De processo civil, que asseguram um controle por parte do juiz, a intimação do devedor e a correção ou cancelamento de bloqueios excessivos. A operacionalização do processo de transferências será gerida por sistema eletrônico sob responsabilidade do Banco Central.
1: E a senadora Roberta Ascioli, do Republicanos de Roraima, apresentou um projeto que torna mais flexível a concessão do benefício da prestação continuada, o BPC. A proposta evita a perda automática do benefício quando houver pequeno aumento na renda familiar ou o ingresso de um integrante no mercado de trabalho.
2: O texto também prevê um período de transição de até 12 meses. Imediato de perder o auxílio. O projeto será analisado pelas comissões do Senado.
5: O projeto garante que o ingresso no mercado de trabalho não resulte na perda automática do benefício. Além disso, prevê um período de transição com reavaliação social para que essa mudança ocorra de forma gradual e segura, oferecendo mais segurança às famílias nesse momento de conquista e de reorganização de vida.
1: Já o senador Cleitinho, do Republicanos de Minas Gerais, defendeu o endurecimento de regras para as apostas online e cobrou a votação de projetos que restringem a publicidade das bets. O parlamentar alertou que o avanço desse mercado tem impactos na saúde mental, compromete a renda das famílias e aumenta os gastos públicos com saúde.
2: Segundo Cleitinho, os prejuízos causados pelas apostas exigem uma ação conjunta do Congresso e do governo federal, acima de diferenças partidárias.
6: Se literalmente agora é uma época de Copa do Mundo, que a gente está vendo aqui 35% de aumento na questão dos jogos, é momento agora da gente refletir. Hoje, infelizmente, o Brasil é o Brasil das bets. Então, espero que todos os senadores da República, como eu aqui, possam combater de uma vez por todas essa porcaria de jogo online.
1: Brasil.
2: O objetivo da proposta é aprimorar as investigações e as buscas de acordo com cada situação. Repórter Patrícia Oliveira.
7: A proposta classifica os casos de pessoas desaparecidas em três categorias. O desaparecimento voluntário é quando um adulto decide romper contato com familiares por vontade própria. De criança. crianças e adolescentes. Já o desaparecimento forçado envolve casos relacionados à violência, coação, sequestro ou abuso de poder. Atualmente, a legislação adota uma definição única para todos os casos. Para a relatora, senadora Damaris Alves, do Republicanos do Distrito Federal, a mudança pode contribuir na atuação das autoridades pela busca, identificação e localização dos desaparecidos.
8: Os dados mais recentes demonstram que o desaparecimento de pessoas permanece como desafio grave e crescente para o poder público.
7: Em 2025, foram registrados mais de 85 mil desaparecimentos no Brasil, cerca de um caso a cada 6 minutos. O projeto segue para análise da Comissão de Constituição.
1: Por razões de gênero. A proposta transforma esse tipo de violência em crime autônomo, que hoje é tratado apenas como agravante da lesão corporal, e também aumenta as penas nos casos mais graves. O texto segue agora para a Comissão de Constituição e Justiça.
2: E o plenário aprovou o projeto que tornou obrigatória a divulgação do Ligue 180, canal nacional de denúncia e orientação para mulheres em situação de violência. A proposta determina que o serviço seja divulgado em meios de comunicação e em locais públicos e privados de grande circulação para ampliar o acesso às denúncias e às informações sobre a rede de proteção. O texto segue para a sanção presidencial.
1: O chanceler Mauro Vieira será convidado para esclarecer no Senado as recentes afirmações apontando risco de intervenção militar norte-americana no Brasil.
2: De facções do crime organizado que atuam em nosso país. Repórter César Mendes.
9: A Comissão de Relações Exteriores aprovou o convite para que o ministro das Relações Exteriores, Mauro Vieira, esclareça aos senadores declarações recentes dadas por ele de que a classificação do Comando Vermelho e do Primeiro Comando da Capital como organizações terroristas pelos Estados Unidos traria o risco de uma eventual atuação de forças militares norte-americanas no Brasil. Autor do convite, o senador Hamilton Mourão, do Republicanos do Rio Grande do Sul, quer que Mauro Vieira explique melhor de onde tirou os dados que o levaram a fazer essa afirmação, que, na opinião de Mourão, tem uma certa gravidade.
10: Apesar dos Estados Unidos recentemente vir exercendo de forma unilateral o seu poder militar, tanto no caso recente aí da captura do então presidente da Venezuela, o ditador Maduro, como também no ataque feito ao da Guerra Mundial e ver por parte de uma autoridade como o ministro Mauro Vieira uma afirmação nessa natureza. Então eu gostaria de ouvir isso aqui do ministro.
9: A declaração de Mauro Vieira foi dada no dia 1º de julho em resposta oficial do Itamaraty a questionamentos feitos pela Câmara dos Deputados. O comparecimento do ministro em reunião da Comissão de Relações Exteriores ainda não tem dado.
1: Impostas por outros países.
2: O Senado aprovou a medida provisória que libera até 15 bilhões de reais para financiar exportações por meio do Plano Brasil Soberano. Repórter Douglas Castilho.
11: A medida surge como resposta ao que ficou conhecido como tarifaços impostos pelos Estados Unidos, que elevaram as tarifas de importação daquele país a do PT do Amapá, que solicitou a inclusão da votação na pauta, comemorou a aprovação e explicou a sua importância diante da instabilidade do contexto internacional.
12: O Brasil soberano é o significado de como um governo deve agir. Um governo, mesmo agredido por uma potência estrangeira, não deve ficar lamentando. Deve buscar superar a agressão, que o que ocorreu no fato do tarifaço é uma agressão ao Brasil e ao seu povo, e buscar soluções, sobretudo para suas empresas. A Brasil soberano vem para isso, para socorrer.
11: Além das tarifas tarifas alfandegárias, a MP apresenta uma resposta às chamadas barreiras sanitárias, que ocorrem por restrições à entrada de produtos não pelo aumento dos tributos, mas com argumentos como o utilizado pela União Europeia este ano. O bloco proibiu a entrada de carne bovina brasileira sob a acusação do uso indiscriminado de antibióticos por parte do setor pecuário brasileiro. O texto segue para a sanção presidencial.
2: Fica por aqui. Acompanhe agora as notícias da Câmara dos Deputados. Boa noite.
1: Boa noite e até amanhã.
13: 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Parlamentares aprovam sistema para enfrentar a violência de gênero.
14: Câmara amplia acesso da Santa

0: aprovou despesas extras de 12 bilhões e 300 mil reais no orçamento de 2026. A repórter Silvia Munhato acompanhou a votação.
1: A Comissão Mista de Orçamento aprovou 8 medidas provisórias com despesas extras no orçamento de 2026, no valor de 12,3 bilhões de reais. Um total de 10,3 bilhões estão sendo de cozinha e outros 2 bilhões de reais foram destinados para auxiliar os atingidos por desastres climáticos este ano. Os parlamentares deixaram para esta quarta-feira a análise de um projeto que pretende abrir um crédito novo no orçamento de 13,3 bilhões de reais. O texto original veio com apenas 1,3 milhão de reais para uma contribuição voluntária do país à Comissão Econômica para a América Latina e o Caribe. Mas o governo modificou a proposta para incluir recursos para financiamentos agrícolas e para o programa Desenrola Adimplentes. O deputado Domingos Sávio, do

0: que a minha assessoria fez seria justamente do Minha Casa e Minha Vida, que também é um programa tão importante e que nós temos preocupação em que a gente continue garantindo alternativa de moradia no país.
1: O deputado Igor Timo, do União de Minas Gerais, relator da medida provisória que destina recursos para os municípios de Minas Gerais atingidos por fortes chuvas este ano, ressaltou a importância do repasse.
2: Entre fevereiro e março deste ano, a nossa Zona da Mata enfrentou um período mais chuvoso da sua história, com um acumulado de 584 milímetros, quatro vezes mais acima da... e comprometidos, o comércio local severamente castigado.
1: As medidas provisórias aprovadas serão agora analisadas pelos plenários da Câmara e do Senado. Da Rádio Câmara de Brasília, Silvia Munhá.
3: Ciência e tecnologia.
4: Merlon Solano, do PT do Piauí, defende a revisão das regras para o funcionamento das apostas esportivas e dos jogos online no Brasil. Para o deputado, a regulamentação atual é insuficiente diante do endividamento crescente das famílias e dos impactos do vício em jogos.
5: Merlon Solano sugere discutir medidas como o aumento da tributação.

0: que a atividade se torne parte permanente da rotina do esporte nacional. O congressista argumenta que a publicidade excessiva estimula a ilusão de ganho fácil.
1: Luiz Lima adverte que a propaganda abusiva das apostas pode comprometer o orçamento de famílias brasileiras. Ele sugere restrições aos anúncios do setor nos mesmos moldes das proibições

0: adiamento da negociação para janeiro por considerar que a medida desrespeita a anualidade da convenção coletiva.
1: Paulão aponta falhas no serviço prestado por empresas privadas de saneamento, com tarifas altas e comunidades rurais que ficam meses sem abastecimento regular. O parlamentar levou o caso ao Ministério Público e à Defensoria Pública de Alagoas.
0: Tadeu Venere, do PT.

0: Elas 6x1 e as jornadas exaustivas de trabalho.
1: Na opinião de Tadeu Venere, reduzir a carga laboral semanal vai devolver ao trabalhador a oportunidade de desenvolvimento pessoal e o direito de estudar. O legislador conclama a sociedade civil a enfrentar o debate e pede que o Senado siga o exemplo da Câmara e aprove a matéria.
0: Transportes. Rodrigo de Castro, do União de Minas Gerais, comemora a inauguração das pontes de Embaúba e da Cachoeira da Usina, que ligam os municípios de Ervália e Muriaé. O congressista ressalta.
2: Tem uma repercussão muito grande na zona da Mata Mineira, não só nos municípios de Ervália, Rosário da Limeira, São Sebastião da Vargem Alegre, Muriaé, Viçosa, Ponte Nova, mas também é uma estrada que liga ao litoral do Rio de Janeiro e ao litoral do Espírito Santo. Portanto, ela tem uma conotação realmente regional. Agora vamos acompanhar a última etapa.
1: Articulações iniciadas em 2021, junto ao DENIT e aos ministérios. Ele lembra que a conclusão das obras atende a uma antiga demanda da população local, que conviveu por anos com lama e poeira.
0: Bebeto, do PP do Rio de Janeiro, destaca o avanço das obras na Serra das Araras e na rodovia Presidente Dutra, previstas em contratos de concessão do governo federal. Ele assinala que as intervenções.
1: Alças e duplicações na região. O deputado também pede a revitalização da ferrovia da Baixada, com passarelas, muros de proteção e sinalização nas passagens de nível.
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0: Digital explica como vai funcionar.
1: A Câmara dos Deputados criou uma honraria a ser concedida a pessoas ou instituições que contribuam para o desenvolvimento social, econômico e cultural da região Nordeste. A condecoração, batizada de Comenda Padre Cícero Romão Batista de Desenvolvimento Regional, será concedida a 5 pessoas ou entidades selecionadas a partir de indicações de deputados e senadores. A homenagem será

0: O projeto que cria a comenda foi apresentado pelo deputado Luiz Gastão, do PSD do Ceará, e aprovado pelo plenário da Câmara. A relatora do projeto foi a deputada Fernanda Pessoa, do PSD do Ceará. Ela retirou da proposta original a proibição de premiação a pessoas que estejam no exercício de mandato político e seus parentes até o segundo grau. Segundo a relatora, isso torna a comenda democrática e acessível a todos. Padre Cícero. Defendeu a comenda a quem contribuir para o desenvolvimento do Nordeste e a homenagem a Padre Cícero.
1: Hoje a Câmara fez justiça a um grande nordestino, a um grande brasileiro, que é o Padre Cícero, que foi, acima de tudo, um grande desenvolvimentista, não só para Juazeiro, para todo o Nordeste, referenciado ainda por gerações.
0: Não houve votos contrários à criação da
2: O Hino do Republicanos cumprimenta Dom Edelson Soares Nobre, quinto bispo a assumir a diocese de Guarabira, na Paraíba. Para o congressista, o lema episcopal do sacerdote, em tudo a caridade, reflete a doutrina social da igreja em amparar os mais necessitados.
3: O deputado cumprimenta as autoridades presentes na posse de Dom Edelson e ressalta o papel fundamental do bispado de Guarabira para a região. Ranieri Paulino menciona ainda seu apoio à diocese e suas iniciativas voltadas à valorização da fé e do turismo paraibano.
4: Economia.
3: Pompeu de Matos, do PDT do Rio Grande do Sul, pede a criação de fundos constitucionais para as regiões Sul e Sudeste, nos moldes dos já existentes para o Norte, Nordeste e Centro-Oeste. Segundo ele, a medida promove uma redistribuição mais equilibrada dos recursos federais.
2: Pompeu de Matos diz que os novos fundos destinariam mais de 21 bilhões de reais por ano para cada uma das
3: permite acesso a linhas de crédito com recursos do FGTS para santas casas e hospitais filantrópicos. O repórter Antônio Vital acompanhou a votação.
0: O plenário da Câmara aprovou o projeto que reabre até 2030 o prazo para que santas casas e hospitais filantrópicos tenham direito a linhas de crédito que usam recursos do FGTS. A lei que trata do Fundo de Garantia por Tempo de Serviço previa o uso desse tipo de crédito para entidades beneficentes apenas até 2022. A reabertura do prazo foi prevista em uma medida provisória editada este ano, mas que perdeu a validade sem ter sido votada pelo Congresso. Por isso, o projeto aprovado, que reproduz o texto da medida provisória, foi apresentado pelo líder do governo na Câmara, deputado Paulo Pimenta, do PT do Rio Grande do Sul.

0: estima que essas linhas de crédito podem reduzir a taxa de juros para Santas Casas dos atuais 18% para 12%, o que vai ajudar a aliviar a situação financeira dessas entidades, muitas delas endividadas. Além dos hospitais filantrópicos, o projeto também permite que instituições sem fins lucrativos que prestam atendimento a pessoas com deficiência também usem essas linhas de crédito. A condição é que as entidades também usem a habilidade financeira do FGTS. Ele explicou a proposta.
1: Esse projeto vem em função da medida provisória de número 1336, que expirou o prazo e que trata das Santas Casas e Hospitais Filantrópicos pela possibilidade dessas instituições terem o caixa hospital baseado na lei do FGTS.
0: O projeto foi aprovado de maneira simbólica pelo plenário, sem votos contrários. Para o deputado Hildo Rocha, do MDB no Maranhão, linhas de financiamento com recursos do FGTS beneficiam a saúde do trabalhador.
2: Esse projeto, ele é muito importante, porque o recurso do FGTS, ele tem um juro muito menor, que é um juro menor do mercado, é o do FGTS. O prazo de carência para o início de pagamento é bem elástico, portanto, é recurso do trabalhador que volta em benefício do trabalhador, porque as Santas Casas de Misericórdia atendem justamente os trabalhadores.
0: O projeto que reabre até 2030 o prazo para que hospitais filantrópicos e entidades de assistência a pessoas com deficiência tenham direito a linhas de crédito que usam recursos do FGTS, seguiu para análise do Senado. Da Rádio Câmara de Brasília, Antônio Vital.
3: Vavá do Avante de Minas Gerais detalha sua atuação na Comissão de Saúde como relator da Política Nacional de Enfrentamento ao HIV e à AIDS. O legislador avalia que ajudou a construir uma proposta voltada a quem enfrenta dificuldade para manter o tratamento.
4: Vavá defende a criação de um auxílio deslocamento financeiro para viabilizar o transporte de pacientes que residem longe dos centros médicos especializados. Ele argumenta que o benefício combate o abandono terapêutico, reduzindo barreiras socioeconômicas e geográficas no acesso ao SUS.
5: Direitos Humanos.
3: Luiz Couto, do PT da Paraíba, defende projeto que cria a Política Nacional de Prevenção de Quedas entre Pessoas Idosas. O deputado argumenta que o objetivo é reduzir acidentes, preservar a autonomia dos idosos e orientar ações de prevenção e acompanhamento em todo o país.
4: Segundo Luiz Couto, o projeto organiza medidas de prevenção, acompanhamento e conscientização para evitar quedas que podem provocar perda de mobilidade, internações e outras complicações de saúde. O texto já foi aprovado em duas comissões da Câmara.
5: Justiça.
3: A Câmara aprovou proposta que cria um Sistema Nacional de Enfrentamento da Violência contra Meninas e Mulheres. A repórter Daniela Lessa acompanhou.

0: Se é contra menino.
1: Da senhora recentemente assassinada, a qual foi encontrada com seu filho amamentando enquanto agonizava nos seus últimos momentos.
2: Foi com um minuto de silêncio por uma vítima de feminicídio que o presidente da Câmara, Hugo Mota, iniciou a votação do projeto.

0: O evento será organizado pelo Ministério das Mulheres, em colaboração com estados e municípios. O dinheiro para financiar as ações virá principalmente do PROPAG, o Programa de Pleno Pagamento de Dívidas dos Estados, que permite aos estados renegociarem dívidas com a União, em troca de compromissos, como a realização de investimentos. No Mulheres. A relatora da proposta, deputada Jandira Fegali, do PCdoB do Rio de Janeiro, destacou que esse financiamento garantirá recursos por 10 anos.
1: E nós estamos agora colocando 1,5 bilhão de recursos existentes por ano por 10 anos. São recursos que estarão inseridos no PROPAG, como também no Fundo de Segurança Pública, para que a gente possa fazer com que os estados.

E no PROPAG poderão ser usados outros recursos já destinados a ações de combate à violência contra a mulher. Os recursos poderão ser aplicados em ações de prevenção e enfrentamento da violência, fortalecimento da rede de atendimento às mulheres e políticas de educação para combater a cultura de violência contra meninas e mulheres, especialmente voltadas para homens.

0: violência contra mim.
1: Segurança Pública.
2: Roberto Fraga, do PL do Distrito Federal, critica a demora do Senado em analisar propostas aprovadas pela Câmara, como a redução da maioridade penal. Segundo o deputado, a falta de votação dessas matérias prejudica o combate ao crime organizado.
3: Na visão de Roberto Fraga, a redução

0: Que não deveria conduzir processos relacionados aos atos de 8 de janeiro. O deputado manifesta ainda solidariedade ao ex-presidente e defende limites à atuação do judiciário.
1: Alfredo Gaspar, do PL de Alagoas, critica o andamento das investigações sobre fraudes no INSS. O deputado afirma que pessoas ligadas ao governo deveriam ser investigadas com o mesmo rigor aplicado a outros casos que envolvem agentes públicos da oposição.
0: Alfredo Gaspar também contesta o mandado de busca e apreensão realizado hoje na casa do ex-presidente Jair Bolsonaro. Na avaliação do parlamentar, há tratamento...

0: na avaliação.
1: Dado a liberdade de professar a fé é garantida pela Constituição e não pode ser restringida por agentes públicos.
0: O parlamentar lembra que o Estado brasileiro é laico, mas não antirreligioso, e defende o respeito às manifestações de fé da população. Coronel Assis também pede uma moção de repúdio à promotora e cobra a preservação da liberdade religiosa no país.
1: Termina

0: do Brasil. Boa noite.
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9: 20 horas e 5 minutos.

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5: 20 horas e 18 minutos.

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2: 20 horas e 33 minutos.

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3: 20:46.
4: Tadeu, melhor que eu, hein? 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